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0: 9:30.
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0: 10h30.
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0: 11-2.
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Louvado seja nosso Senhor Jesus Cristo, para sempre seja louvado. Querido povo de Deus, quarta-feira, quarta Mariana, e por excelência Mariana. E nós estamos em plena novena, gente, dela, a padroeira do Brasil, Nossa Senhora Aparecida, rogai por nós. Nossa Senhora da Conceição Aparecida, intercedei por nós. E hoje, gente, é também o dia de Nossa Senhora do Rosário. Então tudo converge para Maria, mas de Maria a Jesus. Se você quiser, vou fazer uma sugestão. Acompanhe o programa hoje com o terço na mão. Eu tô com o terço da Santa Chagas e também a Mariano. É o mesmo. Vamos lá? Quero saudar a todos com grande maternal devoção, a todos que nos acompanham a partir da Rádio Evangelizar, de onde tudo começa. As rádios irmãs, cujos nomes cito neste momento: Rádio Atual FM 105.1 de Vitória de Santo Antão, Pernambuco. Sinal digital em todo o país, em várias cidades, canal aberto. Pelo YouTube, Padre Manzotti Oficial. 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Pelo aplicativo da Associação Evangelizar é preciso. E todas as plataformas digitais, gente. Hoje, quarta Mariana, novena de Nossa Senhora Aparecida e dia de Nossa Senhora do Rosário. Vamos lá, em nome do Pai, do Filho, do Espírito Santo. Amém. Naquele tempo, o anjo Gabriel foi enviado por Deus a uma cidade da Galiléia chamada Nazaré, a uma virgem prometida em casamento a um homem chamado José. Ele era descendente de Davi. O nome da virgem era Maria. O anjo entrou onde ela estava e disse: alegra-te, cheia de graça, o Senhor está contigo. Maria ficou perturbada com essas palavras e começou a pensar qual seria o significado da saudação. O anjo então lhe disse: não tenhas medo, Maria, porque encontraste graça diante de Deus. Eis que conceberás e darás à luz um filho, a quem porás o nome de Jesus. Ele será grande, será chamado Filho do Altíssimo, e o Senhor Deus lhe dará o trono do seu pai Davi. Ele reinará para sempre sobre os descendentes de Jacó, e o seu reino não terá fim. Maria perguntou ao anjo: como acontecerá isso, se eu não

0: Maria então disse: Eis aqui a serva do Senhor, faça-se em mim segundo a tua palavra. E o anjo retirou-se com o terço na mão. Vamos fazer esse programa com o terço na mão? Padre, eu tenho que cozinhar aqui. Enrola o terço no braço. Padre, enrola no braço. Eu, para não tirar, vou enrolar aqui no meu braço. Terço inteiro. Com o terço na mão. O rosário. Que Deus me deu uma inspiração uma vez. Que o terço é uma cordinha que Deus mandou do céu. Sabe para quê? Abre aí a câmera. Deus mandou uma cordinha do céu. E rezando, a gente vai subindo até Ele. Queridos irmãos, é verdade, o rosário, ele surgiu como oração dos pobres, daqueles que não sabiam ler a Bíblia, e foi estimulado como recitação da Bíblia. Me permita o algo que talvez você saiba, mas há tanta gente que não sabe. A primeira parte da Ave Maria, o que é, senão a saudação do anjo? Ave Maria, cheia de graça, o Senhor é convosco. Bendita sois vós entre as mulheres e bendito é o fruto do teu ventre, Jesus. Saudação do anjo e frase de Santa Isabel. A segunda parte, Santa Maria, Mãe de Deus. Como Mãe de Deus, ora, filho, Teotocós, Jesus é Deus? É, padre. Então ela é Mãe de Deus. O primeiro grande mistério lá em Éfeso, declaração: Santa Maria, Mãe de Deus, rogai por nós, pecadores, porque o somos, Mãe. Olha, me arrepia. Porque somos pecadores. Agora, Mãe. Na labuta de hoje, Mãe. Na provação de hoje, Mãe. Na doença de hoje, Mãe. Roga por nós, Mãe.
1: Nos mistérios.
0: Mas, principalmente, ou também na hora da morte, na hora que eu tiver que passar, eu sempre vejo essa passagem para lá, daqui para o outro lado, é minha visão, como se fosse uma pequena ponte, nem é uma ponte. Como é que a gente chama quando... Me fugiu a palavra, me perdoe, programa vivo é assim, uma pinguela, é essa a palavra. Que a gente vai meio que equilibrando. E nós vamos estar sozinhos. E a visão que eu sempre tenho é que nessa passagem dessa pinguela, dessa travessa, é Nossa Senhora que vai estar do lado. Com o terço na mão passarei essa hora, Mãe. E hoje me comprometo de rezar o terço. E hoje me comprometo de rezar o terço. Ave Maria, cheia de graça, o Senhor é convosco. Bendita sois vós entre as mulheres. E bendito é o fruto do vosso ventre, Jesus. Santa Maria, Mãe de Deus, rogai por nós, pecadores, agora e na hora de nossa morte. Amém. A vossa proteção recorremos, Santa Mãe de Deus. Não desprezeis as nossas súplicas em nossas necessidades, mas livrai-nos sempre de todos os perigos. Ó Virgem gloriosa e bendita, Nossa Senhora do Rosário, rogai por nós. Nossa Senhora do Rosário, intercedei por nós. Eu vou para o intervalo, mas não tire o terço do teu pulso agora. Até o final do programa comigo. Eu volto já.

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0: filhos e filhas, um dia muito especial hoje, né, dia de Nossa Senhora do Rosário. E aos poucos eu vou falando algumas declarações dos santos sobre a recitação do Rosário. Eu começo falando daquele que tenho muita intimidade. O que São Pio de Pietrelcina falou sobre o Rosário? Não, não vou dizer uma frase. Eu vou contar um fato. Esse homem rezava a média de 30 rosários por dia. Será que é importante o rosário? Será que é importante o rosário? 30 rosários por dia. Contra fato não há argumento. Ana Cláudia, bom dia, que a paz de Jesus esteja com você.
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0: 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Que surpresa é essa, Ana Cláudia? Que
1: bom
0: coisa
1: dia,
0: linda.
1: Padre, a sua bênção.
0: Deus abençoe. Quem estava cantando? Você e quem mais?
1: A minha filhinha Alice.
0: Alice, quantos anos tem Alice?
1: 7 anos, padre.
0: 7 anos. Eu sou suspeito, né, sobre essa música, né? A frase é de São João Paulo II, mas eu acabei trazendo para a música Bênção do Lar. Inclusive, vou terminar, num determinado momento, nós vamos soltar essa música. Bem-vinda, minha querida. Diga lá.
1: Padre, primeiro eu queria dar um testemunho.
0: Por favor.
1: Na verdade, são dois testemunhos.
0: Tá.
1: E depois eu gostaria de fazer um pedido de oração.
0: Claro, então vamos ao testemunho, querida.
1: O padre, há mais ou menos uns 2 anos atrás, eu pedi oração pelo seu Juarez. É um conhecido meu, de uma cidade aqui vizinha, né? Que eu tenho um carinho muito grande por ele, pela família dele. Ele teve um acidente há mais ou menos uns 4 anos atrás. Um caminhão passou por cima, né, das pernas dele. Ele ficou ali em torno de 1 ano e 8 meses, mais ou menos, em hospital, né? Saía do hospital, ficava 1 mês, 2 meses no hospital. Quando
0: Sim.
1: saía, ficava 1 semana em casa, voltava para o hospital. Aí eu consegui, né, falar com a equipe do senhor, fizemos oração por ele.
0: Certo.
1: Ele conseguiu sair do hospital, graças a Deus e a Jesus das Santas Chagas.
0: Amém.
1: Porém, ficou algumas sequelas. Dentro dessas sequelas, às vezes acontece alguns desmaios com ele, né? Aí eu gostaria, assim, de agradecer a Jesus das Santas Chagas por ter libertado ele, né? Conseguido ele poder ir para casa.
0: Sim.
1: Tem essas dificuldades, mas eu tenho fé em Jesus das Santas Chagas que a obra não é pela metade, né?
0: Claro,
1: padre?
0: Com
1: Ela
0: certeza.
1: Será completa.
0: Então é um testemunho, um pedido. Então,
1: isso.
0: Pela vida preservada, graça recebida. Graça
1: testemunhada.
0: Mas ao mesmo tempo é um pedido que ele possa superar essa sequela dos desmaios, né? O seu
1: Isso,
0: Juarez,
1: padre.
0: É o nome, tá bom.
1: Isso.
0: Que mais?
1: Aí, aproveitando, eu já colocaria o nome da esposa dele, a dona Cirlei.
0: Tá.
1: Eles têm já uma certa idade.
0: Tá.
1: Ela que cuida dele, né? Juntamente com os filhos. Porém, ela também tem uma saúde um pouco, né, assim, difícil.
0: Tá bom.
1: Mas ela dedica o tempo dela, né, em cuidado dele.
0: Tá bom, filha, anotei.

0: E o outro testemunho, padre, é referente ao meu esposo. A gente tem 8 anos de casado, 9 anos junto. A gente é casado na igreja.
1: Sim, louvado seja Deus.
0: Porém, quando a gente... Amém. Quando a gente casou, ele bebia bastante, padre. Era uma situação bem difícil. Quando ele bebia, ele não sabia se controlar, né? Enquanto não acabava aquela caixinha todinha, não parava, né? Porém, com bastante fé e junto com o Senhor, tanto na novena de Nossa Senhora das Graças, da Cruz Bendita, a gente
1: tem muita fé na Cruz Bendita.
0: Isso, com bastante fé a gente pediu, e graças a Deus hoje faz mais ou menos em torno de uns 3 anos que ele não coloca mais nenhuma gota de álcool na boca, padre.
1: Meu Deus, então diga, meu marido é um milagre de Jesus das Santas Chagas.
0: O meu marido é um milagre de Jesus das Santas Chagas. E padre, hoje fazemos parte dos dirigentes do ECC. Fazemos parte da pastoral do dízimo aqui na nossa comunidade.
1: Que coisa
0: maravilhosa.
1: Com
0: o padre Edmar.
1: Um abraço ao padre Edmar.
0: Amém, padre. É uma graça muito grande a gente poder participar da igreja, poder comungar, né? Não tem graça melhor na vida do que a gente poder participar da nossa comunidade.
1: Amém. E agora eu quero fazer uma pergunta para você. Por que que você começou com a cantando? Qual foi a inspiração?
0: Porque, padre, essa música a gente ensinou para nossa menina. Quando ela nasceu, a gente passou por uma grande dificuldade. Ela ficou vários dias internada. Foi muito sofrimento, mas graças a Deus hoje a gente tem ela aqui, ó, iniciando, cantando o programa do Senhor, com a música que a gente ensinou ela. E não só essa música, mas entre outras músicas do padre, ela escuta, ela acompanha comigo hoje. No momento, eu não estou trabalhando. Estou ficando, estou me dedicando esse tempo para ela e a minha família, né? Então, a gente escuta todos os dias o programa do Senhor, acompanha o Terço das Santas Chagas.
1: Que maravilha.
0: Sempre que a gente pode, a gente está acompanhando o padre.
1: Tá certo. Posso falar com a... Você pode autorizar. Eu posso falar com a Alice?
0: Pode sim, padre.
1: Se autoriza.
0: Sim.
1: Oi, Alice.
2: Oi.
1: Tudo bem?
2: Sim.
1: Eu adorei escutar você cantar, ó, o Sacristão soltou. Ele pode até subir um pouquinho a música. Você gosta dessa música?
2: Sim.
1: Tá certo. E vamos rezar juntos? Hoje é dia de Nossa Senhora do Rosário. Vamos rezar uma Ave Maria? Você sabe rezar, Alice?
2: Sim.
1: Então vamos rezar. Eu quero ouvir a tua vozinha falar, a tua voz bem forte rezando a Ave Maria. Vamos lá. Ave Maria.
2: Ave Maria, cheia de graça, o Senhor é convosco. Bendita sois vós entre as mulheres, e bendito é o fruto do vosso ventre, Jesus. Santa Maria, Mãe de Deus, rogai por nós, pecadores, agora e na hora de nossa morte. Amém.
1: Meu Deus, que coisa mais linda! Deus abençoe, Ana Cláudia. Deus abençoe seu marido.
0: Ô, padre,
1: oi.
0: Eu gostaria de colocar alguns nomes em oração, meu povo.
1: Diga lá.
0: Ô, padre, eu quero colocar o meu pai, João Batista.
1: Vai
0: que
1: lá.
0: Também tem um pequeno probleminha com o álcool.
1: Tá, João Batista, quem mais?
0: Isso, a minha mãe, Roseli.
1: Pois não.
0: O meu irmão, Jorge.
1: Tá.
0: A minha irmã Ana Paula, meus cunhados e sobrinhos, que é bastante, então eu vou colocar só assim.
1: Tá bom. Deus abençoe.
0: E padre, e em especial, eu queria colocar a pequena Helena Aguiar. É uma conhecida nossa, é uma menininha, padre, de 1 aninho e meio, que está com leucemia.
1: Tá,
0: ela
1: está
0: aí no Paraná fazendo tratamento, nossa. Então a gente pede muito a Jesus das Santas Chagas a cura dela.
1: Tá bom, tá aqui a Helena pedindo a Deus.
0: Helena Aguiar, isso.
1: Deus abençoe, obrigada, Ana Cláudia. Pai. Família que reza unida. Unida sempre estará. Escute essa música, Benção do Lar, depois, gente. Ana Cláudia, ó, eu não tirei meu terço da mão. E ó, você viu essa menina rezando com autoridade, gente, 7 anos. E eu pergunto, seus netos sabem rezar? Seus filhos sabem rezar? Meu filho. Criança já nasce mexendo no celular. Tela de celular já começa. Não, nem fala, já fica animado. Mas se a mesma coisa, oração, meu abraço, Ana Cláudia, de Nova Monte Verde, Mato Grosso, aplicativo, Rádio Selva FM, de Apiacás, Mato Grosso, Rádio Nativa FM, Dom Canísio Claus, de Sinop. Eu vou para o intervalo e volto com a leitura orante dos profetas. Eliseu, volta comigo. E aí, você curtiu ontem no Instagram? Eu volto já.

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0: Eu quero lembrar dia de Nossa Senhora do Rosário. E o que diz São João Paulo II? O Rosário acompanhou-me nos momentos de alegria e nas provações. A ele confiei todas as preocupações. Nele encontrei sempre conforto. Eu falei de São Pio que rezava o terço, mas escute o que ele diz neste tempo difícil que estamos vivendo no Brasil. São Pio X. Se quiserdes que a paz reine em vossas famílias e na vossa pátria, rezai todos os dias em família o Santo Rosário. São Pio X. Se quiserdes que a paz reine em vossas famílias e em vossa pátria, rezai todos os dias em família o Santo Rosário. Bíblia aberta. Cartilha de oração.
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0: E abrindo esse momento da leitura orante, você tem gostado da leitura orante dos profetas? E de ontem? Eu postei lá, postei no Instagram. Você conhecia aquele milagre? O de hoje eu tenho certeza que você já ouviu pregar. Mas e o de ontem? Dá uma olhadinha lá. Padre, eu perdi ontem, padre. Tá no YouTube. Tá lá recortado, leitura orante. Imperdível de ontem. Mas de hoje também. Segundo Reis, capítulo 4, versículo 8. Meu texto está aqui, ó. Cadê o teu texto? Não está na mão, não? Um dia, Eliseu foi à cidade de Sunem, onde morava uma mulher rica. Ela convidou para uma refeição e daí em diante, sempre que ia a Sunem, Eliseu tomava suas refeições na casa dela. Ela disse ao marido: atenção, tenho a certeza de que esse homem que vem sempre aqui é um santo homem de Deus. Vamos construir um quarto pequeno na parte de cima da casa e vamos pôr aí uma cama, uma mesa, uma cadeira, uma lamparina. E assim, quando ele vier nos visitar, poderá ficar lá. Um dia, Eliseu voltou a Sunem, subiu o seu quarto para descansar. Ele disse a Geazi, o seu empregado, que fosse chamar a dona da casa. Preste atenção. Quando ela chegou, Eliseu disse a Geazi: pergunte o que eu posso fazer por ela para pagar todo o trabalho que ela tem tido cuidando de nós. O que ela fez? Ela foi muito generosa. Ele passava por lá. Além de hospedar, ela, com o consentimento do marido, construiu uma casa, gente. Construiu uma casa para ele morar, uma habitação, um quartinho. Isso mesmo, um quartinho. Que, inclusive, tinha até a parte de cima. Eram dois pisos. Talvez ela queira que eu vá falar em favor dela com o rei ou o comandante do exército. Mas a mulher respondeu: eu tenho tudo o que preciso aqui, no meio do meu povo. Eliseu perguntou a Geazi: então o que eu posso fazer para ela? Ele disse: bem, a mulher não tem filhos e o marido dela é velho. Ei, escutou? Ela diz: eu tenho tudo. Não precise falar por mim lá no com o rei, não. Eu tenho tudo. Mas o ajudante de Eliseu disse: ela não tem filhos e o marido dela é velho. Diga a ela que vem aqui, disse Eliseu. Ele a chamou e ela foi e ficou na porta. Então Eliseu disse: no ano que vem, você carregará um filho no colo. Mulheres que desejam tanto um filho, marido e mulher que há tantos anos estão esperando a graça da gravidez, a palavra de Deus é para você hoje. No ano que vem, por este tempo, você carregará um filho no colo. A mulher exclamou: por favor, Não minta para mim. O Senhor é um homem de Deus. Mas, como Eliseu tinha dito, no ano seguinte, no tempo marcado, ela deu à luz a um filho. Mas alguns anos depois, do tempo da colheita, o menino saiu para se encontrar com o pai, que estava no campo com os trabalhadores que faziam a colheita. De repente, ele começou a gritar para o pai: ai, que dor de cabeça! Ai, que dor de cabeça! Então o pai disse a um dos empregados: leve o menino para a mãe. O empregado carregou o menino até o lugar onde a mãe estava. Ela ficou com ele no colo até o meio-dia. Então ele morreu com uma dor de cabeça forte. Versículo 21. Aí ela carregou para o quarto de Eliseu e pôs na cama. Depois saiu, fechou a porta e chamou o marido e disse: mande um empregado trazer uma jumenta. Eu preciso ir falar com o profeta Eliseu. Volto o mais depressa que puder. O marido perguntou: por que você vai falar com ele hoje? Hoje não é sábado nem dia de festa de lua nova. Não faz mal, respondeu ela. Aí ele mandou que pusesse os arreios no jumenta e ordenou ao empregado: faça o animal andar mais depressa que puder. Só pare quando eu mandar. E assim ela saiu e foi ao Monte Carmelo, onde Eliseu estava. Quando ela ainda estava um pouco longe, Eliseu viu chegando e disse ao seu empregado: veja, a mulher de Sunem vem vindo aí. Corra até lá e pergunte se tudo está bem com ela, com o marido e com o filho. A mulher disse a Geazi que estava tudo bem. Porém, quando chegou ao lugar onde Eliseu estava, ela se ajoelhou diante dele, abraçou os pés de Eliseu. Eliseu disse: não faça isso. Geazi tentou tirá-la dos pés. Não está vendo que ela está muito aflita? O Senhor Deus não me disse nada sobre isso. Então a mulher disse a Eliseu: Senhor, por acaso eu te pedi um filho? Não lhe pedi que não me enganasse? Eliseu virou-se para Geazi e disse: apronte-se, pegue o meu bastão e vá. Não pare para cumprimentar ninguém que você encontrar. Se alguém cumprimentar você, não perca tempo respondendo. Vá direto. Põe o meu bastão em cima do menino. Mas a mulher disse a Eliseu: juro pelo Senhor Deus e juro pelo Senhor mesmo, eu não o deixarei aqui. Aí Eliseu se levantou e foi com ela. Geazi foi na frente, colocou o bastão em cima do menino. Porém, ele não soltou nenhum gemido, nem havia nele qualquer outro sinal de vida. Então Geazi voltou para encontrar Eliseu e disse: o menino não acordou. Quando Eliseu chegou, entrou sozinho no quarto e viu o menino morto na cama. Então fechou a porta, orou a Deus, o Senhor. Depois deitou-se sobre o menino, pondo a sua boca sobre a boca dele, os olhos sobre os olhos, as mãos sobre as mãos. Quando Eliseu se deitou sobre o menino, o corpo da criança começou a esquentar. Eliseu levantou-se, andou de um lado para o outro no quarto. Depois voltou e deitou-se de novo sobre o menino. Aí o menino espirrou 7 vezes e abriu os olhos. Então Eliseu chamou Geazi e mandou ele chamar a mãe. Quando a mulher entrou, Eliseu disse: pegue seu filho. Ela caiu aos pés de Eliseu, encostou o rosto no chão e depois pegou o menino e saiu. Palavra do Senhor. Graças a Deus. Que texto. Qual foi, padre? Segundo Reis, capítulo 4, do versículo 8 a 37. Mas, padre, o senhor vai explicar e rezar? Depois do intervalo.

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0: O meu rosário está aqui na minha mão. Nossa Senhora do Rosário, cadê o seu? E o texto, padre? Você viu que eu tive que fazer uma leitura rápida para não deixar para amanhã, porque tinha que ser tudo condensado hoje. Leitura do livro do profeta Eliseu. Segundo Reis, não conheci esse texto? Capítulo 4, do versículo 8 ao versículo 37. Como entender esse texto, padre? Vou tentar ajudá-los. A passagem começou, se você lembrar, mostrando uma mulher importante. Ela percebe que Eliseu é um homem de Deus e lhe oferece alimento, hospedagem, prepara um pequeno quarto para Eliseu com cama, mesa, cadeira e lamparina. Esse detalhe é precioso, porque ela abre espaço para Deus. Acolhendo o homem de Deus, ela abre espaço para Deus, para a missão de Deus na sua casa. Sua atitude não nasce de um pedido, ela simplesmente acolhe. A fé começa com generosidade. Eliseu percebe, você escutou o texto, você pode conferir depois, que a mulher não tinha filhos, seu marido era idoso. Então ele anuncia: o ano que vem terás um filho. Ela responde até com incredulidade: não mintas para mim, não me engane. Mas o menino nasceu. Aqui encontramos uma mensagem muito bonita. Deus conhece os desejos e as dores que muitas vezes carregamos no silêncio. Ela nunca tinha falado isso a Eliseu. Mas Deus sabe das nossas dores, dos nossos sofrimentos e desejos, mesmo que guardemos silêncio. Ela não tinha pedido um filho ao profeta, mas Deus conhecia. O que está no seu coração que ainda deseja em Deus, peça a Ele. O que acontece é uma tragédia. O menino sai, anos depois, gritando, encontro do pai, com dor de cabeça, fortes dor de cabeça, e ele morre. É claro que a mãe reage de forma humana, mas ela não aceita. Ela pede um jumento e vai correndo atrás de Eliseu. Ele pergunta: tudo bem? É interessante você perceber, a mulher encontra Eliseu e se agarra aos pés, uma mulher de fé. E ela não aceita: eu não voltarei sem você. Eliseu vai até o menino, entra no quarto e ora no Senhor. Se deita sobre a criança. Ele espirra 7 vezes e abre os olhos. E Eliseu diz à mãe: toma teu filho. Qual é a atitude da mãe? Ela se prostra de novo. Rezou se prostrando. Recebe o filho e se prostra. O centro da passagem é mostrar: se temos fé suficiente, Deus nos atenderá. Nem sempre dará aquilo que queremos, mas Deus nunca nos abandonará. A passagem aponta uma verdade, aquilo que saberemos plenamente em Cristo: Deus não abandona o homem diante da morte. Lá, o menino foi reanimado. Também Lázaro foi reanimado. Mas Jesus dá o fim à morte, abrindo a ressurreição. Por isso, leiamos esse texto como uma prefiguração da ressurreição e da esperança pascal. Amém. Mais um grande fato miraculoso de Eliseu. Louvado seja Deus. Espero que você esteja gostando. Tá gostando, sacristão? Aí, ele tá gostando. E você? 41-3221-6060. Luziene, que a paz de Jesus esteja com você, Luziene. Alô?
1: Oi, padre. Bom dia.
0: Bom dia. Deus abençoe. Está falando de onde?
1: de Serra, Espírito Santo.
0: Estava escutando o texto?
1: Tava.
0: Forte, não é, filha?
1: Muito forte.
0: Diga lá, minha querida, como é que você me acompanha ali em Serra, Espírito Santo?
1: Pela Rádio América e pelo YouTube.
0: Então diga lá, a palavra é sua, meu abraço, Rádio América.
1: Eu queria dar um testemunho, pai.
0: Mas fala mais alto, dê o testemunho bem alto, filha.
1: Tá. É, eu fiquei uns 3 anos com sangramento, que eu tinha mioma. E nesses anos, há mais de 10 anos que eu ouço o senhor. Sempre
0: Sim.
1: acompanho, fazendo as novenas, rezando o texto de Jesus da Santa Chagas.
0: Amém.
1: Aí eu fui fazer os exames para fazer a cirurgia e a médica falou que eu não precisava de cirurgia, porque eu já estava entrando na menopausa, que eu tenho 51 anos. E graças a Deus, eu creio que foi o milagre de Jesus na Santa Chagas na minha vida. Eu não precisei passar por essa cirurgia e o sangramento cessou.
0: Sério, filha?
1: Aham.
0: Eu tô lembrando aqui da hemorroíça que tocou em Jesus e foi curada também do sangramento. Então diga, Luziane, eu sou o milagre.
1: Eu sou o milagre.
0: De Jesus das Santas Chagas.
1: De Jesus das Santas Chagas.
0: Graça recebida, graça testemunhada.
1: Graça testemunhada, eu toco sino, sacristão.
0: Deus abençoe, querida. Quer deixar alguém em oração, Luziane?
1: Eu quero deixar meu filho Lucas.
0: Tô anotando.
1: Meu marido Eduardo.
0: Tá.
1: Minha irmã Maria dos Anjos.
0: Peraí, Maria dos Anjos.
1: E minha amiga Célia Maria, que acompanha o senhor todo dia.
0: Tá certo, Célia Maria. Que Deus abençoe Luziene de Serra Espírito Santo pelo YouTube. Lá temos quem nos transmite a Rádio América M, FM de Vitória Espírito Santo, ao arcebispo Dom Ângelo Ademir Mesari de Vitória. Gente, nós estamos hoje dia Nossa Senhora do Rosário. Nossa Senhora do Rosário. Você sabia que São João Maria Vianney, o cura d'Arce, assim dizia: com esta arma, o rosário, afastei muitas almas do diabo. Escutou? O patrono dos padres, São cura d'Arce, São João Maria Vianney: com esta arma, afastei muitas almas do diabo. Como se não bastasse, filho. Quanto Nossa Senhora tem nas aparições pedido: voltem a rezar o terço. Voltem a rezar o terço. Fica aí o apelo. Querido povo de Deus, quero fazer um convite a você. Nós estamos agora buscando reformar, pintar, na verdade é climatizar, reformar o reboco fora do santuário que está caindo. É uma igreja de mais de 70 anos. E eu gostaria de pedir, se você puder, na sua generosidade, faça sua doação assinando livrocasadamãe.com.br. Como é que eu faço, padre? Eu não sou de Curitiba. Você pode através do Pix. Você está vendo o QR Code. Pelo QR Code ajuda. Mas também pelo Pix. 766-48-500-0043 55. Livro Ouro, perdão. livrocasadamãe.com.br. Você está vendo o livro? Ele é virtual agora. Muitos nomes, muitas colaborações. Mas o ano que vem já está certo, vou fazer uma peregrinação, ainda não anunciei o dia, mas vou levar a este santuário que você está vendo, e eu está vendo na televisão e descrevo pelo rádio. É o Santuário de Nossa Senhora de Guadalupe, na cidade do México. Por isso, faça sua contribuição, ajude-nos a pintar, reformar a casa da mãe de Guadalupe. Eu vou para o intervalo e eu volto, gente. Ó, o terço está aqui comigo. Está com você ainda? Nós voltamos para a novena de Nossa Senhora Aparecida. Volte comigo.

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0: queridos filhos e filhas, hoje não tem rádio irmã, mas é o som dessa música. Família que reza unida. E sabe que eu podia ter pedido, né? Mas fica aqui meu apelo. Ana Cláudia, eu falei com a Alice, você que é tão devota, tá aí envolvida na comunidades de base, é ministra, tá ali toda. Torne-se uma mensageira da Capelinha de Jesus das Santas Chagas. Ana Cláudia. E também quero fazer um pedido para Luziene. Você recebeu uma grande graça, gente, a cura de um tumor, de um sangramento. Torne-se uma líder mensageira das Santas Chagas. 0800-410-6060. Você sabe que a devoção ao rosário é muito forte. Muito forte. E eu gostaria de lembrar Santa Teresinha do Menino Jesus. Ela dizia assim, Santa Teresinha de Lisieux, a Teresinha, pelo rosário, podemos tudo alcançar. Segundo uma bela comparação, continua ela, é uma longa cadeia que liga o céu à terra. Uma das extremidades está em nossas mãos. Lembra, eu comecei o programa assim. E a outra na Santíssima Virgem. Enquanto o rosário for rezado, Deus não poderá abandonar o mundo, pois essa oração é poderosa em seu coração. E agora, falando do nosso São Pio de Pietrelcina, ele diz: Satanás quer destruir a oração, mas nisso ele nunca terá sucesso. O rosário é a oração daqueles que triunfam sobre tudo e todos. Foi Nossa Senhora quem nos ensinou esta oração, assim como foi Jesus que nos ensinou o Pai Nosso. O Satanás não triunfará. Lindo, né? E é verdade. Eu expliquei. Nossa Senhora nos ensinou a Ave Maria e Jesus nos ensinou o Pai Nosso, Santo Rosário. Oh, coisa linda. Oh, coisa linda, gente. Como é bom ser católico, gente. Filhos queridos, eu queria dizer que nós vamos no ano que vem celebrar Pentecostes em dois lugares, em dois momentos. O primeiro momento vai ser em Assis, terra de São Francisco de Assis. E o segundo momento em Roma, com o Papa Leão XIV. Entre em contato conosco através do 419-8753-3300. Não deixa para a última hora não, gente. Fecha agora. Eu vou contar que é uma peregrinação que eu não fiz ainda nesses lugares. É inusitada. Nós começamos em Palermo, onde estão os restos de Santa Rosália. Também iremos conhecer a igreja Martonara bizantina, a Catedral de Santa Maria, coberta de mosaicos, que até inspirou o Santuário de Guadalupe. Cefalu, missa dominical numa catedral normanda. Siracusa, onde eu vou pagar uma promessa, porque lá foi onde Santa Luzia foi morta, martirizada. E lá tem as relíquias. Taormina, uma cidade lindíssima. Iremos também a Torreno. Iremos também... Tireno, perdão. Messina. Iremos a Pompeia, um vulcão do século do ano 79 depois de Cristo, Vesúvio, e Nossa Senhora da Pompeia, do Rosário de Pompeia. Pensou já aí na Costa Amalfitana? Pois bem, nós iremos também na ilha de Capri, onde vamos também a uma igreja de São Miguel Arcanjo, em Nápoles, onde tem o tesouro de São Januário, aquele santo cujo sangue ainda liquidifica até hoje. E aí chegamos em Assis. Passamos em Assis, passamos 2-3 dias, onde vamos celebrar Pentecostes, mas você vai comigo. São Francisco de Assis, São Carlo Acutis, Santa Clara, e depois vamos para Roma, as Basílicas Papais, e o encontro com o Papa Leão XIV está prescrito para celebrar os 60 anos. 419-8753-3300. 419-8753-3300. E vamos agora à novena. Aqui o Terço Mariano e Jesus da Santa Chaga nas mãos. Rezemos o terceiro dia de Nossa Senhora Aparecida.
1: Rogai por nós,
0: ó incomparável Mãe, Nossa Senhora da Conceição Aparecida, Mãe de Deus, Rainha dos Anjos, Advogada dos Pecadores, refúgio e consolação dos aflitos e atribulados. Nossa Senhora Aparecida, cheia de poder e de bondade, lançai sobre nós um olhar favorável, para que sejamos socorridos por vós em todas as necessidades em que nos acharmos. E de modo particular hoje, faça o meu pedido, faça o seu pedido. Nossa Senhora Aparecida, padroeira do Brasil, livrai-nos de tudo que possa ofender-vos e ao vosso Santíssimo Filho. Nossa Senhora Aparecida, preservai-nos de todos os perigos da alma e do corpo. Dirigi-nos em todos os assuntos espirituais e temporais. Livrai-nos da tentação do demônio, para que, trilhando o caminho da virtude, possamos um dia ver-vos e amar-vos na eterna glória. Nossa Senhora Aparecida, rogai por nós. Nossa Senhora Aparecida, intercedei por nós. Nossa Senhora Aparecida, fazei-nos dignos das promessas de Cristo. O Senhor esteja convosco, Ele está no meio de nós. Hoje, dia de Nossa Senhora do Rosário, abençoai, Senhor, a água, a roupa dos enfermos, as fotos de família. Pai, Filho, Espírito Santo, amém. Eu termino com um clipe, pelas mãos de Maria, YouTube, Padre Manzotti, evangelizar é preciso.

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0: duas e um.
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0: 3 e 1.
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0: Mas é bom voltar, não é?
1: Eu só tô não volta que é besta.
0: Isso mesmo, tô contigo. Tô contigo e não abro.
1: Vai até dar uma volta por fora, mas...
0: Mas volta.
1: Se é bom, volta.

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2: Nossa Senhora.
3: Bom dia, meus irmãos. Começa esse dia praticamente às vésperas de Nossa Senhora Aparecida, em oração. Mãe Aparecida, rogai por nós. Nossa Senhora, junta teu filho e interceda por nós. Qual é a prece que você faz no carro, em casa, no ônibus, no começo do trabalho? Hoje, quinta-feira, vamos juntos. Em nome do Pai, do Filho e do Espírito Santo. Amém. Nossa Senhora da Conceição Aparecida, Mãe de Deus, Rainha dos Anjos, Advogada dos Pecadores, nesta manhã a invocamos sendo padroeira do Brasil, de todos os brasileiros. Ó refúgio e consolação dos aflitos e atribulados, Nossa Senhora Aparecida, cheia de graça e de bondade, lançai sobre nós, brasileiros, devotos, um olhar favorável, para que sejamos socorridos por vós em todas as necessidades em que nos acharmos. E de modo particular, nesta manhã, faço o meu pedido. Nossa Senhora Aparecida, padroeira do Brasil, animados e com confiança a vós recorremos, tomando-vos para sempre como nossa mãe, nossa protetora, consolação e guia, esperança e luz na hora da morte. Nossa Senhora Aparecida, padroeira do Brasil, livre o Brasil de tudo o que possa ofender ao vosso Santíssimo Filho Jesus. Nossa Senhora, Mãe Aparecida, preservai-nos de todos os perigos da alma e do corpo. Dirigi-nos, ó Mãe, em todos os assuntos espirituais e temporais. Livrai-nos da tentação do demônio. Nossa Senhora Aparecida, padroeira, fazei que, trilhando o caminho da virtude, possamos um dia ver-vos e amar-vos na eterna glória com teu Filho. Nossa Senhora Aparecida, rogai por nós. Nossa Senhora Aparecida, intercedei por nós. Nossa Senhora Aparecida, fazei-nos dignos das promessas do teu Filho. Pai nosso, que estais no céu, santificado seja o vosso nome. Venha a nós o vosso reino. Seja feita a vossa vontade, assim na terra como no céu. O pão nosso de cada dia nos dai hoje. Perdoai-nos nas nossas ofensas, assim como nós perdoamos a quem nos tem ofendido. E não nos deixeis cair em tentação, mas livrai-nos do mal. Ó Deus, por intercessão de Nossa Senhora, a Virgem Mãe Aparecida, abençoai todos os brasileiros, os que vivem ao relento, os desempregados, os doentes. Abençoai o Brasil, as crianças, os jovens, os idosos, de modo especial as crianças no dia da criança. Nossa Senhora Aparecida, peça a teu filho que abençoe a água, a roupa dos enfermos, as fotos de família. Em nome do Pai, do Filho e do Espírito Santo. Amém. Nossa Senhora Aparecida, cuidai do Brasil, em especial de nossas crianças. Amém.
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As mixagens de Mauro Sérgio no PA, Emanuel e Francisco aqui no monitor. É Praças do Corró, ao vivo de São Luís do Maranhão.

0: máquina quente do sucesso, Brasas do Forró. Só tem ela, né? Ao vivo de São Luís do Maranhão, Supremo. Bate na palma da mão e canta comigo. Eu quero ouvir, quero ouvir, quero ouvir.
1: Outra vez.
0: Que bonito, mais uma vez.
1: Outra.
0: Voltei. Outra vez.

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batalha. Pai eterno, me dê forças. Jesus Cristo, me dê poder. Nossa Senhora, me ajude a essa batalha vencer. Sem morrer, sem me abater, sem meu juízo perder. Deus quer, Deus pode, eu irei de vencer. Amém. 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

Bom dia, meu amigo. Bom dia, minha amiga. Bom dia, você que está nos escutando. Bom dia, você que está neste momento fazendo os seus trabalhos braçal. Você que diz que chega no meu consultório dizendo: Médio Bezerra, meu raidinho não sai do pé do travesseiro. Com certeza você está me ouvindo. Você que diz: Médio Bezerra, eu não vim aqui fazer uma consulta, mas vim lhe conhecer porque lhe assisto todos os dias. Obrigado por ser mais um ouvinte. 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Se tu passa todos os dias, tu tem que beber, vem falar com o Médio Bezerra. Para, se Deus quiser e os orixás, com poucos dias tu vinha voltar a agradecer por não ter bebido mais. Eu tenho pessoas na gente com 9 anos que parou de beber, com 8, com 6, com 7, afinal, se for somar, tem mais de 300 que bebia e parou, graças a Deus, né? Eu tenho pessoas que vendeu imóvel, pessoas que comprou, pessoas que trocou, pessoas que adquiriu, pessoas que não tinha nem onde morar e graças a Deus hoje estão morando bem. Comprou um chãozinho, uma coisa e foi fazendo devagarzinho com a ajuda espiritual e dos orixás. Graças a Deus está morando bem. Pessoas que estavam perdido, desaparecido. E pessoas chegavam na minha casa: Médio Bezerra, eu tenho um filho que faz 15 anos que saiu e não dá notícia, outro com 10, outro com 8. Graças a Deus, três ou quatro que teve lá apareceu e deu notícia. Pessoas que estavam com problema sério, às vezes aposentadoria atrasada, negada, desmantelada, vai falar com o Médio Bezerra e poucos tempos depois dá tudo certo. Graças a Deus. Eu não sou de fazer coisas que as pessoas não têm, às vezes, a capacidade nem de fazer, quanto mais que eu faça. Eu não, aí não é. Mas eu quero agradecer a você, pessoas conhecidas, pessoas, você minha cliente, você minha amiga, você meu irmão, você meu camarada, você meu adolescente, assistindo Médio Bezerra, às vezes fazendo como Médio Bezerra manda, não precisa nem vir na minha casa, porque as coisas vai acontecer. 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Porque eu tenho um companheiro, amigo, cliente. 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Agora ele vem na minha casa porque ele tem o prazer imenso de vir na minha casa. Este cliente, ele mora perto de Lajedo, mas ele sentiu uma necessidade, foi atrás de mim em Gravatá. Problemas no amor. Chegou lá, fez a consulta. Eu proponho a ele fazer mais alguma coisa e ele fez. E o negócio dele foi um negócio meio difícil. Mas aconteceu e graças a Deus ele sempre, sempre passa 3, 4 ou 5 meses, mas vai lá e me leva uma coisa e me leva outra e me agradece e está feliz por ter acontecido, falado com o Médio Bezerra. E Médio Bezerra resolveu, e os orixás resolveu o problema dele. Quero agradecer este povo maravilhoso de Calçado, de Canhotinho, de Jurema, Cruz de Jurema, Lajedo,
São Bento, Belo Jardim, São Caetano, Cachoeirinha, Jupi, Jucati, e Quipapá e outras cidades. 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Então eu quero agradecer por isso. 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Mas graças a Deus é satisfatório que o povo fica satisfeito. 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E Médio Bezerra preparou uma medicação, deu para ela e graças a Deus hoje ela está andando com a perna desenrolada porque sarou. Até isso faz uns 6 meses que ela sarou a perna, foi lá, me agradeceu e não compareceu mais. Graças a Deus está bem, porque se tivesse voltado, arrebentado, ela ia nos procurar de novo, porque ela não ia ficar com a perna, né? Mas é assim mesmo, eu agradeço, minha filha. Fico feliz por saber que você está bem. 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
1: Quando a gente começa a aprender gramática no primário, nós aprendemos a conjugar os verbos e as pessoas do verbo. Por exemplo, eu, tu, ele, nós, vós, ele. E nós aprendemos, ainda crianças, nós aprendemos esta ordem: eu, tu, ele, nós, vós, eles. Uma parte no singular, outra parte no plural. Mas a ordem que nos é ensinada acaba influenciando pelo resto da vida. E nós acabamos confinados nesta fórmula de pensar sempre nesta ordem: eu, tu, ele. Se for com relação à família, nós dizemos nós, vós, eles. Então, nós ficamos acostumados a essa fórmula egoísta de raciocinar. Eu em primeiro lugar, tu depois, ele depois, eu em primeiro lugar, eu, tu, ele. Mas na gramática de Deus, a ordem é justamente o inverso. É ele, tu e depois eu. Grave isto. Primeiro ele, tu e depois, por último, eu. Ele quem em primeiro lugar? Ele, Deus. Em segundo lugar, quem? Tu. Tu quem? O meu próximo. Em terceiro lugar, quem? Por último lugar, quem? Eu. Então, ele, tu e eu. Isso está expresso no ensinamento do Evangelho, onde o Senhor Jesus ensinou esta ordem, dizendo: o primeiro grande mandamento é: amarás ao Senhor teu Deus de todo o teu coração e de toda a tua alma e de todo o teu entendimento e de todas as tuas forças. Este é o primeiro mandamento. E o segundo, semelhante a este, é: amarás o teu próximo como a ti mesmo. Viu a ordem? Amarás, pois, o Senhor teu Deus. Ele. Segundo mandamento: amarás o teu próximo. E terceiro, como a ti mesmo. Em último lugar, eu. Em primeiro lugar, ele, Deus. Em segundo lugar, tu, o meu próximo. E quem ama desta maneira não suspeita, não tem indignação, não se ira, não contesta, não contende. Mas quem ama da maneira do homem, eu em primeiro lugar, ele suspeita de tudo, ele fica indignado com tudo, ele tem ira de tudo, ele contesta tudo. O amor dos homens leva à perdição. A gramática dos homens leva uma vida de tristeza e de egoísmo. Mas na gramática de Deus, onde não existe o amor próprio, mas o próprio amor, na gramática de Deus, ele, tu e eu, então você recebe nesta gramática a certeza da vida eterna e da tua salvação.
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0: No relógio da atual, 6:02.
1: Mauri Júnior.
0: Bom de casa, meu amigo e minha amiga. Bom dia, meu Brasil. Bom dia, meu Pernambuco, Vitória de Santo Antão e de toda a região. Sejam todos bem-vindos a partir de agora.
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0: Porque está começando o seu horário nobre da informação, jornalista.

0: Obrigado, Senhor, por mais uma quinta-feira.
1: Obrigado, Senhor, por mais um dia.
0: Esse dia seja repleto de muita paz, luz e proteção divina para todos.

0: você de lá e a gente de cá, com muito amor no coração, com muita fé em Deus.
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0: Bom dia, boa tarde, boa noite para todos que nos acompanham no mundo inteiro através das plataformas digitais.
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0: Aqui você também fica sabendo de tudo que acontece no Brasil, na sua cidade, no Brasil e no mundo.
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0: Então, meu amigo e minha amiga, acorde para vencer, desperte para ser feliz.
3: Felicidade é viver na sua companhia. Você...

0: que acordou agora ouvindo o Atual FM. E aqui também seguimos com muita fé.
1: Meu irmão, vamos seguir com fé.
0: Vamos sim.
1: Tudo que ensinou.
0: Fé, oração, gratidão. Fé pra gente vencer. Oração pra ficar forte. Gratidão, porque mais uma vez Deus nos acordou e nos permitiu recomeçar.
1: O homem de Nazaré.
0: Quinta-feira, 8 de outubro de 2026.
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0: E atenção para as manchetes do programa.
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0: Governo de Pernambuco entrega novas ambulâncias a 100% dos municípios que aderiram ao programa Colo de Mãe. EMOP se adequa às novas regras para doação de sangue. Engenharia dá dicas importantes para manter o conforto sem aumentar a conta de energia elétrica.

0: de Pernambuco. Linha de ônibus do terminal provisório de Camaragibe são transferidas para Cosme e Damião. Estudante pernambucano premiado pela NASA ganha novo prêmio e acumula mais de 40 medalhas. Secretaria de Educação do Recife abre seleção para 60 vagas de professor. Tubarões, primeiro mês de monitoramento não captura tubarões envolvidos em ataques em Pernambuco. Fiscalização, obra embargada e Drogasil recebe multa após demolição de casa na Rua do Futuro do Recife. Eleições 2026, canal Exército de Lula já tem mais de 2 milhões do WhatsApp e aposta em virada nas urnas. Mendonça Filho vai coordenar a campanha de Flávio Bolsonaro em Pernambuco. Ih, rapaz. Dizem que o homem é pé frio, hein? Eleição em 2006, veja as datas das primeiras pesquisas para o segundo turno. 6:08, outras manchetes em destaques com Keila Paulino.
1: El Niño exige atenção e ameaça a saúde respiratória. Galo da Madrugada homenageia caboclo de lança do Maracatu Rural no Carnaval de 2027. Crédito consignado exige atenção contra golpes e fraudes. MPT registra 1.100 denúncias de assédio eleitoral. 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
0: Keila Paulino vem com esses e outros destaques também dentro do Cidade em Ação. TSE deve julgar hoje caso que pode definir eleição para o governo do Rio de Janeiro. Corinthians demite o técnico Fernando Diniz. Pois é, o Fernando Diniz após sequência de derrotas, hein, gente? Chuva aumenta no sudeste nesta quinta-feira. E sul tem risco de tornado. TV Globo promove entrevistas e debate com candidatos à presidência. As entrevistas serão nos dias 15 e 16 de outubro. O debate acontecerá no dia 23. Após citar a desorganização, Lula coloca petistas do Nordeste no comando da campanha. Campanha eleitoral não dá para admitir. Flávio critica mais uma vez o STF e vota a defender redemocratização. Aliados de Flávio alertam para risco de clima de já ganhou. Republicanos declara apoio a Flávio Bolsonaro no segundo turno. Eleição das redes sociais e o que muda na disputa como a conhecemos. Lula perde espaço em cidades menores, Flávio Bolsonaro avança no interior. Seis horas e 6:11.
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0: Nogueira Júnior vem com as manchetes policiais.
4: Polícia Militar apreende 46 embalagens de cocaína em Camaragibe. PM prende mulher com maconha e cocaína em Surubim, no Agreste. E o usuário de drogas é assassinado a tiros na favela do Plástico, no Recife. Esses são os destaques de casos de polícia desta quinta-feira. 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
0: Nogueira Júnior vem com esses e outros destaques também dentro do Cidade Ação. É a violência na cidade que não para.

0: se tentem abordagem. Estudante denuncia importunação sexual enquanto acompanhava a avó em tratamento de câncer.
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0: Tudo isso e muito mais você também vai ficar sabendo com o Edivaldo Pereira que vem com o balanço das últimas 24 horas.
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0: 6:13.
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0: Seis horas e 16 minutos da atual.
2: Mauri Júnior.
0: Bom de casa, meu amigo e minha amiga. Bom dia pra você que acordou agora ouvindo a Atual FM. Uma rádio diferente das outras.
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0: Pois é, você de lá e a gente de cá até as 9 horas da manhã.
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0: Começamos o dia levando informação com credibilidade, reportagens espalhadas pelo Brasil e pelo mundo, trazendo os fatos que realmente impactam a vida da população.
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0: E aqui você, meu amigo e minha amiga, também tem vez e voz a partir de agora, através do nosso WhatsApp.

0: amiga e minha amiga, pegue o seu celular, envie sua mensagem de texto, o seu áudio, diga o nome da sua rua, é do seu bairro, é da sua cidade. É importante dizer o nome da rua, é do bairro, como também é da sua cidade. 3526-4813, esse é o nosso WhatsApp. Como eu falei, você pode enviar mensagem de texto ou áudio, mas diga o que está acontecendo de errado na sua rua, no seu bairro, na sua cidade. 3526-4813, aqui você tem vez e voz.
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0: Que faça chuva ou faça

0: Tempo para esta quinta-feira em Pernambuco.
1: Tempo e temperatura.
2: Na região metropolitana e na Mata Norte, a previsão para esta quinta-feira é de céu parcialmente nublado, com chuvas de intensidade fraca pela manhã. Já na Mata Sul, o mesmo panorama também é previsto, mas apenas pela manhã e à noite, de acordo com a Agência Pernambucana de Águas e Clima. O Agreste apresenta clima estável e não deve chover ao longo do dia. O sertão volta a apresentar temperatura elevada e a umidade na região deve atingir níveis baixos. Para não correr riscos durante o período, a população deve seguir as recomendações da Secretaria de Saúde e evitar fazer exercícios físicos entre as 10 da manhã às 5 da tarde, evitar aglomerações em locais fechados, umidificar o ambiente e beber bastante água. O tempo deve seguir aberto no arquipélago de Fernando de Noronha. Na região metropolitana, a temperatura mínima prevista é de 22 graus e a máxima atinge 30. Na zona da mata, a temperatura também atinge 30 graus e a mínima fica entre 19 e 21 graus. O Agreste deve registrar a maior variação de temperatura do dia, com máxima de 36 e mínima de 17 graus. No sertão, os termômetros devem atingir mínima de 19 e máxima de 37 graus. Em Noronha, a temperatura se mantém entre 26 e 28 graus. Para acompanhar a previsão completa do estado de Pernambuco, acesse apac.pe.gov.br. Da agência Rádio Sei de Notícias, Guilherme Ribeiro.
0: Obrigado, Guilherme Ribeiro, aí, pelas informações. Um ótimo trabalho para você. Deixa eu chamar a Beatriz Paes com as oportunidades de emprego no Recife, Paulista e Igaraçu para esta quinta-feira.
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3: Nesta quinta-feira, as agências do trabalho estão ofertando diversas oportunidades de emprego para os moradores da região metropolitana. No Recife, há 100 vagas para auxiliar de limpeza. Para se candidatar, é preciso ter ensino médio completo e o salário não foi informado. Ainda na capital, há 8 vagas para balconistas. As oportunidades são exclusivas para pessoas com deficiência. A remuneração é de R$ 1.727. É preciso ter apenas o ensino fundamental completo. No Paulista, há 70 vagas para auxiliar de linha de produção. Para concorrer, é preciso ter o ensino fundamental completo e 6 meses de experiência na função. A remuneração é de R$ 2.024. Em Igaraçu, há 2 vagas para encanador industrial. É preciso ter o ensino médio completo e 6 meses de experiência. A remuneração informada é de R$ 3.197. O horário para consulta presencial é de acordo com a agência de cada região. Para outras informações, acesse o site da Secretaria de Desenvolvimento Profissional e Empreendedorismo, sedep.pe.gov.br, repetindo, sedep.pe.gov.br. Da agência Rádio Sei de Notícias, Beatriz Paes.
0: Obrigado, obrigado, Beatriz Paes, aí, pelas informações. Vamos fazer conexão às 6 horas e 22 minutos, Brasília, porque de lá tem Yuri Unison para falar a respeito do fim da escala 6x1, que vira batalha entre Lula e Flávio Bolsonaro no segundo turno.
4: O fim da escala 6x1 virou um dos principais embates políticos depois do primeiro turno das eleições presidenciais. O petista presidente Lula tem pressionado pela votação da proposta ainda durante a campanha. Já aliados de Flávio Bolsonaro querem deixar a decisão para depois do segundo turno. No centro do impasse, o presidente do Senado, Davi Alcolumbre, que negou que tenha feito acordo para assegurar a votação até depois do fim da eleição. Ele afirmou que pode colocar em votação pedidos para acelerar a tramitação, mas disse que não há nenhum requerimento na mesa do Senado Federal.
5: Todos que ganharam e que perderam vão ter o direito de votar sim ou não no primeiro e no segundo turno. Carece com que o presidente do Senado Federal tenha um documento em mãos para tomar uma providência. O que eu tiver em mãos, se for para resumir, eu vou colocar para a deliberação e o plenário é soberano, a vontade da maioria vai prevalecer.
4: A base governista trabalha para reunir assinaturas e apresentar um calendário especial. Sem a mudança no rito, a tramitação completa pode empurrar a votação definitiva para depois da eleição. coordenador da campanha de Flávio Bolsonaro, o senador Rogério Marinho, do PL do Rio Grande do Norte, criticou a discussão durante o período eleitoral e afirmou que uma mudança dessa dimensão precisa de mais esclarecimento.
6: Se ele cumpriu o regimento, volta depois do segundo turno.
7: Não, leiam o regimento. A gente fala. Não, o regimento fala de 5 sessões, depois um interstício de 3 dias úteis. Não, de 5 dias úteis, depois mais 3 sessões. Precisa leia o regimento. Eu estou dizendo, falando sobre o regimento. Se ele cumpriu o regimento, está de bom tamanho.
4: A PEC precisa de 49 votos em 2 turnos no Senado. O senador Jax Wagner, do PT da Bahia, defendeu que a análise ocorra agora.
8: Para a semana que vem, então, a gente fazer os 2 turnos da votação. Eu estou vindo a plenário porque, pelo que eu percebo, o pessoal da oposição, ou seja, os torcedores do candidato Flávio Bolsonaro, não estão dando presença na tentativa de inviabilizar o debate.
4: O impasse agora é se haverá acordo para acelerar as etapas seguintes e concluir a análise antes do segundo turno. Agência Rádio Web, de Brasília, Yuri Hudson.
0: Muito obrigado, Yuri Hudson, direto de Brasília. Um ótimo trabalho para você da capital dos três poderes. 6:25, futebol. 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Pois é, Eurico sente problema muscular e volta a desfalcar o time tricolor. Zagueiro voltou de lesão na coxa do jogo que valeu acesso à Série B contra o Maringá, mas foi substituído com novas dores na região. CBF nega pedido de mudança e Botafogo da Paraíba e Santa Cruz não será em Caruaru. A partida pela última rodada do quadrangular da Série C será sábado no Almeidão, com presença apenas de uma torcida, ou seja, só uma torcida do Botafogo. Enquanto isso, a equipe alvirrubra trabalha com o intuito de conseguir, evidentemente, resultados positivos para a próxima rodada. Elenco não concentra para o jogo por atraso salarial. Atletas também estão sem dar a entrevista. Tem mais isso, né, Ramay? Vê que situação. A situação é que vive a equipe do Náutico. Atletas também estão sem dar entrevistas coletivas. Náutico deve ter Igor Fernandes contra o Novo Horizontino. O Tibu recebe a equipe paulista nesta quinta-feira nos aflitos pela 32ª rodada da Série B. Enquanto isso, terá desfalque, aguarda a evolução de 3 jogadores antes de jogo com o Atlético de Goiás. Em compensação, o técnico Mariano Sosso poderá contar novamente com o volante Biel Fonseca. Tudo isso e muito mais você vai ficar sabendo a partir das 7h30 da manhã no Conexão Esportiva.
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0: Alô, mamãe! E alô, papai! E alô, vovó! Alô, titia! É hora de acordar o Bruguelo pra ir pra escola. Alô, criançada do meu Brasil.
10: Acorda, meu Bruguelo, está na hora de ir pra escola.
0: Bora-se, bora, meu filho.
10: Levante e lava o rosto.
0: Deixa essa preguiça de lado.

0: também é bom, hein? Que Deus abençoe, que Deus ilumine, que Deus proteja todas as crianças do meu Brasil e do mundo inteiro.
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0: 6:30.
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0: 6h33.
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0: E aqui eu digo, é a violência na cidade que não para. É a bandidagem que não para.
3: Brother, tanta crime.
0: Mototaxista é morto a tiros na BR-408 em Pau d'Alho. Foi morto na tarde de ontem. Ex-presidiária morto a tiros após descer de ontem da BR-408.

cidade volta a registrar homicídio após um ano e quatro meses. Então, homem de 25 anos foi assassinado à tarde da noite de ontem, na rua da Caixa d'Água, no bairro do Matador, em Lagoa de Itaenga.

0: dados após denúncia.
1: Tanta violência.
0: Mais sensacional que os nossos repórteres. Deixa eu falar com você, meu amigo e minha amiga. 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Nogueira Júnior, ele também que apresenta de segunda a sexta na tela da TV Vitória, o programa do Cidade Ação, segunda edição ao meu dia. Ele que é o repórter Olho Vivo, vem aí com os destaques da polícia. Bom dia para você.
2: Bom dia, Mauri, e a todos que acompanham a Rádio Atua FM. Em destaques em casos de polícia, nós iremos falar de um usuário de drogas que foi assassinado a tiros na favela do Plástico, no Recife. E também, a polícia militar prendeu um homem, ou melhor, uma mulher, com maconha e cocaína em Surubim, no Agreste. Já em Camaragibe, foram apreendidas 46 embalagens de cocaína durante uma ação da Rádio Patrulha. E é justamente dessa ocorrência que nós começamos os casos de polícia. Policiais militares da Rádio Patrulha apreenderam 46 embalagens contendo cocaína na noite da última terça-feira, lá no bairro de Tabatinga, em Camaragibe. Segundo a polícia, a equipe estava realizando rondas pela cidade quando recebeu informações sobre a presença de indivíduos com envolvimento no tráfico de drogas em uma das ruas do bairro. Ao chegar ao endereço indicado pela denúncia, os PMs visualizaram vários suspeitos que fugiram ao perceber a aproximação do policiamento. Durante a varredura nas imediações, os PMs encontraram um saco plástico contendo 46 ziplocs com cocaína, já separados e prontos para comercialização. Nenhum suspeito foi preso durante a ocorrência. A droga apreendida foi encaminhada à Delegacia de Polícia de Camaragibe, onde foram adotadas as medidas cabíveis, e o caso fica a cargo da Polícia Civil de Pernambuco. E daqui a pouquinho a gente volta para falar de uma mulher que foi presa com maconha e cocaína em Surubim. 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
0: Pois é, Nogueira Júnior, daqui a pouco vem com outros destaques em casos de polícia. Vamos falar agora a respeito de um ex-presidiário que foi morto a tiros em Lagoa de Taenga. Quem traz informações é Keila Paulino. Bom dia.
3: Bom dia, Mauri Júnior. Bom dia aos ouvintes do Cidade em Ação. Isso mesmo, Mauri. Essa vítima, identificada como José Gabriel Pedrosa de Almeida, de 25 anos. Ele era conhecido como Neguinho Gabriel. Foi surpreendido por dois homens que estavam em um veículo branco no momento em que estacionava sua motocicleta. O crime marca a volta dos registros de homicídio no município, após aproximadamente um ano e quatro meses, segundo informações preliminares. De acordo com os relatos iniciais, José Gabriel havia acabado de chegar ao local e estava estacionando a moto quando um carro se aproximou dele. Dois ocupantes do veículo teriam efetuado vários disparos de arma de fogo contra ele. A vítima foi atingida por aproximadamente quatro tiros e morreu ainda no local antes de receber atendimento médico. Após o ataque, os suspeitos fugiram e não foram identificados. Segundo as informações repassadas, José Gabriel já havia sido preso por envolvimento em ocorrências relacionadas a tráfico de drogas, homicídio e porte ilegal de arma de fogo. Até o momento, não há confirmação de que esses antecedentes tenham relação com o assassinato. A autoria e a motivação do crime ainda são desconhecidas. E daqui a pouco, Mauri, eu volto para falar que um adolescente que empinava a moto, ele tenta fugir da polícia e acaba atropelando um policial militar lá no Recife. 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
0: Pois é, Keila Paulino, daqui a pouco também vem com outros destaques dentro do Cidade de Ação, em casos de polícia. Fala em casa de polícia, estudante tendo se importado ação sexual enquanto acompanhava a avó em tratamento de câncer. E a Polícia Civil já abriu inquérito para investigar caso, mas físico.

0: corpo dela em sessão de radioterapia. Nojento, né, rapaz? Um cara desse, né? São 6h41.
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0: Daqui a pouco eu quero ouvir sua voz, do meu amigo, da minha amiga, porque aqui você tem vez e voz, porque eu quero ouvir a voz do povo. Porque aqui a gente deixa o povo falar mesmo. Agora o que é que tem? Muita bronca na cidade. Muita bronca nesse país chamado Brasil. Então se você ainda não enviou sua mensagem de texto, envie agora mesmo para o WhatsApp da Atual, que é o 3526, é 4833526, 483. Diga o que está acontecendo de errado aí na sua rua, é do seu bairro e da sua cidade. Agora não esqueça, é importante falar o nome da rua, é do bairro, como também é da sua cidade, porque a gente tem o prazer de receber vocês aqui da Atual FM, tá bom? A sua voz, a sua mensagem de texto.
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0: Vamos falar aqui sobre o MOP de se adequa às novas regras para doação de sangue.
8: O EMOP se adequa aos novos critérios para doação de sangue estabelecidos pelo Ministério da Saúde. Entre as principais alterações está a de que não há mais idade mínima para a continuidade da doação de pessoas que já são doadoras, desde que sejam saudáveis, sejam consideradas aptas na avaliação clínica realizada pelo serviço de hemoterapia e respeitem os intervalos e a frequência estabelecidos pela faixa etária. Valéria Moraes, assistente social da instituição, dá mais detalhes.
9: A Fundação EMOP se adequa aos novos critérios de doação de sangue estabelecidos através da Portaria Ministerial 11.685 de 2026, que entrou em vigor no último 30 de setembro. As principais alterações versam sobre a questão da idade, Esse doador pode se candidatar à doação após os 70 anos, desde que ele seja um doador regular na instituição. A faixa etária vai ser avaliada de acordo com a condição de saúde desse doador. É importante que a gente saliente que a diminuição do prazo não vai trazer nenhum prejuízo para a saúde desse doador e a confiança e a rastreabilidade permanecem a mesma.
8: A nova regulamentação também reduz alguns períodos de impedimento temporário para a doação. Em casos de endoscopia e colonoscopia, tatuagem e uso de anabolizantes sem prescrição médica, por exemplo, o prazo passa de 6 para 4 meses. De Caruaru, Everton Bezerra.
0: Obrigado, Everton Bezerra, aí pelas informações. E um ótimo trabalho para você nesta quinta-feira, hein, gente? Vamos falar aqui de créditos. Créditos presumidos de ICMS não podem entrar na conta do PIS/COFINS.
10: O Supremo Tribunal Federal decidiu nesta quarta-feira que os créditos presumidos de ICMS não podem entrar na conta do PIS e da COFINS. A votação terminou em 7-4 a favor das empresas. Esses créditos são descontos no ICMS que estados e Distrito Federal oferecem a determinados setores para estimular a economia local. A União queria que os valores fossem somados à receita das empresas e assim tributados pelas contribuições federais. Prevaleceu o entendimento do primeiro relator do caso, o ministro aposentado Marco Aurélio Melo, de que o crédito nasce de uma renúncia fiscal e, por isso, não representa riqueza nova nem receita. Seguiram esse ponto de vista os ministros Edson Fachin, Carmen Lúcia e Dias Toffoli, que mudou de posição durante o julgamento. Toffoli avaliou que a cobrança permitiria à União reduzir, por vias indiretas, benefícios concedidos pelos estados, o que geraria insegurança jurídica. Com os votos dos ministros aposentados Ricardo Lewandowski, Rosa Weber e Luiz Roberto Barroso, registrados em 2021, quando o julgamento começou no plenário virtual, a maioria chegou a 7 votos. Ficaram vencidos Alexandre de Moraes, Gilmar Mendes, Luiz Fux e Nunes Marques. Para o grupo, o benefício fica de forma definitiva com a empresa e representa ganho econômico, o que justifica a tributação. Moraes afirmou que o Estado pode abrir mão do que é dele, mas não do que pertence à União. Flávio Dino, Cristiano Zanin e André Mendonça não votaram porque sucederam ministros aposentados que já haviam se manifestado no processo. A Receita Federal calcula um impacto de até 16 bilhões e 500 milhões de reais para os cofres federais. Da Rádio Nacional em Brasília, Pedro Lacerda.
0: Obrigado, hein, Pedro Lacerda, aí pelas informações. Ótimo trabalho para você. São 6 horas e 49 minutos. Vamos falar de economia, falar de qualidade e de preços baixos, não é isso, Keila?
11: Isso mesmo, Mauri. 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
0: Mandou bem, hein, Keila Paulino? Vamos falar agora sobre El Niño. Exige atenção e ameaça à saúde respiratória.
12: Calor, chuva e períodos de tempo seco podem se alternar nos próximos meses com a intensificação do El Niño. Baixa umidade, poluição e fumaça de queimadas podem ressecar as vias respiratórias e agravar as alergias. E quem já convive com asma, rinite, bronquite ou outras doenças respiratórias precisa ter atenção redobrada. crianças, idosos, gestantes e pessoas com baixa imunidade ou doenças cardíacas também estão entre as mais vulneráveis. O médico André Capello Pisani, da rede de clínicas Meu Doutor Nova Med, da Brad Saúde, explica os efeitos do clima no organismo.
13: Sim, o clima mais seco e o frio, eles prejudicam a saúde respiratória porque acabam deixando as vias aéreas mais ressecadas, facilitando aí o aparecimento de infecções respiratórias e quadros alérgicos. É sempre importante manter uma rotina saudável, manter uma alimentação equilibrada, uma hidratação e a prática regular de atividade física também contribui bastante para a saúde nessa época.
12: Beber água, usar soro fisiológico no nariz e evitar fumaça e exercícios intensos em períodos secos ajudam na prevenção. Mas a piora dos sintomas exige mais atenção. André Pisani explica quais sinais indicam que é hora de procurar atendimento.
13: Os sintomas mais frequentes nesse período incluem aí ressecamento ou congestão nasal, irritação e dor na garganta, tosse, espirro, irritação ocular. E a orientação é sempre procurar uma avaliação médica diante dos sinais de alarme, como febre persistente, dificuldade para respirar, dor no peito, prostração importante ou uma piora progressiva desses sintomas, em especial sempre nos grupos mais vulneráveis.
12: Quem trata doenças respiratórias deve sempre manter a medicação prescrita e não interromper o tratamento por conta própria. E lembre-se, manter a vacinação em dia e os ambientes ventilados também ajuda a reduzir o risco de complicações respiratórias. Agência Rádio Web. Produção e reportagem, Décio Caramigo.
0: Obrigado, hein, Décio Caramigo, aí, pelas informações. Ótimo trabalho para você desta quinta-feira, 6 horas e 53 minutos.
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5: Seis horas e 56 minutos.
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5: É a violência na cidade que não para.

0: maconha, Nogueira Júnior.
1: Pois é, Mauri, mais uma ação contra o tráfico de drogas foi deflagrada pela Polícia Militar na cidade de Surubim, no Agreste de Pernambuco. E segundo a polícia, desta vez, equipes do 22º Batalhão realizavam abordagens quando localizaram 5 Big Bigs de maconha e um pino de cocaína escondidos na bolsa de uma mulher. Questionada sobre o material, ela disse que era usuária de drogas e informou que havia mais drogas na sua casa. Os policiais seguiram até o endereço indicado, onde ela apontou o local que estavam escondidos outros 47 invólucros contendo maconha. A suspeita, ela foi conduzida para a Delegacia de Polícia de Surubim, juntamente com todo o material apreendido, para que a Polícia Judiciária aplicasse as medidas previstas em lei. E daqui a pouquinho eu volto com mais casos de polícia dentro do programa Cidade em Ação. 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
0: Pois é, depois do Nogueira Júnior, Keila Paulino traz agora informações a respeito de um adolescente que empinava a moto, tenta fugir da PM e atropela policial no Recife.
2: Isso mesmo, Mauri. Esse adolescente de 17 anos, ele atropelou esse policial militar durante essa abordagem. Vídeos divulgados nas redes sociais mostram o policial deitado no chão da via após ser atingido. Ele foi levado a um hospital com escoriações nas pernas e uma pancada na cabeça. Segundo testemunhas, o jovem, que não teve o nome divulgado, estava empinando a moto quando um efetivo da polícia apareceu. De acordo com a polícia, os policiais deram ordem de parada, mas o piloto não obedeceu e, na tentativa de fugir da abordagem, avançou sobre os profissionais de segurança. O policial foi encaminhado para a unidade de pronto atendimento, a UPA de Nova Descoberta, na zona norte do Recife. Segundo a corporação, o adolescente também foi encaminhado para atendimento médico. E depois de receber a alta, ele foi levado ao Departamento de Polícia da Criança e do Adolescente, no bairro da Madalena, também no Recife. A Polícia Militar informou também que o adolescente estava acompanhado da responsável para que a autoridade policial adotasse as medidas cabíveis. A motocicleta foi removida pela Autarquia de Trânsito e Transporte Urbano do Recife e guardada no depósito do órgão municipal. 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
0: Pois é, daqui a pouco a Keila também vem com outros destaques, porque eu vou chamar o Elenivaldo Pereira, que vem com o balanço das últimas 24 horas. 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
3: A polícia registrou 9 homicídios nas últimas 24 horas em Pernambuco, sendo 7 crimes no interior e 2 no Grande Recife. Com estas mortes, chega a 62 o número de assassinatos neste mês de outubro. No ano, de janeiro até agora, mataram no estado 2.179 pessoas. Em Caruaru, um homem foi assassinado a facadas na noite dessa quarta-feira. quarta-feira, na Feira do Troca, no Parque 18 de Maio. A vítima foi identificada como Evanilson Santana de Alcântara, de 51 anos. Uma faca manchada de sangue estava próxima ao corpo. A autoria do crime ainda é desconhecida. Este foi o primeiro homicídio neste mês de outubro em Caruaru. No ano de janeiro até agora, mataram no município 98 pessoas. Em Santa Cruz do Capibaribe, um jovem foi assassinado com tiros de pistola no loteamento Alabama. Everton Pereira de Melo Silva, de 26 anos, estava no portão de casa quando dois homens chegaram em uma moto e o garupa atirou várias vezes contra a vítima. Em Agrestina, aconteceu um homicídio às margens da PE-120. Um homem foi assassinado a tiros dentro de um carro. A vítima foi identificada como Janailson José de Oliveira, de 37 anos. De Caruaru, Helenivaldo Pereira.
0: O meu muito obrigado, Helenivaldo Pereira, aí pelas informações e um ótimo trabalho é para você desta quinta-feira. Depois do Helenivaldo, vamos até Keila Paulina, que nos traz agora o balanço do SAMU.
2: Tivemos um total de 250 ligações. Uma agressão física foi registrada lá no Rosarinho, Recife. Vítima de 49 anos, do sexo masculino, acionado SAMU Recife, finalizado no Hospital da Restauração. Tivemos um sinistro de trânsito envolvendo uma moto e um ônibus no centro de São Lourenço da Mata. Vítima, idade não informada, do sexo masculino, acionado SAMU Camaragibe, está em atendimento. Esse foi o relatório do SAMU das últimas 24 horas. 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
0: Pois é, são 7 horas e 3 minutos. Vamos agora para a segunda hora do programa.

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9: No relógio da atual, 7:08. Aqui vamos nós até as 9 horas da manhã na maior audiência da cidade de toda a região.
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9: Pois é, vamos trazer aqui as manchetes. Daqui a pouco iremos falar sobre incêndio de grandes proporções. Atinge prédio da Universidade, destruiu o prédio da Universidade Federal de Pernambuco. Aí cabe a polícia se esse incêndio foi criminoso. Então, incêndio de grande... destruiu, né? O prédio da Universidade Federal de Pernambuco. São 7:08, antes de trazer as manchetes dos principais jornais do Brasil, é falar de coisa boa, é falar da Mercadótica. 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Diga que ouviu esse anúncio na Atual FM. Manchetes dos principais jornais do Brasil. A gente começa pelo Correio Brasiliense. Keila Paulino.
11: Foco maior no ensino integral. Flávio modera o tom sobre mudanças na Constituição. Governo tem pressa para aprovar o fim da 6x1. Celina, mais saúde e defesa do UFC Distrito Federal. Novatos e veteranos na bancada federal do Distrito Federal. Plenário do STF decidirá sobre pena de Bolsonaro. Eleição na Justiça.
9: São 7 horas e 11 minutos em nome da Eletrolau, que tem na primeira capa da Folha de São Paulo.
11: Flávio Bolsonaro avalia se eleito pacote para cortar até 250 bilhões de reais. Governo arrecada 3,5 bilhões em leilão para explorar petróleo. Investimento da American Airlines na Azul é liberado. Senador propõe comprar dívidas das famílias aos moldes do desenrola de Lula. Candidato do PL indica que retomaria a política armamentista do pai. Exército vê civil bolsonarista como ministro da defesa se senador vencer. BNDES negocia com projeto de terras raras em Minas Gerais. Israel e atos pelo mundo lembram as vítimas do 7 de outubro. Campanha foi a menos organizada desde 1989, diz Lula. Críticas de aliados à Janja aumentam após primeiro turno. Nobel de Química premia estudo que impacta remédios. Inteligência artificial resolveu 377 problemas de matemática, diz empresa.
9: Em nome da farmácia Nossa Senhora de Fátima, que tem na primeira capa do Estado de São Paulo.
11: Flávio mira maioridade penal e judiciário. PT tenta apressar PEC da escala 6x1. Cássio diz que revisão de pena de Bolsonaro será discutida após eleições. Trump envia drones à América do Sul para combater a cartéis de drogas. OMS reprova uso de caneta e cirurgia bariátrica para crianças obesas. Corinthians perde sétima seguida e demite Denis antes de pegar o Palmeiras.
9: Em nome do

0: Turno. Flávio diz querer PECs para maioridade penal e STF. Exceção no pleito digitalizado, Rio não teve campeão de votos impulsionado pelas redes sociais. PL elegeu um em cada cinco deputados estaduais pelo país. Exame de sangue capaz de detectar 50 tipos de câncer chega ao Brasil.
1: 7 horas e 14 minutos, agora em nome da Água Santa Albertina. Porque água de qualidade se pede pelo nome Água Santa Albertina. Vamos para as manchetes dos jornais de Pernambuco.
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3: Começamos com o Diário de Pernambuco, que traz na manchete de hoje. PIB no estado tem a maior alta do Nordeste em 12 meses, 3,6%. Dados do escritório técnico do BNB mostram que entre agosto de 2025 e julho de 2026, a economia da região cresceu 2,5% e a média do país ficou em 1,5%. O trabalho mostra, porém, uma redução recente do ritmo de elevação. Destruição. Incêndio atinge prédio da UFPE com laboratórios. O pavimento superior da antiga Diretoria de Inovação e Empreendedorismo foi tomado pelas chamas. Não houve vítimas. Hospital da Restauração faz campanha para doação de sangue. Série B Náutico recebe Novo Horizontino na luta pelo G6. E o maracatu que vira tema do Galo na folia de 2027. Eleições. Fim da escala 6x1 vira tema de confronto entre Flávio e Lula. Segundo turno, Raquel diz que foi sondada pelas duas campanhas. Na Folha de Pernambuco de hoje, na manchete, o peso dos influenciadores políticos na disputa. O levantamento dos dois candidatos nas redes sociais, que inclui o apoio de jovens lideranças políticas com força digital, revela uma mudança estrutural nas campanhas do segundo turno para a presidente da República. Cientista político analisa a estratégia que busca dialogar com o eleitor cada vez mais conectado. Também na Folha, a repercussão: incêndio atinge prédio da UFPE no bairro da Várzea. Pernambuco, Dia das Crianças, deve movimentar 304 milhões de reais. No futebol, Náutico joga para selar permanência na Série B. E para finalizar, o Jornal do Comércio de hoje, que traz na capa de hoje a manchete: incêndio destrói diretoria de inovação da UFPE. Segundo o reitor Alfredo Gomes, prejuízo pode chegar a 100 milhões de reais. Prédio abrigava laboratório de pesquisas ligado à produção de fármacos. Não houve feridos. Alcolumbre abre espaço para acelerar a votação da PEC 6x1. De olho em votos para Lula, Humberto faz aceno a Raquel. E Flávio amplia a rede de apoio para disputar o segundo turno. Esses são os destaques dos jornais que circulam em nosso estado nesta quinta-feira, 8 de outubro de 2026. Da agência de rádio Conexão Notícias, reportagem Diogo Bastos.
1: O meu muito obrigado, Diogo Bastos, aí pelas informações e um ótimo trabalho para você nesta quinta-feira.
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2: Sete horas e 20 minutos. Pois é, daqui a pouco vamos ouvir o povo, hein? Porque aqui o povo tem vez e voz.
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2: Agora o que é que tem? Muita bronca na cidade. Muita bronca nesse país chamado Brasil.
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2: Porque você, meu amigo, se ainda não enviou sua mensagem de texto ou áudio, envie agora mesmo. Envie agora mesmo. É para o nosso WhatsApp, que é o 3526-4083. 3526-4083. É importante dizer o nome da rua, é do bairro, como também é da sua cidade.
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2: 7 horas e 21 minutos.
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2: Engenharia e engenheira, bem melhor, dá dicas importantes para manter o conforto sem aumentar a conta de energia elétrica.
6: Os pernambucanos devem continuar convivendo com dias mais quentes nos próximos meses. De acordo com projeções da Agência Pernambucana de Águas e Clima, a APAC, e de órgãos federais de monitoramento climático, Pernambuco está entre as áreas que podem registrar temperaturas acima da média histórica em um cenário influenciado pelo fortalecimento do fenômeno El Niño. Com mais calor, aumenta também o uso de equipamentos como ar-condicionado, ventiladores e refrigeradores, o que pode impactar diretamente o valor da conta de energia. A engenheira de eficiência energética da Neo Energia, Érica Carvalho, reforça a importância de adotar hábitos simples que ajudam a manter a casa confortável e, ao mesmo tempo, evitam desperdícios.
7: No caso de ventiladores, procure sempre aparelhos com selo Procel, que são mais eficientes. Outra dica importante é fazer regularmente a limpeza das pás, porque o acúmulo de sujeira pode aumentar o consumo de energia. E sempre que possível, mantenha portas e janelas abertas para facilitar a circulação do ar e aproveitar melhor a ventilação natural. Já para quem utiliza ar-condicionado, a recomendação é procurar equipamentos com selo Procel Ouro e, de preferência, com tecnologia inverter, que proporciona maior eficiência e pode ajudar a economizar energia. Também é importante ajustar a temperatura para uma condição confortável, entre 23 e 24 graus, evitando temperaturas muito baixas. E não se esqueça de limpar os filtros com frequência. Além de evitar que o aparelho consuma mais energia, essa manutenção contribui para melhorar a qualidade do ar que circula no ambiente.
6: A Neo Energia Pernambuco lembra que acompanhar o consumo mensal e adotar hábitos mais eficientes pode ajudar os clientes a enfrentar os períodos mais quentes do ano, com mais conforto e menor impacto no orçamento doméstico. De Caruaru, Giovana Bernardino.
2: Obrigado, Giovana Bernardino, aí pelas informações. Um ótimo trabalho para você. 7h23, é hora de falar de coisa boa, não é isso, Keider?
8: Isso mesmo, Mauri. 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
2: Pois é, Keida Paulino falando aí da farmácia Nossa Senhora de Fátima, a santinha da cidade. São 7h24.
5: Aqui a notícia não para.
2: Não para. Olha, recebedores do Bolsa Família são 85%. Dos contratados no mercado formal.
9: Beneficiários do programa Bolsa Família representam 85% dos trabalhadores admitidos no mercado formal, segundo pesquisa da FGV, a Fundação Getúlio Vargas. O estudo analisou admissões, desligamentos e saldo líquido de empregos formais a partir dos registros no CAGED, o Cadastro Geral de Empregados e Desempregados, entre janeiro de 2023 e julho de 2026. De acordo com o levantamento, foram registrados quase 92 milhões de admissões no período e cerca de 87 milhões de desligamentos, com saldo positivo de quase 5 milhões e 400 mil postos de trabalho. Desse total, 4 milhões e 600 mil vagas foram ocupadas por pessoas que recebem o Bolsa Família. O pesquisador do Centro de Estudos Empíricos em Economia da FGV, Valdemar Pinho Neto, comenta os resultados.
10: É uma análise mais descritiva, não permite fazer inferência causal. O objetivo do estudo também não é esse, mas sim fazer um recorte que é interessante do ponto de vista de políticas públicas, entender qual é a contribuição desses recipientes do programa Bolsa Família no total de empregos gerados no período.
9: A maioria dos empregos formais gerados foi preenchida por trabalhadores jovens, pardos, mulheres e pessoas com ensino médio completo. Na distribuição por território, todos os estados e o Distrito Federal tiveram saldo positivo, com mais pessoas admitidas do que desligadas dos empregos formais. São Paulo lidera com mais de 1 milhão de novos postos, seguido por Minas Gerais e Rio de Janeiro. O mercado de trabalho maior na região sudeste costuma concentrar mais admissões e desligamentos. No entanto, a análise faz um cálculo de quanto desse saldo dentro de cada estado se refere a beneficiários do Bolsa Família. Nesse recorte, o destaque fica para estados do Nordeste e do Norte, como Maranhão, Alagoas, Ceará, Bahia, Pará, Rio Grande do Norte, Acre, Pernambuco e Sergipe, como explica Valdemar Pinho Neto.
10: Quando a gente relativiza por tamanho do mercado de trabalho local, que dá uma ideia da capacidade também cada lugar tem de gerar empregos formais, a gente observa uma participação grande do Nordeste contribuindo relativamente mais para esse percentual. A gente percebe que a participação relativa de beneficiários do Bolsa Família na geração de empregos formais ainda é relativamente maior no Nordeste.
9: O estudo ressalta que não é possível avaliar a qualidade dos postos gerados, a estabilidade do vínculo e a permanência do trabalhador no emprego a partir desse tipo de levantamento. Os pesquisadores destacam ainda a importância de políticas públicas para a qualificação profissional, transferência de renda e continuidade no emprego, buscando diminuir a situação de vulnerabilidade social. Da Rádio Nacional em São Paulo, Sara Quines.
2: Obrigado, Sara Quines. Deixa eu chamar agora a Priscila Tereza para falar sobre OMS, lança primeiro guia sobre obesidade em crianças e jovens.
11: Em 2024, 170 milhões de crianças e jovens de 5 a 19 anos estavam acima do peso para essa faixa etária. Isso significa que a obesidade quadruplicou desde 1990, aponta a Organização Mundial de Saúde. Para prevenir e controlar o excesso de peso, a Agência da ONU lançou nesta quarta-feira o primeiro guia com diretrizes para enfrentar o aumento da obesidade em crianças e adolescentes. Em nota, a OMS destacou ainda os riscos dessa condição, como o crescimento de diabetes tipo 2 e doenças cardiovasculares. Entre as recomendações do guia estão intervenções que envolvem alimentação saudável, prática de atividade física e mudança.

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7: No relógio da atual, 8 horas e 12 minutos. Olha, quinta-feira chegou pra todo mundo. Que ótimo, hein, gente? A gente vai ter um feriadão bacana, hein? Eita, já tem gente que já tá arrumando as malas, já pra pegar a estrada, né? Pra pegar aí uma praia, uma fazenda. É, rapaz, é bom demais, né? É bom. A partir de amanhã, pessoal, agora ande com moderação, com muito cuidado, fazer revisão do veículo. É importante. Hoje, quinta-feira, recebemos aqui dos estúdios da Atual FM Alane, do Memorial Colinas. E Alane, a gente costuma planejar tanta coisa na vida, né? Como a casa, a viagem, a faculdade dos filhos. Mas pouca gente fala sobre planejar a segurança da família nos momentos mais difíceis. Eu gostaria que você falasse do plano cemiterial, que ainda é um tabu, mas é um ato puro de cuidado, né? Então seja bem-vinda, bom dia para você.
8: Bom dia Mauri, bom dia a todos os ouvintes da Rádio Atual FM. É sempre uma alegria imensa estar aqui com vocês. Você tocou num ponto fundamental, Mauri. Ninguém gosta de pensar na perda, não é verdade?
7: Isso.
8: E os imprevistos, na verdade, não avisa quando vai chegar. Ter um plano cemiterial preventivo não é sobre atrair o mal, gente. É sobre...

0: casa, ou porque eu estou falando de morte e eu vou morrer. Não. A gente se planeja é cuidar daqueles que ficam. É quem fica. Quem fica que vai ficar com tudo para resolver e num momento que às vezes a gente não esperava e não tem dinheiro. Essa é a realidade.
1: Verdade. Agora, perfeito. Alane, e quando acontece um falecimento na família, o desgaste, a gente sabe do desgaste de ter que ir atrás de cartório, documentação, ornamentação, sepultamento em nome. Agora me fala para os ouvintes atual, como o Memorial Colinas atua para evitar esse estresse que eu falei, cartório, documentação, ornamentação e sepultamento?
0: Mauri, o nosso compromisso é dar todo o suporte de forma rápida, né? 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O que é translado? A locomoção para ir buscar aquele corpo, levar até o IML.
1: Saindo do estado para outro também, não é isso?
0: Também. Ou de ir até o hospital, pegar aquele corpo, trazer para cá, para começar a organizar, né? Preparar toda essa logística, né? Temos um orgulho enorme em ser esse porto seguro para a nossa região. A família não precisa esquentar a cabeça com nada, nem resolver pendências de última hora ou pagar alguma coisa de última hora. A gente resolve tudo com dignidade e respeito que o ente querido merece. Então, gente, quando eu falo, é apenas um telefonema, vai resolver. Imagina a gente ter que se preparar. Gente, a gente não sabe quando vai acontecer. Então, imagina, eu tô aqui com você agora, né? E de repente o telefone de um da gente aqui, que está aqui presente na rádio, toca agora com uma notícia que um familiar seu, um ente querido seu, faleceu. Você tem que sair daqui nas carreiras, você perde o seu raciocínio, você não sabe nem para onde ir.
1: Eita.
0: Infelizmente é emocional.
1: O que é que eu vou fazer, hein?
0: O que é que eu vou fazer? Você não sabe.
1: Meu Deus do céu, eu não tenho que ir. Peraí, não tinha plano de saúde. E
0: eu
1: agora?
0: Eu não tinha plano funeral. Eu não tinha espaço no cemitério. Eu vou ligar para quem? Se você tem a economia guardada aqui hoje, tá difícil.
1: Né? Vai ter que se humilhar atrás de um político, né?
0: Exatamente, né? E já passou a campanha, né? Os políticos, na verdade, né? Então, assim, você vai ligar para quem? Quando você tem um plano, aí você só faz uma linha ligação. Ó, senhora, a gente sente isso quando a gente atende. A pessoa não sabe nem o que tá falando, entendeu? E a gente, com todo o suporte, de uma forma humanizada, atende aquela pessoa, entende o que está passando e já começa a agir. Naquele momento, enquanto ela vai falar com a família, ela vai falar com o outro, mas não se preocupe, já está tudo sendo resolvido. Então é dessa forma, Mauri.
1: Então eu posso dizer que é alívio saber disso, hein, gente? 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
1: Morrer,
0: né?
1: É.
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0: planejamento.
1: Pois é, Alane, a gente vive numa casa alugada nesse mundo, né? Casa alugada, porque quando parte, você não leva nada, não é verdade? Então, a gente vai falar sobre que trabalho você falou em relação... gostaria que você falasse... Ah, você falou sobre a estrutura, né? Uhum. Particular. E gostaria que você pudesse falar... em relação à estrutura completa, um atendimento de excelência que cabe, evidentemente, no orçamento da família, ou seja, um orçamento familiar. Para o ouvinte que quer garantir essa tranquilidade que você falou agora, para a família hoje mesmo, como faz para entrar em contato?
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1: Agora, Alane, já que você falou, eu gostaria que você repetisse aí o WhatsApp do Colinas, né, para tirar algumas dúvidas, redes sociais, passa aí para os ouvintes.
0: 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Quero aproveitar esse momento, esse espaço, também para agradecer a você, Mauri, agradecer a todos os ouvintes, desejar assim um ótimo dia e dizer que a gente faz parte aí também, estamos fazendo parte da festa de Nossa Senhora Aparecida na Bela Vista, que começou no dia 3, vai finalizar dia 12.
1: Tem missa?
0: Todos os dias está tendo missa na capela da Bela Vista.
1: Na Bela Vista.
0: Um show até no final, que né? Bom. A barraca de lanche sempre muito farta, né? Os lanches são deliciosos. 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Então a gente, nossa equipe, se dividiu em duas igrejas, mas estava lá com o stand para apresentar a melhor assistência funerária e cemiterial da região e que cabe no bolso de todo mundo, Maurinho.
1: Ah, segunda-feira é feriado, né? Feriado. Hoje é quinta-feira, algo de especial nesse dia lá no memorial, nesses dias?
0: O cemitério ele estará aberto mesmo sendo feriado, no horário comercial das 8 às 17, né? Quem quiser visitar, quem quiser conhecer, fique à vontade, né? Após o feriado, a gente vai ter a missa na capela do próprio cemitério Memorial Colinas, certo? Que vai ser dia 14, no período da noite, às 18h30, com ônibus gratuito, saindo da Igreja da Matriz. O ônibus leva até o Colinas e traz novamente para a Matriz, né? Então, assim, vale a pena todo mundo participar. Sim. Um momento de louvor, um momento de oração, né? E a gente está de portas abertas para receber seja qualquer pessoa. E a gente fala muito da parte aqui católica, onde a gente apoia também, mas apoiamos a qualquer religião, seja evangélico, né? Não fazemos distinção de religião ou de pessoas. Tá, Mauri?
1: Isso é muito bom. Agora, para a gente finalizar, gostaria que você falasse um pouquinho da portabilidade, né?
0: Falo
1: sim. Para explicar aí aos ouvintes.
0: Com certeza, gente.
1: O que é portabilidade?
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1: É, Alane, uma ótima quinta-feira para você. Até a próxima semana. Tudo de bom para você, hein?
0: Eu desejo o mesmo aí para você, Mauri, para todos que estão ouvindo a gente.
1: São 8 horas e 27 minutos.
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3: São 8 horas e 31 minutos.
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3: Aqui vamos daqui a pouco falar sobre o Dia das Crianças, né, gente? É, vamos falar aqui porque o dia 12 de outubro é feriado nacional do Brasil, dedicado a Nossa Senhora Aparecida. É padroeira do país. E também comemora também o Dia das Crianças. Então, Nossa Senhora Aparecida, o feriado nacional foi oficializado em 30 de junho de 1980 pela lei de número 6.802. A data remonta a outubro de 1717, quando pescadores encontraram a imagem da Santa no Rio Paraíba do Sul. Dia das Crianças, a data comemorativa no Brasil foi estabelecida por lei em 1924 e consolidada comercialmente a partir de campanhas da década de 1960. Turismo e movimentação também. O feriado em 2026 cai em uma segunda-feira, gerando um fim de semana prolongado que movimenta o turismo religioso, especialmente em Aparecida, São Paulo, e o comércio em várias regiões do país. São 8 horas e 33 minutos. Falar aqui do Hospital da Restauração, que mobiliza a população para doar sangue.
5: O Hospital da Restauração, ligado à Secretaria Estadual de Saúde de Pernambuco, convida a população a doar sangue. O hospital é um local de referência em atendimentos de trauma e emergência e, por isso, diariamente faz o uso de maiores quantidades de sangue e hemocomponentes. A médica coordenadora da Agência Transfusional do HR, Audrey Vasconcelos, alerta que os estoques de sangue na unidade estão reduzidos.
6: Hoje, né, o nosso estoque está reduzido, principalmente dos sangues negativos A e O negativo. Então, é uma necessidade real, né, que a gente aumente, né, as doações de sangue.
5: O Hospital da Restauração conta com uma unidade de coleta que funciona de domingo a domingo, das 7h15 da manhã ao meio-dia e de 1 às 5 da tarde. O HR tem capacidade para receber até 30 doadores no mesmo dia. Para doar sangue, é necessário estar em boas condições de saúde, pesar no mínimo 50 quilos e ter mais de 16 anos. Os menores de 18 anos devem estar acompanhados de um responsável. Pessoas com mais de 61 anos podem doar apenas se já forem voluntários frequentes. Já pessoas acima de 70 anos doam somente após a análise médica. Outras informações pelo telefone 3181-5722. Da agência Rádio 6 de Notícias, Gisele Nascimento.
3: Obrigado, Gisele Nascimento, aí, pelas informações. Ótimo trabalho para você. 8 horas e 34 minutos. Vamos falar de coisa boa, Keida?
0: Vamos, Mauri. 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
3: Eu gostaria que vocês prestassem atenção, muita atenção, sobre crédito consignado. Olha, o crédito consignado exige atenção e muita atenção contra golpes e fraudes.
7: O crédito consignado é usado por servidores públicos aposentados, pensionistas e trabalhadores em geral. As parcelas são descontadas diretamente do salário ou do benefício do INSS, o que permite juros geralmente mais baixos. O recurso pode ser usado para pagar dívidas e despesas do dia a dia, mas a contratação exige atenção, principalmente em ofertas de portabilidade, quando a dívida é transferida de um banco para outro. A Mauri Oliva, diretor de autorregulação e relações com o consumidor da FEBRABAN, a Federação Brasileira dos Bancos, alerta para as estratégias mais comuns usadas por golpistas.
8: Nenhum empréstimo exige pagamento antecipado. Os bancos também não ligam para pedir senha, número de cartão ou outros dados sigilosos do consumidor. Desconfie de vantagens exageradas e nunca deposite dinheiro na conta de terceiros para garantir qualquer operação. Se receber uma oferta, desligue e procure o banco pelos canais oficiais e peça a proposta por escrito, confirmando se a empresa que entrou em contato está autorizada a representar o banco.
7: Criada em 2020 pela FEBRABAN e pela Associação Brasileira de Bancos, a autorregulação do consignado já aplicou mais de 2.200 punições a correspondentes e agentes de crédito envolvendo fraudes e irregularidades. O monitoramento considera denúncias e reclamações de consumidores, como conta a Mauri.
8: A autorregulação do consignado representa um compromisso permanente dos bancos com a proteção do consumidor. A iniciativa estabelece regras de conduta, acompanha a atuação dos correspondentes bancários e prevê punições quando identifica irregularidade. Esse trabalho ajuda a prevenir abusos e contribui para que aposentados, pensionistas e outros clientes tenham acesso a operações mais transparentes, seguras e responsáveis.
7: Antes de contratar, o consumidor pode verificar se o correspondente está certificado e autorizado a oferecer crédito em nome de um banco. A consulta é feita pelo CPF do profissional na Base Central de Registros de Certificados Profissionais. Outra opção é cadastrar o telefone na plataforma Não Me Perturbe para bloquear ligações de oferta de crédito consignado. A orientação é não fornecer senhas ou dados bancários por telefone e não fazer pagamentos antecipados para liberar empréstimos. Agência Rádio Web, produção e reportagem, Karina Chagas.
3: Obrigado, hein, Karina Chagas, aí, pelas informações e um ótimo trabalho para você desta quinta-feira. Vem aí a festa mais divertida do ano, hein, gente? Pois é, prepare-se, porque o Dia das Crianças vai ser pura alegria. 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Viva as crianças, hein, gente? Dia 12, segunda-feira, organização do Gilson, fotógrafo, 12 de outubro, às 14 horas, terceira travessa do Alto da Balança, diversão garantida, muitas brincadeiras e prêmios especiais. 8 horas e 40 minutos.
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3: Pois é, para trazer aqui detalhes sobre crédito, né? Não, sobre MTE, que resgata 800 pessoas em condições degradantes em canaviais de Pernambuco, ou seja, escravidão.
11: Mais de 800 trabalhadores foram flagrados em condições degradantes em canaviais de Pernambuco numa fiscalização realizada pelo Ministério do Trabalho e Emprego. Durante a operação, realizada entre os dias 21 e 25 de setembro e divulgada esta semana, a Auditoria Fiscal do Trabalho visitou mais de 70 frentes de trabalho localizadas em cerca de 20 cidades que ficam na zona da Mata Norte e Sul pernambucanas. O estado é o segundo maior produtor de cana-de-açúcar do Nordeste. Entre as cidades fiscalizadas estão Água Preta, Gameleira, Nazaré da Mata, Palmares, Ribeirão e Timbaúba. Foi constatada a ausência de itens necessários para o uso durante o corte da cana. Pelo menos 230 trabalhadores estavam sem proteção facial para evitar lesões. Segundo o relato dos trabalhadores, eles também não receberam luvas e protetor solar, e vários disseram ter ferimentos por uso dos facões utilizados durante o corte da cana. Além disso, não tinha água potável para consumo, banheiros e espaços apropriados para as refeições. Várias irregularidades também foram verificadas nos contratos de trabalho. Pelo menos 166 não tinham registro do trabalho executado em sua carteira de trabalho, e outros 204 ainda estavam sob investigação. A auditoria fiscal apura ainda uma possível fraude relacionada às carteiras que estão assinadas. Os empregadores com irregularidades foram notificados para corrigir os problemas e apresentar documentos. Caso não comprovem os ajustes, poderão ser lavrados autos de infração. As investigações seguem para apurar as suspeitas em relação aos contratos trabalhistas. A gente lembra que entre os canais para denúncia, para relatar casos de condições de trabalho precárias, ilegalidades contratuais, assédio trabalhista, entre outras irregularidades, estão o Disque 100 e a Central Alô Trabalho, pelo número 158. Outra ferramenta é a plataforma IP de combate ao trabalho escravo e infantil. O acesso é pelo endereço ip.sit.trabalho.gov.br. Da Rádio Nacional em São Luís, Madison Euler.
3: Obrigado, Zé Madison Euler, pelas informações. 8h43.
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3: São 8 horas e 45 minutos. Falar sobre o governo de Pernambuco que entrega novas ambulâncias a 100% dos municípios que aderiram ao programa Colo de Mãe.
14: O governo de Pernambuco, por meio da Secretaria Estadual de Saúde, entregou as últimas 23 ambulâncias do programa Colo de Mãe, garantindo veículos a 100% dos municípios que aderiram à iniciativa. O programa disponibilizou 183 ambulâncias para fortalecer a assistência materna e infantil e o deslocamento de gestantes e bebês para os serviços de saúde. Nessa última remessa, foram contemplados os municípios de Terezinha, Buenos Aires, Primavera, Joaquim Nabuco, Orocó, Tracunhaém, Feira Nova, Glória do Goitá, Amaragi, Calumbi e Ilha de Itamaracá. Da agência Rádio Sei de Notícias, Tauan Batista.
3: Obrigado, Tauan Batista, pelas informações. 8h46. 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
3: Receita enviará cerca de 500 mil contribuintes que estão na malha fina.
16: Cerca de 500 mil contribuintes vão receber cartas da Receita Federal para que acertem as declarações de imposto de renda que estão na malha fina. É o chamado Projeto Cartas 2026. O objetivo é estimular que as pessoas regularizem a própria situação antes de serem notificadas ou intimadas e assim evitar multas. As mensagens vão ser enviadas até o dia 20 de outubro. Entre os erros mais comuns, esquecer de declarar rendimentos recebidos de forma pontual, rendimentos recebidos pelo dependente, errar o ano ou valor de despesas médicas, entre outros. Para saber se a declaração tem algum problema, o contribuinte deve acessar o serviço Meu Imposto de Renda na página gov.br/Receita Federal na internet ou pelos aplicativos da Receita para celulares. Se ela estiver retida na malha fina, vai aparecer a informação com pendência. Aí, basta clicar no link da pendência para saber o motivo da retenção e como resolver. É importante checar se os valores estão todos corretos e se tem documentos que comprovem as informações. Aí, basta enviar uma declaração retificadora. Não precisa ir presencialmente numa unidade da Receita Federal para isso. Da Rádio Nacional em Brasília, Gabriel Brum.
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3: Chega pra cá, Giselda Tavares. Bom dia pra você.
18: Bom dia, Mauri. Bom dia, amigos do programa Cidade em Ação.
3: O que temos para hoje?
18: Bem, Mauri, o que temos para hoje, dia 8 de outubro, dia do nordestino, tá certo? Daqui a pouquinho você bota uma musicazinha no final para a gente comemorar, então, né? Esse dia especial que é o dia do povo nordestino, tá certo? De tantas tradições, né? De tantas lutas, né? Nove estados que compõem, então, né? A região chamada de Nordeste aqui no Brasil. Então, hoje, dia 8, tá? Comemora-se o dia do povo nordestino, do nordestino, oxente, vice, e a gente por aqui, logicamente, para comemorar esse dia. Bom, fato lamentável, né? O incêndio ontem no setor de pesquisas lá da Universidade Federal de Pernambuco, né? Há muitas investigações, né? Alunos relatam, né, que haviam, né, sofrido ameaças de que não iria ficar barato, a movimentação que foi feita, a mobilização que foi feita ontem dentro, né, nas ruas da capital pernambucana, em relação aí, né, à questão da disputa aí do segundo turno para presidente da República, e eis que destruíram ali um setor importantíssimo, né, um prejuízo de mais de R$100 milhões, mas o dinheiro se recupera, né? Agora, anos de pesquisas contra o câncer, tá certo? Contra Alzheimer e tantas outras, né? Doenças que, obviamente, ali tem dados, tinha, né, dados importantes, tá certo? Para o avanço em pesquisas para, logicamente, ajudar a população, né, e o mundo a se curar, né, de doenças que poderiam e podem ser indetectadas, medicamentos e tudo mais. E aí a gente se deparou com esse incêndio ontem nessa ala, né, destinada aí a pesquisas da Universidade Federal de Pernambuco. Há um medo muito grande por parte dos estudantes, de modo geral, né, da classe acadêmica também, né, porque vai ter que se reforçar, né, o requisito de segurança. Isso extrapola tudo que a gente entende de pacificar, né? E aí a gente fala isso porque existem muitos prints, né? Muita informação de que havia realmente, né, uma insatisfação de um grupo em relação aos movimentos, né, realizados ali pelos estudantes que frequentam e que trabalham, né, no caso aí doutorando, né? Pessoas integradas a pesquisas de modo geral, a classe universitária de modo geral, que mora por ali, aqueles que não moram, mas que estudam, né, na Universidade Federal do Pernambuco, né, aqueles que por ali já passaram, já se formaram, né, um instituto, né, uma universidade importantíssima aqui na região Nordeste, uma das que conseguem ter aí uma nota máxima, nota 5, então é uma perda lamentável, tá certo? Por todo o material que foi embora, né, que deixou arrasada, né, as pessoas que passaram ali dias, horas, anos, né, pesquisando, né, deixaram legados e, infelizmente, tá certo? Foram surpreendidos, então, com esse incêndio nessa ala de pesquisa lá da Universidade Federal do Pernambuco. Logicamente que as investigações vão continuar, mas é preciso, né, minha gente, ter calma, ter ponderação. Há um processo, vai começar o processo de investigação, mas é preciso também reforçar a segurança no campus né, da Universidade Federal do Pernambuco, nos institutos federais, né, em qualquer lugar que seja público, porque a gente está vivendo uma era diferenciada, né, de pessoas que estão muito agressivas, principalmente nas redes sociais, pessoas que não aguentam ver movimentos, né, que não sabem, né, o rumo que o Brasil vai tomar daqui para frente, mas que vão para o embate e o embate na força, na base da violência, né? Então, os movimentos são salutares, foram feitos sem ocorrer nenhum incidente, e os estudantes, né, professores, tá certo, funcionários, foram surpreendidos, então, com esse incêndio ontem no Departamento de Pesquisas da Universidade Federal de Pernambuco, lamentavelmente. Mas isso, logicamente, só reforça o cuidado que a segurança, né, como um todo deve ter, tá certo, em todo ou qualquer lugar, mas especialmente aonde nós temos esses grandes centros de pesquisas, que é uma riqueza, né, a educação em qualquer país. Bom, continua valendo aí os golpes, né? Por exemplo, no Rio de Janeiro, muitos milicianos lá, né, clonando, né, e expondo no TikTok carros, placas de carros, vendendo carros, né, de valor exorbitante, de 300 mil, 400 mil, por valores irrisórios, e avisando que são carros clonados, né, e que tem gente ainda realmente que compra. Mas quem, com certeza, quem compra deve fazer parte da mesma laia, né, de criminosos que se predispõem, então, a colocar, a clonar, né, as placas dos carros de luxo e venderem aí, até postarem em um TikTok, né? A polícia alcançou aí 21 contas, né, ligadas aí ao crime organizado, ao Comando Vermelho e tudo mais, e está no processo de investigação. O avanço da criminalidade no Brasil, ele é recorrente, né? A gente vê que está sem freio e que precisa realmente, né, esse crime organizado ser realmente bastante combatido. Então, eles chegam a esse ponto e outros pontos que a gente já conhece aqui, né, de muito tempo, em relação a tudo e a todos. Então, aí os golpes continuam, a gente está falando só de um aqui, golpes da internet, todos, esse é um dos, né? Existe o golpe do cartão de crédito, né, da conta bancária, do Pix, e por aí vai. Bom, o segundo turno das eleições, lá do dia 25, né, vai editando as regras. Amanhã começa, né, o programa eleitoral gratuito, né, no rádio e na TV, né, com os candidatos que irão disputar governo do Estado e também, né, a presidência da República, né, o Augusto Cury, que foi candidato aí a presidente, disse que pede calma aí aos seus apoiadores, que logo, logo vai se pronunciar quem ele irá apoiar, né, no segundo turno. A princípio, ele disse que não iria apoiar ninguém, né, mas já deixou ontem, né, essa frase de que os apoiadores dele tivessem calma, porque logo, logo ele vai se pronunciar quem ele vai apoiar para o segundo turno. Se o atual presidente Luiz Inácio Lula da Silva ou se o senador, né, Flávio Bolsonaro. Então, como ele também, né, o Renan, né, Renan Santos, do Missão, está aí, disse que não apoia também ninguém, todo mundo atrás desses votos, porque tanto o Caiado quanto o Zema já declararam aí o seu apoio no segundo turno ao Flávio Bolsonaro. Então, restando aí para onde vai os votos, né, ou pelo menos a maioria desses votos do Augusto Cury e também do Renan Santos, né, se eles vão apoiar alguém, se vão ficar neutros, tá certo? E independente da posição de um ou de outro, para onde que vai a maioria desses votos, tanto do Cury quanto do Renan Santos? Essa é a grande interrogação, né, a grande expectativa. Falar em expectativa, hoje tem aí a primeira pesquisa pós segundo turno, vai ser revelada pelo Datafolha lá para o final da tarde. O Datafolha já vai, né, mostrar aí a pesquisa, né, de intenções de voto para o segundo turno, no caso aí não só para presidente, mas para os estados aonde haverá, né, segundo turno para governo do estado. Então, a gente vai, todo mundo aí, esperar essas pesquisas, né, ver aí o que aquelas vão dizer, né, após o segundo turno, diante de todo esse, digamos, toda essa movimentação que já começou após, né, o primeiro turno, e realmente o que elas registraram até então a movimentação de modo geral. Bom, final de semana vai chegando, né, minha gente, prenúncio aí do feriadão, né, lá na segunda-feira teremos então o dia 12, dia da padroeira do Brasil, Nossa Senhora Aparecida, né, também, né, comemorado dia das crianças, então se estende então mais um feriadão, tá certo? Então teremos na segunda-feira dia 12, né, dia da padroeira do Brasil, feriado nacional, e também é comemorado nesse dia o dia das crianças. Portanto, muita gente se preparando aí para pegar a estrada, né, curtir uma praia, curtir um sítio, né? Outros tantos vão parar para descansar, fazer reflexões, tá certo? Procurar lugares mais calmos, não que a praia não seja, tá certo? Nem que um sítio não seja, mas todo mundo precisando se reinventar, né? Receber novas energias para continuar focado sempre, tá certo? Com pensamento positivo de que tudo pode melhorar, de que tudo pode ficar, né, na calma, na paz, que é isso que todo mundo quer. Que Nossa Senhora da Aparecida, tá certo? Na segunda-feira, ela cubra esse Brasil com seu manto e, claro, né, que traga paz, harmonia e muita prosperidade para o Brasil como um todo. A gente deixa aqui um forte abraço, bom dia para todo mundo. E se Deus permitir, amanhã estaremos de volta aqui dentro do programa da Adiação. Até lá.
3: Vem aí na sequência Keila Paulino para comandar a primeira edição do Bom Dia Atual aqui na Tua FM. Empreendimentos, José Aglailson, Zé do Povo, Aglailson Júnior, Romero Queralbres e Aglailson Vitor. A todos, uma ótima quinta-feira e até amanhã, se Deus quiser.

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6: Bom dia pra você! Hoje é quinta-feira, dia 8 de outubro de 2026, começando a partir de agora, Bom Dia Atual!
5: Bom dia!
6: Pra alegrar a sua manhã com muita música de qualidade, horóscopo do dia, e eu quero ver você participando, pedindo música, mandando seu beijo, seu alô, pra qualquer pessoa que você quiser! 3526-4083, esse é o nosso WhatsApp, fique à vontade!
5: Bom dia!
6: Vamos começar com o Xande Avião, O Mundo Tá Louco, bom dia!

Oi, gente, hoje é quinta-feira, dia 8 de outubro de 2026. Eu sou a Suzy Luiz e tô chegando com as previsões astrais para esse dia 8 de outubro. Vida longa para quem dá mais um giro em torno do sol. Quem nasce dia 8 de outubro, gente, é do signo de Libra, com a personalidade do signo de Virgem. São pessoas mais misteriosas, discretas, reservadas e guardiões de segredos. Tudo de bom para você, libriano, libriana, que faz aniversário hoje, 8 de outubro. Áries, Touro e Gêmeos. Oi, Áries, nascidos de 21 de março a 20 de abril. Áries, você pode se alegrar com algo relacionado a alguém que mora longe. A lua aumenta o seu desejo de melhorar a vida. Lute com par pelos seus objetivos. Cor para hoje vermelho. Números da sorte 55, 37 e 82. Touro, nascidos de 21 de abril a 20 de maio. Touro, busque formas para encher o bolso. Só não faça negócio com os amigos. A vontade de encontrar alguém para chamar de seu é bem maior. Controle ciúmes. Cor para hoje prata. Números da sorte 65, 56 e 38. Gêmeos, nascidos de 21 de maio a 20 de junho. Gêmeos, você pode receber elogios, conseguir uma promoção ou um aumento. Na paquera, converse bastante para ter certeza que estão na mesma sintonia. Cor para você azul, números da sorte 30, 39, 03. Eu já volto e falo com Câncer, Leão e Virgem, mais um bloco de previsões.

Bom dia, aqui é a Alda do Jardim Piranga. Eu queria escutar a música de Magnífico. A tua fena, melhor escolha. Beijo.

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Mais um bloco de previsões astrais para hoje. Câncer, Leão e Virgem. Câncer, nascidos de 21 de junho a 21 de julho. Câncer, você vai ter facilidade para convencer as pessoas. Trabalhe em equipe, valorize a troca de ideias. Bons estímulos para as amizades. A dois, mostre que você é parceria. Cor para hoje, lilás. Números da sorte 31, 94 e 49. Leão, nascidos de 22 de julho a 22 de agosto. Leão, ótimo astral para viajar. Você vai estar mais extrovertido e vai conversar bastante para conhecer pessoas. Saia da rotina e apimente a relação. A cor para hoje é o amarelo. Números da sorte 68, 86 e 50. Virgem, nascidos de 23 de agosto a 22 de setembro. Virgem, comece um curso, aprenda coisas novas. No trabalho, use a sua experiência para se destacar. Você vai ser exigente na paquera. A 2, prefira programas caseiros. Cor para hoje azul. Números da sorte 69, 75 e 42. Eu já volto, pessoal, e falo com Libra, Escorpião e Sagitário.

0: Alô? Alô? Amor?
1: Nayara, eu não quero mais falar com você. Não adianta.
0: Amor, por favor, me perdoa.
1: Ó, vou desligar.
0: Não, não desliga, por favor. Não fala nada, só me escuta.

Tô de volta em mais um bloco de previsões. Agora eu falo com Libra, Escorpião e Sagitário. Libra, nascidos de 23 de setembro a 22 de outubro. Tretas com parentes podem ocorrer. Controle as suas reações. Você pode contar com a ajuda da família na conquista. Já na união, retome um antigo projeto. Cor para hoje, lilás. Números da sorte 70, 97 e 61. Escorpião, nascidos de 23 de outubro a 21 de novembro. Escorpião mostra interesse pelo que pode trazer oportunidades para sua carreira. Seu charme ganha reforço e você vai ter sucesso na paquera. Capriche na sedução. Cor para hoje, verde. Números da sorte 89, 53 e 80. Sagitário, nascidos de 22 de novembro a 21 de dezembro. Sagitário, você vai conseguir aquilo que quer com simpatia e criatividade. Amizades podem virar namoro e a vida 2 vai ser cheia de companheirismo. Cor para você, lilás. Números da sorte 36, 54 e 90. Eu já volto com o último bloco e falo com Capricórnio, Aquário e Peixes.

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Último bloco das previsões astrais por aqui, Capricórnio, Aquário e Peixes. Capricórnio, nascidos de 22 de dezembro a 20 de janeiro. Capricórnio, aposte no trabalho em equipe e busque aliados. Você pode fazer parcerias incríveis. Pode ter surpresas também no amor, inclusive uma paixão inesperada. A cor para você é o lilás, números da sorte 10, 91 e 73. Aquário, nascidos de 21 de janeiro a 19 de fevereiro, coloque as pendências em dia, dê atenção à saúde e à aparência. É provável que você prefira paquerar quem você já conhece. A dois, vocês podem tomar decisões. Cor para hoje azul, números da sorte 92, 20 e 11. E para fechar as previsões, peixes nascidos de 20 de fevereiro a 20 de março, ótimo dia para dar uma geral em casa, deixar tudo limpo. Você pode enfrentar alguns imprevistos. Vida social animada hoje, sair da rotina faz bem ao romance. Cor para hoje dourado, números da sorte 57, 84 e 48. Amanhã tem mais previsões. Boa quinta-feira para você. Até lá.

0: Alexa.
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2: e
1: aí?
2: E a última de hoje, Wesley mundial. Safadão. Alexa, muito obrigada pela sua audiência. Continue aqui na Atual FM. Vem aí o programa Experiência de Deus com o Padre Reginaldo Manzotti. Na sequência, Márcio Lima com a segunda hora do Bom Dia Atual. Fiquem todos com Deus e até amanhã.
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0: Louvado seja nosso Senhor Jesus Cristo, para sempre seja louvado. Queridos filhos e filhas, é quinta-feira, Jesus Eucarístico. E a sugestão já é inabalável. Dai-me, Senhor, uma fé inabalável. Jesus sacramentado, Jesus Eucarístico, graças e louvores se deem a todo momento ao Santíssimo e Diviníssimo Sacramento. Nós estamos no quarto dia da novena. Nossa Senhora Aparecida, rogai por nós. Nossa Senhora Aparecida, intercedei por nós. Quero saudar a todos, queridos filhos e filhas, a partir da Rádio Evangelizar, de onde tudo começa, as rádios irmãs cujos nomes cito neste momento.
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0: É saber onde ancorar. Dai-me, Senhor, uma fé inabalável. Cante.
2: Minha fé inabalável,
0: Senhor. 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Dai-me, Senhor, uma fé inabalável. Dai-me, Senhor, esta fé inabalável. Jesus Eucarístico, eu confio em vós. Nossa Senhora Aparecida, intercedei por nós. Nossa Senhora Aparecida, rogai por nós. E vamos juntos, acreditando, confiando, em nome do Pai, do Filho e do Espírito Santo. Amém. Naquele tempo, disse Jesus a seus discípulos: se um de vós tiver um amigo e for procurá-lo à meia-noite, ele disser: amigo, empresta-me 3 pães, porque um amigo meu chegou de viagem e nada tenho para oferecer. E se o outro responder lá dentro: não me incomodes, já tranquei a porta e meus filhos já estão deitados, não me posso levantar para te dar os pães, e eu vos declaro, mesmo que o outro não se levante para dá-los porque é seu amigo, vai levantar-se ao menos por causa da impertinência dele e lhe dará quanto for necessário. Portanto, eu vos digo: escute, filho, escute, filha. Deixe essa palavra chegar no teu ouvido. Portanto, eu vos digo: pedi e recebereis, procurai e achareis, batei e vos será aberto. Eu vou repetir esta frase de Jesus para você que está cansado de rezar e está dizendo: não vale a pena. Você que está cansado de buscar e está desistindo: pedi, recebereis, procurai e achareis, batei, a porta vos será aberta. Pois quem pede, recebe, quem procura, encontra, e para quem bate, se abrirá. Será que algum de vós que é pai, se o filho pedir um peixe, lhe dará uma cobra? Ou ainda, se pedir um ovo, lhe dará um escorpião? Ora, se vós que sois maus, sabeis dar boas coisas aos vossos filhos, quanto mais o vosso Pai que está no céu dará o Espírito Santo aos que o pedirem? Então, Senhor, a primeira súplica que eu faço: dai-nos o Espírito Santo de Deus. Dai-nos, Senhor, o Espírito Santo de Deus. E eu me apego, Senhor, nesta palavra. E hoje eu acredito: pedi e recebereis. Por isso, Senhor, eu elevo a minha prece. Eu coloco na tua presença esta pessoa que está tão necessitada. Vai, filho, reza. Você que está precisando de um emprego, não é uma questão de querer, é necessidade. As dívidas estão aumentando e A resposta tem sido sempre não. Você, mulher de Deus, que também está na mesma situação, diga: Senhor, por intercessão de São José, eu peço, suplico, abra as portas de um emprego. Eu estou com um currículo na mão, eu mandei um e-mail, esse e-mail ninguém responde. E nós vamos ouvir sobre isso, sobre esta graça. Senhor Deus, por esta pessoa que está com um envelope na mão, e na verdade é um exame médico que está com medo de levar até o médico. Medo. Vai, filha. Não vai ser nada. Coragem. Enfrenta esse tratamento. Acredite, filho. Acredite, filha. Pedi e recebereis. Procurai e achareis. Batei, a porta vos será aberta. É o Senhor que disse. Então é o Senhor que faz cumprir esta promessa. Você que está com uma dor no corpo, coloque a sua mão sobre a enfermidade. Coloque agora a mão sobre a enfermidade e diga: Senhor, tire essa enfermidade de mim, Senhor. Eu preciso trabalhar, eu tenho tantas coisas por fazer, mas essa dor está sendo uma limitadora na minha vida. Eu te amo, Senhor, e creio que sois um Deus misericordioso. Seja feita a tua vontade, mas tire essa dor de mim, Senhor. Peça com fé. Acredite no Senhor que está agindo em você agora. Acredite no Senhor que está transformando a sua tristeza em alegria. Então, Senhor, tire esse pensamento ruim que está no meu pensamento, no meu coração. Esse pensamento na minha mente, esse sentimento no meu coração. Arranca fora, Senhor, este luto. Eu quero sentir saudade, mas não tristeza, Senhor. E a pessoa sabe do que eu estou falando. Filho de Deus, peça por você mesmo. Senhor Deus, eu acredito na tua palavra, porque eu creio na palavra de Deus. E hoje o evangelho é claro: pedi e recebereis. E eu tenho certeza que eu vou receber a graça hoje, Senhor. Eu tenho certeza. Jesus Eucarístico, eu confio em vós. Jesus Eucarístico, tende piedade de nós. Jesus Eucarístico, vem em nosso auxílio. Jesus Eucarístico, eu confio, espero. Jesus Eucarístico, vai rezando, filho. Vai clamando, filha. Se alguém mandou um WhatsApp para você dizendo: reze por mim, intercessores, é o momento de rezarmos uns pelos outros. Às vezes a pessoa está tão abatida que ela não consegue nem rezar. Então é por você que nós estamos rezando. Senhor, esta pessoa que já está rezando há tanto a libertação do alcoolismo dentro de casa, faça um milagre, Senhor. Tire o alcoolismo por completo. Dá nojo a esta pessoa, até o cheiro do álcool. Dê nojo, Senhor, a esta pessoa. Ao tabagismo, tire, Senhor, o tabagismo, o cigarro. Tire, Senhor, a cocaína. Tira, Senhor, as drogas, seja quais forem, Senhor, a libertação. Mais um dia limpo, mais um dia sem este vício. Deus de misericórdia e de poder, manifeste o teu poder, Senhor, porque nós seremos confirmados na fé. Filhos e filhas, nós só começamos o programa. Nós estamos no quarto dia Nossa Senhora Aparecida. Eu vou para o intervalo, eu volto, compartilho de vida, leitura orante. Volte comigo, povo de Deus. Chame um amigo, chame uma amiga. Diga: começou a experiência de Deus, voltamos já.
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A fé não é ausência da dor, contagem regressiva, querido povo de Deus. Para o evangelizar é preciso fortaleza. Contagem regressiva, porque acontece dia 31 de outubro, está chegando. Você já organizou sua caravana, você já se organizou para estar conosco, seja de ônibus, seja de carro, da forma que você achar melhor. Mas no sábado, dia 31, no aterro da praia de Iracema, eu espero por você a partir das 12 horas, terço mariano, momento Jangadeiro, momento de Jesus das Santas Chagas, o terço das Santas Chagas, momento da Arquidiocese de Fortaleza, às 15 horas, Santa Missa presidida pelo

0: esse é o grande apelo. Por isso o tema é inabalável, o tema deste ano, inabalável. Com fé, a tempestade vai passar. 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Ao adquirir as camisetas oficiais, você está colaborando com a realização do evento. Mas mais do que isso, me ajudem a rezar, gente. A partir de amanhã, como começo a contar com você, contagem regressiva, a partir de amanhã. Mas para mim já é contagem regressiva faz tempo. E peço orações, peço clamor, porque, gente, são pessoas que param de beber, são pessoas que param de fumar, são pessoas que têm a vida transformada ao longo destes 18 anos. Nós estamos indo para 19 anos do evangelizar é preciso. Quantos milagres, quantos prodígios. Aguarde. Filha de Deus, que a paz de Jesus esteja com você.
1: Amém, Padre.
0: Deus a abençoe, filha de Deus. De onde você fala?
1: De algum lugar aqui do estado de São Paulo.
0: De algum lugar do estado de São Paulo. Fala mais alto, por favor.
1: Eu gostaria... Tá melhor?
0: Tá melhor, bem melhor.
1: Eu gostaria de pedir uma oração pra mim, padre, que
0: sim,
1: eu ando muito angustiada, com os pensamentos suicidas. Ai, quando vem esses pensamentos, rezo, creio, e mais sempre vem, eu tô pedindo, quero uma direção, não consigo,
0: claro,
1: tomar atitudes.
0: Claro.
1: Eu tô sofrendo com uma depressão, síndrome do pânico, meu corpo anda tremendo inteiro.
0: Tá. Filha, você é casada, solteira?
1: Sou divorciada.
0: Você mora sozinha em casa?
1: Eu moro com os meus pais.
0: Com os seus pais.
1: Isso.
0: Você falou, eu tenho depressão, síndrome do pânico. Como você chegou nesse diagnóstico?
1: Eu estou passando por tratamento.
0: Não,
1: né?
0: não vai diminuindo a palavra, fala mais alto.
1: Eu estou passando pela psiquiatra, pela,
0: tá,
1: psicóloga. E eu estou tomando remédio, né? Todos os dias eu tomo para depressão.
0: Certo.
1: Mas como o tratamento tem pouco tempo, né? Que eu passo pela psicóloga. Então eu ainda não vi uma melhora, parece que é algo espiritual, eu peço para Deus direção, não consigo tomar uma direção certa. E isso aconteceu mais depois do término do meu relacionamento, né, do meu ex-marido, que eu me sinto muito culpada e é uma culpa sem fim.
0: Tá.
1: Já conversei com o padre aqui da minha cidade, mas...
0: Há quanto tempo aconteceu esse rompimento?
1: Ah, já tem uns 2 anos.
0: Tá. Bom, vários pontos. Eu começo dizendo, primeira coisa que eu quero lhe pedir, nós vamos chegar lá até o momento da oração. Então, eu só vou começar a partir do ponto que, por favor, não desista da medicação.
1: Uhum.
0: Tá certo? Você não pode não estar sentindo os efeitos agora, mas, por favor, tome os remédios religiosamente. E vou lhe dar um conselho. Tome com água benta, que daqui a pouco eu vou benzer.
1: Tá bom.
0: Tá? Tome sempre com água benta. Mas tome certinho. Não desista do acompanhamento psicológico. Promete para mim essa primeira coisa?
1: Prometo.
0: Tá. Vamos para frente. Depois, você disse sentimento de culpa. Por que você se sente culpada? Poderia falar?
1: Porque nesse relacionamento eu acabei traindo, né?
0: Tá.
1: Essa pessoa, e até hoje eu me sinto culpada, mas só que nosso relacionamento não andava bem. Ele era muito bruto comigo também, então...
0: Certo.
1: Acabou acontecendo, e agora eu estou namorando, né, outra pessoa, e também só tem brigas, e eu não consigo, tomar uma atitude, não sei.
0: Então vamos devagar, vamos devagar com a Dora de Barro. Você disse no teu primeiro, nesse primeiro não, no relacionamento anterior, ele era bruto, isso?
1: Sim, isso.
0: E vocês brigavam muito?
1: Sim, direto.
0: Qual era o motivo da briga?

0: Ah, o motivo era, eu não sei, ele ficou desempregado um tempo, aí logo ele também ficou revoltado. Era brigas assim, sem motivo, às
1: Você
0: vezes, só de
1: trabalha
0: olhar pro. Sim, trabalho.
1: e aí vocês se desentenderam, se distanciaram e você o traiu.
0: Isso.
1: Ele ficou sabendo?
0: Eu acredito que não.
1: E por que separaram?
0: Porque nós tentamos umas 4 vezes, voltamos, aí de repente tomamos uma decisão que não dava
1: A
0: mais.
1: decisão foi conjunta ou unilateral?
0: Foi conjunta.
1: Bom, então veja. Aprendeu, você aprendeu o que com o primeiro relacionamento? Se você fosse contar para mim, padre, do primeiro relacionamento eu aprendi que continue. O que que você aprendeu do primeiro relacionamento?
0: Olha, padre, hoje eu vejo assim que ele era uma pessoa que gostava muito de mim. Apesar de tudo isso, eu me arrependo
1: Você
0: muito.
1: está falando dele. Eu queria que você falasse de você. O que você aprendeu? Você se arrepende do quê?
0: Eu me arrependo dessa traição. Se eu
1: Tá.
0: pudesse voltar atrás, eu não tinha feito.
1: Tá. Não dá para voltar. Então,
0: Sim.
1: algo que você pode aprender na tua vida é que estando num relacionamento, não se pode trair. Você aprendeu isso? Depois, você brigava, mas parece que vocês não entenderam, ou você ainda não assimilou, que a briga não une, porque você está repetindo agora no novo relacionamento, ou você escolheu errado a pessoa, ou você está repetindo de novo a briga. Então, o que é? Escolheu errado ou você é barraqueira?
0: Não, não sou barraqueira.
1: Você é ciumenta?
0: Só um pouco.
1: Então, quais os motivos das brigas hoje?
0: Hoje, nesse relacionamento,
1: É.
0: é que eu percebo que a pessoa não gosta de mim, ela
1: Então,
0: desfaz de
1: pronto,
0: mim.
1: pronto. Já separou?
0: Ainda não.
1: Então, por quê? Simples assim. Se ele não gosta de você, não tem conserto, filha.
0: Sim. É que ele tem uns comportamentos muito estranhos. Quando ele tem um filho, quando ele tá com esse filho, ele, tipo, desfaz de mim.
1: Então, separe. Vou lhe ser sincero. Você está numa fase que você tem que escolher bem. E hoje vocês estão brigando e você sente que não há amor. Separe. Filha, dá um tempo para você, não vai para um novo relacionamento, não. Quer um conselho meu? Você fica na linha mais um pouquinho?
0: Fico.
1: Eu volto, mas desculpa, você ligou e eu estou sendo muito honesto com você. Você tá ofendida comigo?
0: Não,
1: Eu
0: tô não,
1: volto
0: padre.
1: já, volto já.
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0: eu ainda, neste momento, neste bloco, vou para o 2 Reis, capítulo 4, versículo 38, 44. Nós estamos na leitura orante dos profetas e nós estamos no profeta Eliseu. Se tem gostado, partilhe conosco 41-3221-6060, manda um áudio. Estou falando com uma filha de Deus, não tem como voltar atrás. Você perdeu, está ligando agora. Tem um reprise 10 da noite e fica no YouTube. Filha de Deus, eu só queria te dar um último conselho. Não entra num relacionamento agora não. Primeiro, corta esse. Você escutou o que eu falei?
1: Escutei.
0: Segundo, não vai num outro relacionamento. Dá um tempo para você. Você precisa, olha, entenda bem, concentre as suas energias não no outro agora. Concentre as suas energias em você. Então, se você entrar no relacionamento, dá trabalho. Amar dá trabalho. Imagina quando não há amor. Aí sim a desgraça vem.
1: Verdade.
0: Então, você não precisa. Você precisa tanto de um homem assim toda hora junto?
1: Não.
0: Então pare, filho. Não fica atrás agora. Se dedique à terapia. Tá me escutando?
1: Tô sim, padre.
0: Se dedique a... com os remédios, para que você esteja bem, esteja melhor, para começar um relacionamento quando você estiver sadia. Hoje você está doente.
1: Sim.
0: E não me passou despercebido que você disse: eu tenho pensamentos suicidas. Filha, filha, então você entende o que o padre está te orientando?
1: Entendo, sim.
0: Não é hora de você ter relacionamento. É hora de você pedir: Jesus, me cure. Repita comigo.
1: Jesus, me cure.
0: Eu acredito, Senhor, na tua cura.
1: Eu acredito, Senhor, na tua cura.
0: Pelas tuas santas chagas.
1: Pelas tuas santas chagas.
0: Curai-me da depressão.
1: Curai-me dessa depressão.
0: Curai-me do pânico.
1: Curai-me do pânico.
0: Tirai da minha mente.
1: Tirai da minha mente.
0: Pensamentos suicidas.
1: Pensamentos suicidas.
0: Curai-me, Jesus.
1: Curai-me, Jesus.
0: No corpo e na alma.
1: No corpo e na alma.
0: Amém.
1: Amém.
0: Então, se você dá um tempo para você se dedicar às terapias, tomar os remédios, agora vem a parte religiosa. Você falou: falei com o padre, que você faça uma boa confissão.
1: Sim.
0: Você vai falar: ah, mas eu já fiz. Mas se você está de namorico com outro, não vai poder comungar. Então está na hora de você confessar. Leva a sério por um tempo a vida de comunhão, a vida de missa. E espere essa cura acontecer dentro de você, para depois começar o namoro. Você entendeu?
1: Entendi, pai.
0: E nunca atropelar namoro para pensar em constituir uma família. Começa certo, minha filha. Promete que você nunca vai tentar contra a tua vida?
1: Prometo.
0: E quando vier esse pensamento, peça: Jesus das Santas Chagas, tire isso de mim. Fui muito rude com você, filha?
1: Não.
0: Te ajudei no aconselhamento?
1: Ajudou muito.
0: Que Deus te abençoe. Meu abraço, filha de Deus, de algum lugar de São Paulo. Desculpa, gente, mas é assim que eu penso. E é assim que a igreja ensina. Vamos à leitura orante? Bíblia aberta, cartilha de oração.
2: Fala, Senhor. 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
0: 2 Reis, capítulo 4. Versículo 38 a 44. E nós estamos na leitura orante de 2 Reis, do profeta Eliseu. Eu falei que é um dos profetas que mais milagres fez. Padre, eu perdi, padre. Eu não estava acompanhando, eu estou acompanhando só hoje, ô filho. Posso lhe dizer com sinceridade, vai lá no YouTube, Padre Manzotti, e pega lá, profeta foi o Elias, agora Eliseu. Coisas que você nunca ouviu falar. você vai aprender na leitura orante. Beleza? Então vamos lá. Profeta Eliseu, 2 Reis, capítulo 4, versículo 38. Certa vez, quando havia faltado alimentos naquela terra, Eliseu voltou a Gilgal. Enquanto estava ensinando um grupo de profetas, ele mandou que o seu empregado pusesse uma panela grande no fogo e fizesse um cozido para eles. Vou repetir. Ele estava ensinando um grupo de profetas e pediu para o seu empregado que pusesse uma panela grande no fogo e fizesse um cozido para eles. Então, um dos profetas saiu para o campo a fim de apanhar ervas. Ele achou uma trepadeira que dava umas frutas amargas e apanhou todas as que pôde carregar na sua capa. Então, voltou, cortou as frutas em pedaço e jogou dentro da panela, não sabendo o que eram. Veja que o escritor, o agiógrafo, disse que ele apanhou ervas que davam fruto, frutas amargas, mas não sabia o que era. Eu vou fazer uma pergunta já. E se for veneno? Atenção. Versículo 40. O cozido foi servido aos homens, mas assim que eles o provaram, começaram a gritar: Eliseu, o cozido está envenenado! E não queriam comer. Então, Eliseu pediu um pouco de farinha, jogou dentro da panela e disse: sirvam mais um pouco de cozido para todos. E o cozido que estava na panela já podia ser comido sem perigo. Palavra do Senhor. Graças a Deus. Vou parar por aqui. Teria mais. Na vontade demais, mas vamos parar por aqui. O cozido envenenado. Vamos contar? Lexio Divino é assim. Se escuta e você conta. Eliseu estava ensinando os discípulos a serem profetas e deu fome. E falou a um dos empregados: vá e pegue alguma coisa e faça um caldo para nós. Faça um cozido para nós. Um deles foi até a mata e viu uma erva que dava um fruto. Mas ele não sabia que fruto que era. Era amargo. Pegou, trouxe o avental cheio. Diz que o suficiente que cabia no avental. Colocou no cozido. Cortou, diz ali, a fruta em pedaços, jogou dentro da panela. Quando começaram a comer, gritaram: o cozido está envenenado! Podiam morrer todos. Eliseu, o profeta, pega um pouco de farinha e coloca dentro da panela e disse: sirvam mais um pouco de cozido para todos. E o cozido que estava na panela já podia ser comido sem perigo. Padre, que lição que eu posso tirar disto? Adorei o fato. Não sabia dessa história, mas tem uma lição? Depois do intervalo eu conto. Volte comigo.
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0: Nesta cidade, Gilgal, dois fatos acontecerão. Mas nós hoje estamos no primeiro: o cozido venenoso que se torna uma comida saudável. Eles estão reunidos, os profetas, em torno de Eliseu. Um dos homens, repito, sai para procurar e encontra uma espécie de trepadeira. A morte na panela. Um homem de Deus. Eliseu, a morte na panela. Coloca a farinha. E logo surge uma situação de escassez. Um homem... O que acontece? Esse trecho pode parecer estranho para nós, mas é uma imagem muito poderosa. Existe comida na panela, mas ela não pode alimentar porque tem algo nocivo. Os homens percebem o problema somente quando começam a comer. Podemos fazer uma comparação e tirar uma grande lição disso. O texto coloca dentro do meu coração há palavras que alimentam, mas de ressentimento. Há conteúdos que comemos que roubam a paz. Há coisas que admitimos em dentro de nós que afastam de Deus. Há hábitos que adquirimos que nos escravizam. Há pensamentos de ódio que só causa desesperança. O que temos comido? De que panela temos comido? A panela do tacho do veneno? Do tacho da hipocrisia? Do tacho da panela da ira? Cuidado! Cuidado com o que comemos, porque mata. Existe alguma coisa na minha vida, na tua vida, algum alimento que está nos fazendo mal? A panela da morte, a comida do desgosto e da perda da salvação. Mas e a farinha, padre? Eliseu coloca a farinha na panela e o alimento se torna seguro. Aqui também é importante interpretar, e não de uma forma mágica. Não é que a farinha possuía poder especial. A questão é que Eliseu age como profeta e mostra que o Senhor interveio. O milagre se manifesta na providência divina, nas nossas necessidades. Queridos irmãos e irmãs, que deixemos Deus tocar os nossos caldeirões de bruxas que nós fazemos, o veneno que nós destilamos, que nós cozinhamos com as coisas ruins que dentro de nós colocamos. Que essa intervenção de Deus, tal qual a farinha, possa fazer com que nos alimentemos das coisas de Deus. Amém. Esta foi a leitura orante de hoje, do profeta Eliseu, o cozido envenenado. Amém. Gostou? 41-3221-6060. Querido povo de Deus, eu quero... Bom, eu vou falar com a rapidinho, mas eu quero dizer que hoje é o dia também do nasciturno. E quero chamar a atenção sobre isto. Maria Judite, que a paz de Jesus esteja com você.
1: Amém.
0: Deus,
1: bom dia. Benção, pai.
0: Deus abençoe. Você fala de onde, Maria Judite?
1: Petrolina, Pernambuco.
0: Meu abraço a Petrolina, Pernambuco. Como que você me acompanha?
1: Pelo YouTube e pela a TV Evangelizar.
0: Meu abraço, TV Evangelizar. Deve ser parabólica, digital, YouTube, mas também ali transmite a Rádio Tabajara, não é?
1: Diga lá, sim.
0: Maria Judite, é com você.
1: Dois testemunhos que eu quero contar e pedir oração.
0: Vamos começar pelo testemunho.
1: Estou assim, padre. Eu pedi a Jesus da Santa Enxada que minha aposentadoria viesse aprovada e eu me associava.
0: Certo.
1: Aí, quando foi com o mês que eu tinha dado entrada no meu papel, foi aprovado.
0: Amém. Então, graça recebida.
1: É graça testemunhada, toxina, São Cristão.
0: Amém. E você se tornou associada, filha?
1: Oi, sou associada fiel.
0: Amém. Louvado seja Deus. Obrigado. Eu só tenho a dizer obrigado. Bom, e o segundo testemunho?
1: O segundo era minha filha, que estava com problema muito sério no intestino. E eu pedi a São Francisco da Chaga e a Jesus da Santa Chaga.
0: Certo, eu tenho muito de você.
1: E mostrar para ela fazer o exame, uma colonoscopia, e viesse com a receita para começar o tratamento. Eu seria mensageira da capelinha de Jesus da Santa Chaga.
0: Olha aí, gente.
1: E alcancei no dia que ela chegou com o exame, ela já trouxe a receita na mão, que ela tinha um problema muito sério no intestino. Até água, se ela tomasse, tinha que ir para o banheiro.
0: Meu Deus.
1: Era sério, padre.
0: Eu acredito.
1: Ali foi milagre de Jesus da Santa Chaga.
0: E aí, o que aconteceu com ela?
1: Aí ela ficou tomando medicamento, aí tá quase curada, mas o médico passou as comidas que ela pode comer.
0: Entendi.
1: Aí tem vezes que ela come, a que não pode comer, aí ainda dá o...
0: Mas tem que levar a sério a dieta, né, filha? Tem que... Mas em vista do que ela estava...
1: Eu falei pra ela.
0: Em vista do que ela estava, está muito melhor, não é não?
1: Tá.
0: Louvado
1: Jesus
0: seja.
1: Jesus é maravilhoso.
0: Então, aí você se tornou mensageira da capelinha de Jesus das Santas Chagas.
1: Oi.
0: Coisa boa. Toca a corneta pra ela. E vale a pena ser mensageira da capelinha, Maria Judite?
1: Vale. Quem o recebeu, eu disse que recebo. É muitas bênçãos, é muitas graças. Se eu fosse contar, não dava nem tempo, né? Porque o programa é muito curto.
0: Tá certo. Então, ó, você já vai fazer o pedido de oração. Povo de Deus, enquanto ela está dando os pedidos de oração, se torne o mensageiro da capelinha. Ligue agora 0800-410-6060 e diga: eu recebi uma graça de Jesus das Santas Chagas e vou me tornar uma líder mensageira, um líder mensageiro. Para quem você quer pedir oração, Maria Judite?
1: Eu quero pedir por mim, que eu tenho ansiedade.
0: Tá.
1: E por meu marido Genival.
0: Genival?
1: Meus 8 filhos.
0: Tá. Qual o nome dos filhos?
1: Verlândio.
0: O Elton. Só um minutinho.
1: O Elton e o Elson.
0: Tá. E o nome da filha?
1: E Lázaro. Elias.
0: Tá. Bastante filho.
1: E a filha é Rafaela.
0: Tá.
1: Vanderlândia, que é o milagre de Jesus da Santa Chaga.
0: Sim, Vanderlândia. E quem mais?
1: Ana Catarina.
0: Então, tá aqui o nome, anotei: Verlândio, Elton, Elso, Lázaro, Elias, Rafaela, Vanderlândia e Catarina. Anotei
1: sim.
0: Tudo, viu, filha? Anotei.
1: Padre, posso fazer o pedido? Pela minha mãe, que vai fazer 2 anos que ela faleceu.
0: Como é o nome dela?
1: É Maria Geracina Landim.
0: Maria do quê?
1: Geracinda Landim.
0: Tá bom. Rezarei missa em intenção. Obrigado por ser associado, obrigado por se tornar mensageiro e obrigado por ter ligado. Vamos pedir que a cura da Vanderlândia seja completa. Um grande abraço a Maria Judite de Petrolina, Pernambuco, YouTube, Parabólica Digital, Rádio Tabajara FM que nos transmite, Dom Antônio Carlos Cruz Santos da Diocese de Petrolina. Eu vou para o intervalo, volto refletindo porque hoje é o dia do nascituro. E voltamos, lembrando, quarto dia da novena de Nossa Senhora Aparecida. Voltamos já. Volte comigo.
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0: 1.9, o Cara Ceará, RCV FM, Dois Vizinhos Paraná, Estúdio FM Papagaios, Minas Gerais. Filhos queridos, eu vou encerrar hoje com um clipe dessa música, Meu Primeiro Amor, que marcou o retiro esse ano. Meu primeiro amor é Jesus. Filhos queridos, hoje é dia do nascituro. E a igreja celebra hoje com muita responsabilidade. A palavra nascituro refere-se àquele que está por nascer, a criança que foi concebida no ventre materno. E o que a igreja diz a respeito do aborto? Assim afirma a Santa Igreja. Goste ou não goste, esta é a doutrina da igreja. A vida humana deve ser respeitada e protegida de maneira absoluta, a partir do momento da concepção, desde o primeiro momento da sua existência. O ser humano deve ser reconhecido em seus direitos de pessoa, entre os quais o direito inviolável de todo inocente à vida. Catecismo da Igreja Católica, 2270, Você é católico? Me perdoe usar essa palavra. Obedeça à igreja. Sim à vida. Não ao aborto. Ainda continua desde o século I. A igreja afirmou a maldade moral de todo aborto provocado. Este ensinamento não mudou, continua o catecismo da igreja. Esse ensinamento continua invariável. O aborto direto, quer dizer, querido com fim ou como meio, é gravemente contrário à moral. O próprio direito canônico diz assim: você é católico? Obedeça. Os fetos abortivos, se tiverem vivos, sejam batizados quando possível, quando se trata de aborto espontâneo. Mas o que eu quero dizer é que nós somos a favor da vida, nunca da morte. Paulo VI, na Gaudia et Spes, assim afirma: tudo que se opõe à vida apresenta o seguinte: homicídio, genocídio, aborto, eutanásia, suicídio voluntário vão contra a dignidade da pessoa humana e ofendem gravemente a Deus. Deus, que é autor da vida, confiou aos homens o encargo de preservá-la. Com isso, o aborto e o infanticídio são crimes abomináveis. Gaudio et Spes, 51. Portanto, somos da vida, contra o aborto. E juntos vamos à novena. A novena de Nossa Senhora Aparecida. Mas antes, você gostaria de fazer um ato em favor da vida? Fale para as pessoas que a vida pertence a Deus. Fale, proclame: somos a favor da vida. Quarto dia, Nossa Senhora Aparecida, rogai por nós.
15: Rogai por nós, Nossa Senhora Padroeira do Brasil.
0: Ó incomparável Mãe, Nossa Senhora da Conceição Aparecida, Mãe de Deus, Rainha dos Anjos, Advogada dos Pecadores, refúgio e consolação dos aflitos e atribulados. Nossa Senhora Aparecida, cheia de poder e de bondade, lançai sobre nós um olhar favorável, para que sejamos socorridos por vós em todas as necessidades em que nos acharmos. E de modo particular hoje, nesta novena, faço o meu pedido. Qual o seu pedido? A Nossa Senhora Aparecida. Neste ano, insista para que você possa dizer: obrigado, Jesus, porque por meio de Maria eu recebi esta graça. Nossa Senhora Aparecida, padroeira do Brasil, livrai-nos de tudo o que possa ofender-vos, e ao vosso Santíssimo Filho Jesus, Nossa Senhora Aparecida, preservai-nos de todos os perigos da alma e do corpo. Dirigi-nos em todos os assuntos espirituais e temporais. Livrai-nos da tentação do demônio, para que, trilhando o caminho da virtude, possamos um dia ver-vos e amar-vos e na eterna glória. Nossa Senhora Aparecida, rogai por nós. Nossa Senhora Aparecida, intercedei por nós. Nossa Senhora Aparecida, fazei-nos dignos das promessas de Cristo. Amém. Eu já vou para a bênção final, mas se teu coração for generoso, ajude-nos na campanha. Ajude a pintar a casa da Mãe Nossa Senhora. Acesse livrocasadamãe.com.br. faça sua colaboração para que nós possamos climatizar, reformar o que precisa ser reformado por fora do reboco que está caindo, pintar depois por fora e por dentro. Pense com carinho nisto. O Senhor esteja convosco, Ele está no meio de nós. Abençoai, Senhor, a água, a roupa dos enfermos, as fotos de família. Abençoai, Senhor, todas as mães grávidas. No dia tão importante que celebramos, abençoai a água. Em nome do Pai, do Filho e do Espírito Santo. Amém. E eu me despeço com o clipe Meu Primeiro Amor, que marcou tanto o nosso retiro. YouTube Padre Manzotti. Evangelizar é preciso.

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A sintonia da sua rádio 105,1, a melhor escolha. Diretamente aqui de Vitória de Santo Antão, Pernambuco, também através do site atual.fm.br, Rádios.net e diversas outras plataformas digitais, onde você pode acompanhar o nosso som, a nossa programação no seu tablet, no seu smartphone, no seu computador, aonde quer que você esteja, tá bom? 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Pois é, você pode espelhar o seu telefone e ouvir a Atual FM, não só em Vitória de Santo Antão no FM, né? Pode ouvir também através do digital. É isso mesmo. Ó, recomeçando o nosso Bom Dia Atual na sua segunda edição. Claro, te convidando a participar, a interagir, a pedir sua música ou seu alô aqui no nosso WhatsApp 3526-4083. E a gente começa ao som da Yasmin Santos. O nome da música é Nem a Pau. Só faltou o Juvenal, né? Nem a Pau.

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2: A tua melhor escolha agora, 11:23.

0: Boa noite, Uberlândia!
1: Faz barulho aí, Uberlândia, que eu quero ouvir!
0: Que coisa linda, galera!
1: Obrigado!

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1: 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Confira agora os resultados deste horário do Caminho da Sorte, Loterias Online.

0: O Caminho da Sorte agora está com todas as extrações Lotef e Paraíba, disponível para os apostadores, pagando a mesma cotação da Federal. Agora vamos à extração Pernambuco das 11 horas. Confira e boa sorte. Primeiro prêmio, 84,74, Pavão. Segundo prêmio, 41,28, Carneiro. Terceiro prêmio, 66,59, Jacaré. Quarto prêmio, 31,64, Leão. E quinto e último prêmio, 0,893, Veado. Extração das 11 horas.
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0: Começando o nosso momento romantiquinho aqui na sua Atual. Momento de amor na sua primeira edição. O amor é um ato de resistência. O amor resiste ao tempo, à distância e ao tempo, né? Aos tempos bons e aos tempos ruins. Quem ama, resiste.

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0: Pois é, finalzinho de manhã, início de mais uma tarde, agora meio-dia e 5, começando o nosso WhatsApp atual. Você grava o seu áudio e envia aqui para nós o 3526-4083. Pede sua música, manda o seu alô, manda o seu abraço para quem você quiser aqui na sua rádio atual, 100% a melhor escolha, tá bom? Então manda aí teu áudio, tô esperando aqui, tá? Já tem áudio por aí? Tem, né? Tem que ter. Ele batendo o cartão aqui, cadê?
1: E aí, Márcio, Chinerai, Márcio.
0: Oi, Chinerai.
1: Márcio, toca aí Priscila Senna, 9 da manhã pra mim. A tua FM, 100% a melhor escolha. Tchau, meu amigo. Até amanhã.
0: Valeu, meu amigo. Um abraço pra você, obrigado pela audiência. Vamos sim tocar Priscila Senna pra começar o WhatsApp atual. Meu amigo Chinerai veio aqui e já bateu o cartão, né? Vai lá e você também faz igual o Chinerai, grava o seu áudio e pede sua música aqui no nosso WhatsApp atual.

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2: Atual, agora 12h21.
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2: Toca aí a música de Zé Vaqueiro e Natan. Aproveita que eu tô obrigada. 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Obrigada.
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Thiago Aquino, o repertório mais gostoso do Brasil. E essa daqui, pra você que tá sofrendo.

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2: Atual melhor escolha agora, 12h43.
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6: 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Que é o Thiaguinho do Maués. Tô sempre acompanhando aí a rádio. Tô com meu amigo aqui, Nego Jadson. Eu gostaria de pedir uma música aí de Banda Saíra. Muito obrigado. 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

Boa tarde, meu amigo Márcio. Toque para mim a música com Rosana, O Amor e o Poder. Eu ofereço ao meu amigo Elias. Branca do Sítio do Meio. Fiquem com Deus e Nossa Senhora. Beijos para vocês. A do atual, 100% a melhor escolha. Meu amigo Márcio, você e toda a sua família estão bem?

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5: Começando o nosso Atual é Top, música e informação no seu início de tarde aqui na sua Rádio Atual e também nas nossas plataformas digitais. Já já você vai ficar sabendo, o Ministério da Saúde alerta para o risco do retorno do sarampo ao Brasil. Pois é, né? A gente viu que estava acontecendo aí um surto em São Paulo e agora tem um alerta nacional. Gente, vamos prestar atenção, né? O negócio aí de ser anti-vax não tá com nada, né? Já já o Gabriel Correia traz essa matéria completa pra você. Daqui a pouquinho tem Renê Macedo com o plantão policial das últimas 24 horas. E mais, incêndio destrói laboratório de pesquisa da UFPE. Graças a Deus não houve vítimas, né? Mas trabalhos como pesquisas relacionadas ao câncer, TDAH e outras pesquisas, infelizmente, foram perdidas aí, né? Trabalho de décadas perdidas em um incêndio que aconteceu ontem e a gente espera que isso seja investigado. Já já também TSE desmente fake de fraude no primeiro turno por pane em site de resultados. Já já você vai ficar sabendo essas e outras notícias dentro do seu Atual é Top e, claro, também com a sua participação. Você pode mandar sua mensagem de texto ou mensagem de áudio no nosso WhatsApp e pedir a sua música aqui na nossa programação. Abraçando aqui a Thaís, está pedindo música da saudosa Marília Mendonça, Bye Bye, e vai curtir já já. Também abraçar aqui a nossa amiga Branca, um abração para Nida, tá com rádio ligado lá na cidade de Pombos. Alô, meu amigo Xinerai, tá com rádio ligado. Um abração também aos amigos aí na Feira Livre. Meu amigo Joelson tá ligadinho em Estrada Nova. Um abração pro meu amigo Josafá também em Estrada Nova. Um abração Dona Nina, todo mundo aí em Estrada Nova também, sempre com rádio ligado. Ah, você que tá aí no Livramento, obrigado pela audiência, tá bom? Ah, tá em outra cidade? Boa tarde para você também, tá? Agora, 1h04 e a gente começa o nosso Atual é Top aqui na sua Atual, a melhor escolha.

Com o avanço do sarampo nos Estados Unidos e em países da América Latina, o Ministério da Saúde reforçou o alerta para o risco do vírus se espalhar no Brasil. Atualmente, o país não tem casos de transmissão da doença dentro do território. Os Estados Unidos registram hoje o maior número de casos de sarampo em mais de 35 anos, segundo o Centro de Controle e Prevenção de Doenças. A doença se espalha justamente entre aqueles que não tomam vacina, mais de 90% dos casos. A Organização Pan-Americana da Saúde alerta que a onda de sarampo já está presente também em países como Peru, Guatemala, México e Canadá. No Brasil, o cenário ainda é outro. Até a semana passada, foram registrados 52 casos, todos importados. O estado de São Paulo concentra 41 deles. Também há registros no Rio de Janeiro e no Amazonas. Apesar do aumento, por enquanto, o país continua livre da circulação dessa doença. Vale lembrar que em 2019, o Brasil registrou mais de 20 mil casos de sarampo e perdeu a certificação de eliminação do vírus. Desde 2023, o número de crianças não vacinadas caiu 86%, segundo a Organização Mundial da Saúde. No ano seguinte, o Brasil deixou a lista dos 20 países com maior número de crianças não imunizadas e recuperou o certificado de país livre do sarampo. Neste ano, aconteceram 4 grandes mobilizações para vacinação. Mais de 3 milhões e 800 mil doses foram aplicadas em São Paulo e 192 mil no Amazonas. As ações também na fronteira com Colômbia e Peru incluem busca ativa e investigação de casos suspeitos, coleta de amostras e identificação dos contatos. A estratégia inclui a chamada dose zero para bebês a partir de 6 meses. A dose é chamada zero porque não conta no calendário. Depois, a criança tem que tomar as doses de rotina previstas a partir dos 12 meses de idade. A vacinação oferecida de graça pelo SUS é a principal forma de prevenir a volta do sarampo ao país. Da Rádio Nacional em São Luís, Gabriel Correa.

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2: O Caminho da Sorte agora está com todas as extrações no TEP Paraíba, disponível para os apostadores pagando a mesma cotação da Federal. Agora vamos à extração Pernambuco das 12h40. Primeiro prêmio, 39,09 burro. Segundo prêmio, 36,30 camelo. Terceiro prêmio, 61,34 cobra. Quarto prêmio, 16,56 gato. E quinto e último prêmio, 42,65 macaco. Extração das 12h40.
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1: A tua melhor escolha agora, 1:23.

0: As últimas 24 horas mataram 9 pessoas em Pernambuco. São 62 assassinatos no mês de outubro até o momento. E de 1º de janeiro até esta madrugada, já mataram 2.179 pessoas em Pernambuco. Em Petrolina, Antônio Ricardo de Souza, de 50 anos, foi morto com golpes de faca no centro da cidade. Crime aconteceu na rua Ilha Solteira e a Polícia Civil investiga a autoria. Também em Petrolina, 2 homens foram mortos a bala e 1º ficou ferido durante uma invasão a uma chácara. As vítimas fatais foram Yuri Matheus Freire Galdino, 28 anos, e Ítalo Denilson Estevão Nunes, 27 anos. 2 homens encapuzados invadiram o local e efetuaram vários disparos. 1º homem foi encontrado ferido com 1 tiro no pescoço e socorrido para o hospital de traumas. A polícia segue investigando este caso. No Recife, Saulo José de Andrade, 23 anos, foi morto a bala na favela do Plástico, bairro de Campo Grande. Segundo familiares, cerca de 5 homens chegaram ao local e efetuaram vários disparos. E em Timbaúba, Marcelo José da Silva, 28 anos, foi encontrado morto com marcas de tiros na área rural da cidade. A autoria e motivação ainda são desconhecidas. Em Caruaru, Evanilson Santana de Alcântara, de 51 anos, foi morto a facadas na Feira do Troca, Parque 18 de Maio. Uma faca manchada de sangue foi encontrada próxima ao corpo. Esse foi o primeiro homicídio de outubro em Caruaru, que soma 98 mortes violentas este ano. Em Santa Cruz do Capibaribe, Everton Pereira de Melo Silva, 26 anos, foi morto a tiros de pistola no loteamento Alabama. Ele estava no portão de casa quando 2 homens chegaram de moto e o garupa efetuou os disparos. A vítima morreu na hora. Em Agrestina, Janailson José de Oliveira, 37 anos, foi morto a tiros dentro de um carro às margens da PE-120. Polícia Civil investiga o caso. Da Agência de Rádio Conexão Notícias, reportagem Renê Macedo.
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4: A tua melhor escolha agora 1h43.

0: Um incêndio de grandes proporções na Universidade Federal de Pernambuco atingiu o prédio onde funciona a Diretoria de Inovação. Felizmente, não houve vítimas, mas as perdas foram grandes. No local tinha um laboratório e eram feitas pesquisas ligadas à propriedade intelectual, à tecnologia e à genética. O fogo começou no início da noite e se alastrou rapidamente. Segundo o reitor Alfredo Gomes, pesquisas foram afetadas, computadores e equipamentos foram perdidos. As atividades na universidade, no entanto, para esta quinta-feira, foram mantidas normalmente.
1: O incêndio aconteceu em um prédio que fica relativamente isolado, é da área central onde ocorrerá o evento. O prédio está isolado, com atuação portanto, da nossa superintendência de infraestrutura e de outras pessoas que cuidarão do seu isolamento.
0: Agora as autoridades vão analisar a extensão dos danos e as causas do incêndio. O fogo começou um dia depois dos estudantes terem feito uma manifestação em favor da democracia e em defesa da educação. Outras manifestações estão marcadas para os próximos dias, a exemplo da que ocorreu nesta quarta-feira na Avenida Rio Branco, no Rio de Janeiro. O ato pró-Lula começou na Candelária e foi até a Cinelândia. Outros temas defendidos: fim da escala 6x1, manutenção de direitos sociais e da democracia. Segundo o Sindicato Nacional dos Docentes das Instituições de Ensino Superior, estão marcadas assembleias e plenárias em mais de 40 universidades pelo país. Da Rádio Nacional em Brasília, Priscila Mazenotti.
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continue na sintonia, na sua atual 100% a melhor escolha. Daqui a pouco, às 3, Leandro chega para continuar interagindo. Mas, ó, o Atual é Top não acabou não, viu? Continua com muita música e muita informação para você aqui na sua Rádio Atual 100% a melhor escolha.

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1: Uma ação da Receita Federal no Porto do Rio de Janeiro resultou na apreensão de 135 toneladas de mercadorias irregulares vindas da China. Dividida em duas etapas, a Operação Play Fake barrou 9 contêineres com produtos avaliados em cerca de 63 milhões de reais. Na primeira fase, iniciada em setembro, foram retidos 5 contêineres com mercadorias estimadas em 35 milhões de reais. Na segunda fase, concluída este mês, a fiscalização identificou mais 4 contêineres com valor aproximado de 28 milhões de reais. A fiscalização identificou indícios de falsificação e brinquedos sem a certificação obrigatória do Inmetro, o que impede a comercialização dos produtos no país. Entre os itens estavam brinquedos, pelúcias, bonecos colecionáveis, canetas e cartas. Com a proximidade do Dia das Crianças, a Receita orienta o consumidor a verificar a procedência dos produtos antes da compra. Brinquedos vendidos no país devem exibir o selo de certificação do Inmetro. As autoridades alertam que mercadorias sem o selo não passaram pela avaliação de segurança exigida pela lei, o que pode representar risco para as crianças. Da Rádio Nacional, no Rio de Janeiro, Solimar Luz.
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0: falsa a informação que circula nas redes sociais de que houve fraude na votação para presidente e vice-presidente da República no primeiro turno das eleições deste ano. No domingo, a aba de visualização Brasil do painel do Tribunal Superior Eleitoral parou de funcionar de forma inesperada às 7h14 da noite. Por isso, os votos para presidente e vice-presidente da República ficaram parados. A situação foi normalizada um tempo depois, às 8h04. Em nota, o Tribunal Superior Eleitoral atribuiu o episódio a uma contenção no processamento de dados, que travou por cerca de 50 minutos a atualização do placar nacional naquela noite. Segundo a Corte, a interrupção na atualização do resultado nacional foi uma falha técnica na etapa de divulgação e não teve efeito sobre a contagem dos votos. A paralisação, portanto, ocorreu apenas no momento da divulgação dos resultados, quando os votos já haviam sido contabilizados. O TSE afirma que a falha ficou restrita ao módulo responsável por apresentar na internet a visualização nacional da disputa presidencial. Os boletins de urna continuaram a ser transmitidos, recebidos, processados e publicados na internet durante o problema, assim como os sistemas de acompanhamento. Da Rádio Nacional, no Rio de Janeiro, Solimar Luz.
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0: Um incêndio de grandes proporções atingiu na noite desta quarta-feira um prédio da Universidade Federal de Pernambuco, na zona oeste do Recife. O fogo atingiu o antigo prédio da Diretoria de Inovação e Empreendedorismo da UFPE, que atualmente abrigava laboratórios e estruturas voltadas à pesquisa. O Corpo de Bombeiros Militar de Pernambuco foi acionado e mobilizou 8 viaturas para o combate às chamas. As equipes atuaram durante a noite e a madrugada desta quinta-feira, até a extinção do incêndio. Segundo a corporação, não houve registro de vítimas. A tenente Paloma Mendes destaca as medidas tomadas durante e após o incêndio.
1: Assim que as equipes chegaram ao local, foram iniciadas ações de combate às chamas, com o objetivo de controlar o incêndio, evitar a propagação para outras áreas da edificação e garantir a segurança de todos que estavam nas proximidades. Depois que as chamas foram controladas, os bombeiros permaneceram na área realizando o rescaldo, que é uma etapa fundamental para eliminar possíveis focos remanescentes.
0: O prédio abrigava laboratórios onde eram desenvolvidas pesquisas nas áreas de genética, informática e produção de fármacos, além de trabalhos de iniciação científica e pós-graduação. A universidade ainda vai avaliar a extensão dos prejuízos materiais e científicos, mas de acordo com o reitor da UFPE, Alfredo Gomes, o valor estimado já ultrapassa 100 milhões de reais. Ele esteve no local acompanhando o trabalho dos bombeiros e lamentou as perdas.
2: Havia muitas informações, muitos laboratórios. O prejuízo é da ordem de 100 milhões de reais, né, de equipamentos, laboratórios, freezers grandes que tínhamos aí, também equipamentos na área de informática. Nossa equipe interna da Sinfra, junto com o pessoal da segurança do trabalho, né, e combate a incêndio também, vão fazer a devido trabalho, né, para a gente apurar e, obviamente, apoiar, né, todo mundo.
0: As causas do incêndio ainda não foram determinadas. A origem do fogo será investigada por meio da perícia técnica. A UFPE informou que as atividades acadêmicas desta quinta-feira estão mantidas. Da empresa Pernambuco de Comunicação, Malu Costa, para a Rádio Nacional. Ato.

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2: Oi, gente, muito boa tarde para todo mundo. Olá, você, bem-vindo, bem-vinda. Estamos começando aqui mais uma edição do nosso programa Atual é Top. São 3 horas e 5 minutos, ao vivo até as 5 da tarde por aqui, curtindo só os melhores junto com você. E a partir de agora, o WhatsApp aqui da nossa emissora está liberado, o WhatsApp da Atual 3526-4083 para você participar comigo. Começando por aqui, é o som de Gildean Marques, Principalmente Pessoas. Muito boa tarde, uma ótima quinta-feira pra você. Quintou, galera!

Seu sucesso de Manu Batidão, Melody, se não for tu, 3 horas 14 minutos, 3 e 14, alô Rosa. Aí em Pombos, Rosa tá ouvindo a gente, pedindo aqui música de Milcinho Toque 10. Obrigado, Rosa. Claro que vai curtir aqui com a gente. Aqui o nosso WhatsApp tá bombando, hein? Alô, Maria. Maria tá ouvindo a gente em Dois Leões. Nosso amigo Chinerai, aí no bairro do Cajueiro. Meu xará Leandro, em Dois Leões também, voltando aqui para Dois Leões. Pessoal lá de Pirituba também, Dona Rosa, tá ouvindo a gente? Tá todo mundo na melhor sintonia. 105,1 atual, fazendo a festa com você na sua tarde de quinta-feira. 3 horas 15 minutos.

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11: De volta aqui na Atual 3:26.

0: E para você que está aí conectado pelo celular, pelo site, pelo nosso aplicativo, pelo Radiosnet, ouvindo aqui a emissora, você que está com a gente aí participando pelo nosso WhatsApp, dando uma passadinha aqui no nosso WhatsApp para atender sua participação, nosso ouvinte Branca, lá do Sítio do Meio, pedindo a música com o João Gomes, oferecendo aí ao seu primo Paulo para Branca do Sítio do Meio. Ela agradece aqui, que Deus abençoe a todos. Obrigado, viu, Branca? Rosa lá de Pombos também está participando por aqui. Nosso ouvinte, Maria Tomás. É isso? Maria Tomás está participando, escrevendo aqui mensagem para a gente no WhatsApp, pedindo música. Helenilda, de Lagoa Redonda, pedindo música também. Maria do Jardim Piranga. Tem áudio chegando aqui no nosso WhatsApp, 3526-4083.
1: Silva, por favor, toca aí a música de Ícaro, Gilmar, Metade Vagabundo, e a tua FM é a melhor escolha. Obrigado.
0: Obrigado a você pela participação. Nosso ouvinte Nida, lá de Pombos, vai curtir agora Ícaro e Gilmar, Metade Vagabundo, 3:33. Já já tem oração da tarde.

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3: Olá, ouvintes da Atual. Muito boa tarde para você que acompanha aqui este momento de fé e esperança no rádio com o padre Reginaldo Manzotti. Está no momento aí da oração da tarde. Deus, muitas vezes, nos momentos em que você está sem direção, Ele está ao seu lado. Às vezes você, sem direção, se sente como uma criança perdida em um labirinto. Feche os olhos e faça um clamor a Deus, ecoando a sua voz dentro de seu coração, pedindo conforto e pedindo para que Deus possa apaziguar as suas aflições. Com o seu amor, nunca fique triste, nunca fique sem rumo, pois não há dúvida que não seja respondida através da oração, pela fé que você tem em Deus. Agradeça a Ele por tudo, por todos os momentos. Oração da tarde nesta quinta-feira, dia 8 de outubro, ao vivo aqui na sua Atual, a melhor escolha.
4: Boa tarde, queridos filhos e filhas, que a paz do Senhor esteja com você nesta quinta-feira. Nós continuamos a rezar, pedir e suplicar a proteção da Mãe Aparecida. Qual a intenção que você quer colocar? Faça-o agora. Vamos juntos, não importa onde você está, em nome do Pai, do Filho e do Espírito Santo. Amém. Nossa Senhora Aparecida, o sol se põe, a tarde chega. E nesta tarde, Mãe Aparecida, eu quero renovar a minha consagração total e plena a Jesus. Entregar-me, Mãe, sobre os teus cuidados. Porque bem sei, Mãe, padroeira do Brasil, que se me colocar sob os teus cuidados, não me perderei. Eu consagro os meus trabalhos, sofrimentos e alegrias. Eu vos consagro, Mãe, o meu corpo, a minha alma e toda a minha vida. Eu vos consagro, Nossa Senhora Aparecida, minha família. E peço, Mãe, livrai-nos de todo mal, das doenças e do pecado. Nossa Senhora Aparecida, abençoai nossas famílias. Protegei os doentes, as criancinhas. Abençoai a Igreja. Abençoai o povo de Deus. Nossa Senhora Aparecida, lembrai-vos que sois a nossa padroeira, poderosa padroeira de nossa pátria. Abençoai todos os governantes. Cessai a corrupção, a mentira. De modo especial, Mãe, olhai pelos desvalidos, excluídos e empobrecidos. dai-nos a vossa bênção, Mãe. Ave Maria, cheia de graça, o Senhor é convosco. Bendita sois vós entre as mulheres, e bendito é o fruto do vosso ventre, Jesus. Santa Maria, Mãe de Deus, rogai por nós, pecadores, agora e na hora de nossa morte. Amém. Nossa Senhora, fazei-nos dignos das promessas de teu Filho Jesus. Amém.
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1: 4h37, daqui a pouquinho tem o nosso momento de amor pra você. E agora tem o som de João Gomes, pra nossa ouvinte branca.

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Olá, gente, muito boa tarde para todo mundo. Começando aqui mais uma edição do nosso Momento de Amor ao vivo para você com as melhores músicas.

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2: If you ever leave me, baby.
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2: Leave some morphine at my door.
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audiência aí, curtindo com a gente, nosso ouvinte Leda, lá do Lídia Queiroz. Alô, boa tarde a todos os amigos ouvintes da atual do Lídia Queiroz. Leda, nosso ouvinte, tá adorando aqui as músicas do Momento de Amor, que sempre fica aí no anonimato, só escutando a gente. Obrigado, Leda. Somos duas metades que se completam, que se abraçam e se amam e que ficarão unidas para sempre. Outro pensamento que diz assim, ó: por maiores que sejam as dificuldades do amor, sempre vale a pena amar. Nosso ouvinte Bira, aí de Pombos, na Rua do Sol, tá ouvindo a gente. Muito obrigado, Bira. Mais um pensamento que eu compartilho com você diz assim: a cada momento, a cada dia que passa, o meu amor por você só aumenta. Juntos erguemos uma história que nunca terá fim. Momento de Amor da Atual 100%, a melhor escolha. Você é a razão pela qual acredito no amor contínuo. Cada momento ao seu lado é um tesouro que seguro em meu coração.

Nesse clima de pura nostalgia e romantismo, nosso momento de amor vai chegando ao fim. Te amarei por tudo ou apesar de tudo, te amarei com seus defeitos, suas manias irremediáveis e teu jeito de ser, que ainda sonha em conquistar o mundo, mas nem imagina o poder que tem sobre mim. Te amarei enquanto houver esperança e sempre estarei por aqui. Aqui, ó, por autor desconhecido, um amor eterno. E assim a gente encerra o nosso momento de amor, segunda edição de hoje. Agradeço demais aí pela audiência de vocês e amanhã a gente se fala novamente a partir das 15h em mais uma edição do nosso Atual é Top. Tchau, minha gente, fique com Deus e até amanhã.

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0: Começando o Lariado, a partir de agora, 30 anos de sucessos, você acompanhando o Catraia.
1: E aí, 30 anos, menino, não é pouco tempo, não.
0: Programa novo, estúdio novo, com a participação dos brutos.
1: É verdade.
0: Tem pegadinha, tem participação, tem moído, tem resenha, você alto astral, sério, igual a risadinha, né, Risadinha?
1: Foi. Tem pegada de ave.
0: Pegada de ave, povo bruto, e os brutos estão ao vivo com a gente aqui, daqui é que vai pro canal do YouTube, pro Instagram, pro Facebook, pro TikTok e pro Kawaii. Então agora é programa novo. Novo, que é duas coisas que eu não tenho, é habilitação e medo de Kenga. Tiaguinho, grande Tiaguinho, papo reto, aí Biroleta. Biroca está aqui também, Biroca está construindo a casa dele, doações, cimento, vergalhão.
2: Não sabe não, o pedreiro dele está pedindo adiantado, Biroca, o seu dinheiro está guardado, eu só lhe pago agora.
0: Quando você terminar.
2: Quando terminar, quando
3: Biroca de eu tô errado, Zé.
2: Tá certo.
3: Eu tô errado. Oh, a raça mais infeliz é o pedreiro,
4: Zé. Ô, Moção, você disse que está construindo
3: deixa eu falar, filho.
0: Tu sabia que o apelido de Biroca antigamente era pedreiro, porque ele se separava e tapava o buraco dos outros.
3: É um satanás.
0: Virou, mas dá trabalho, né? O pedreiro. Você acha que é melhor você pagar na empeleita ou na diária?
3: Na empeleita, que você tem que estar perto.
0: É, né?
3: Tem que estar perto. Se você pagar na diária, ele enrola o dia todinho e não senta um bloco.
0: Vixe, Mari, Chagas aberto.
3: Entendeu?
0: Fala nisso, você gostaria de morar numa casa térreo ou numa casa terceiro andar? Você gostaria de ter uma casa térreo ou uma casa que tivesse segundo andar?
2: Não, vale matemática. Não é você um negócio.
0: Segundo andar.
2: Terra.
0: Fala em matemática.
2: É, rapaz.
0: Tiaguinho, você gosta mais da casa térreo, a casa no chão, ou por exemplo, primeiro e segundo andar?
4: Casa no chão.
0: No chão, e a sua?
3: Segundo andar.
0: Segundo andar. Você viu uma vez que um amigo da gente, sabe? O grande Chica Liso. Aí Chica Liso estava no segundo andar, sabe? Era um apartamento. Aí ele tava catucando Tica Sarreira. Ele aqui com Tica e tal. Essa máxima do mundo, quando ela viu. O marido dela subindo. Era uma escada. Disse, pelo amor de Deus, João Bolso vem subindo. Esse agora. Agora pule. Se pular como nós estamos no segundo andar. Se você pula, você morre. É. Aí, menino, tava chovendo. Do jeito que ele tava, ele tum, pulou-se. Aí, do jeito que ia passando esse povo, que esse povo fica correndo em meio de rua, o povo do crossfit.
3: Atleta.
0: Só que tem maratona hoje, negócio de correr atleta. Com Belmar.
4: É verdade.
0: Os cabas vinham correndo, ele foi no meio do bolo também, correndo com a roupa aqui na mão. O cabo olhou e disse: e tu corre desse jeito? Eu disse: é. Não pode parar, não, porque no final já vista roupa e roupa o trabalho. Aí o cabo disse: e o senhor corre com uma camisinha no bigolim? Eu disse: não, porque quando tá chovendo é pra proteger.
2: E o cara comeu essa onda aí.
5: 30

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1: Josafá, Josafá, acaba do chapéu virado, tá com o anel todo cagado e eu não tenho jeito a dar. Josafá, Josafá. Grande Josafá, um dos maiores vendedores de jumento do Ceará.
2: Vai pro inferno, ele era sapateiro.
3: Era o quê?
2: Sapateiro.
1: Menino. Ele fazia sapato pra jumento, ele fazia sapato pra padre, que é aquele sapato quadrado, sapato de padre é bicho feio. Aí a gente... É um sapato quadrado, né?
4: Meu Deus!
1: É bicho feio, olha embaixo da batina, você vê o sapato do pai, um sapato quadrado. É uma lapa medonha também. Aí uma vez a gente tava, sabe, tinha dois amigos meus, que era Jesus e Genésio. Aí já...
3: É o nome.
1: Genésio era bem tranquilo, o irmão dele, o Espoleta, virado nos 70, sabe, Jesus. Botou o nome desse pra ele se acalmar, ele dava pra bomba, ele era presepeiro demais. Aí eles vinham atrás da casa parar o que é, tinha um pé de goiaba, as goiabona desse tamanho. Aí Jesus fez, bora pegar a goiaba. Aí Genésio, irmão, disse, homem, não bora não. Pai pode aparecer. Não, bora eu pego. Aí o muro tinha aqueles grampos. Se esses grampos. Aí
3: Jesus, isso é velho, viu, moção?
1: Jesus olhou pra gente, disse, lembra os grampos que tinha? Aí tinha caco de vidro e tinha os grampos.
3: Grampo de seca.
1: Era. Ele botava, quem era liso, botava os cacos de vidro. Eita. Quando o ladrão passava, olhava os cacos de vidro, disse, essa casa aí só tem pobre, não vamos pular não, não tem nada pra roubar não. E aí o melhor que o... que os grampos. Aí Jesus fez, bora, Genésio, aí me dá tua chinela pra eu botar as mãos e não me furar com os grampos. Aí Genésio pegou, deu a chinela, aí Jesus botou aqui naqueles ganchinhos das Havaianas, né? Botou nas mãos, aí Genésio deu um pezinho, Jesus subiu e subiu pra goiabeira, pra pegar as goiabazonas desse tamanho, goiaba china desse tamanho. Quando der fé, o padre aponta na calçada. Aí Genésio olhou assim e disse, desce Jesus, desce. Aí o padre foi se aproximando e disse, lá vem o padre, desce Jesus, desce. E o padre quando olhou que se aproximou, disse, desce Jesus. Aí o padre disse, tá fazendo o que aí, menino? Não, eu tô esperando só Jesus descer. Aí ele disse, meu filho, você não sabe que Jesus subiu para nunca mais descer? Ele disse, seu padre, ele levou minha chinela.

0: 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Flica tava detrás da casa paroquial, aí Flica foi urinar, né? Deu vontade. Flica, ele saiu da missa.
1: Flica é um telefone.
0: Não, Flica né? Tripé, ele era raciado com jumento, sabe? Aí ele
2: era,
0: ele não usava, na época não usava siloura não, que era cueca.
2: E
0: os cabos faziam, sabe o que? Os cabos pegavam saco de mim e fazia cueca. Não existia cueca não, não existia isso não. Aí ele fazia o quê?
2: Era saloura, né?
0: Era um saco, era siloura. Eles pegavam ciloura, um saco de mim, aquele saco de feijão e faziam uma cueca. Aí ele pegava aquela liga de cama de ar e botava aqui na bicha dele, sabe? No cheio de vento. No cabo Jorge dele, ele andava com a coleira. Aí, macho, ele quando saiu da trás da casa paroquial, da missa, ele saiu, foi urinar. Quando ele tava mijando, ele pegava com as duas mãos assim no câmbio, sabe?
2: Uma gota.
0: Era, parecia um bolo de rolo, ele segurando assim, sabe? Menina veia, parecia um canudo de milkshake do Bob's.
2: Vixe, mano.
0: Se tu visse, tu ficava com a boca cheia
1: da... Eu quero ver nada aí pra
0: caramba. Ele tava urinando debaixo dessa goiabeira, quando der fé, o padre viu, é? Aí o padre chegou assim, quando olhou, ele fez... Menino, tá fazendo o que aí? Aí ele soltou-se da mão e fez: ô, papai, desculpa, eu tô só mijando. Aí o padre viu, ó, a maçaroca, a bengala dele. Aí fez: menino! Aí disse: desculpa, seu padre, a bicha balançando. Ele fez: eu não tenho um perfume pra dar esse menino? Ele disse: padre, é do grande, esse perfume é do pequeno. Isso é do grande, isso aí é a Marielle, ó, é o magoto. Mangote, né? Tu já viu um mangote assim?
2: É um raciado, é. É um raciado com...
0: Raciado com jumento, né?
2: É.
0: Sim, rapaz, aí, continuando, né? Tu sabia que... Acaba quando tu era... Na tua infância, tu...
1: A minha infância foi...
0: Sofrida, não foi? Pois foi você também, não foi, Biró? Sabe que é um dos grandes artistas da terra de Biró, São José do Belmonte? Diga aí.
2: Finado Zé Rico.
0: Zé Rico.
1: Milionário.
0: O maior cantor da história sertaneja.
2: Eu preciso partir para o meu coração.
1: Eu sou fã
0: desse. Tá aí. Depois de Zé Rico e milionário, vem aí Zé Pobre Eliseu. A gente já...
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0: Alô?
1: Quem tá falando?
0: Ô, família, tudo bom?
1: Tudo bom.
0: Ei, João, cadê X?
1: Hein?
0: Quem pediu pra mim ligar pra aí? O que era?
1: Quem pediu?
0: Chama ele aí, por favor.
1: Quem foi que pediu pra ligar pra aqui?
0: Não, chama aí, Cícero. Meu trabalho no hospital.
1: Não, aqui não é do hospital, não.
0: Não, meu ser, Cícero de Miguel. Tu trabalha na casa de Miguel, é?
1: Não. Aqui não é da casa de Miguel, não.
0: Ei, cadê a nenê?
1: Qual nenê?
0: A mulher de Miguel.
1: Ela não mora aqui, não. Eu acho que é na outra rua.
0: Não, ela mora aí. Você trabalha na casa dela, é?
1: Não.
0: E você é parente dela?
1: Não.
0: E você é o quê, neném?
1: Eu não sou nada dela.
0: Meu pai, tu não conhece? Ela tá na casa dela, me chama ela aí.
1: Aqui não mora ninguém não, rapaz. Não sou parente dela não.
0: E cadê Miguel?
1: Qual Miguel, homem?
0: Miguel, o dono da casa.
1: Não, aqui é o dono da casa que tá falando, rapaz.
0: Não, deixa de brincadeira, chama o Miguel aí, por favor.
1: Eu tô falando sério, rapaz.
0: E cadê a Leda?
1: Que história de Leda, rapaz?
0: É filha dele, chama ela aí.
1: Não, aqui tem nada filho de Leda, não.
0: Pois tu chama o neném, a mulher dele?
1: Aqui também
0: tem
1: essa neném, não.
0: Rapaz, como é que tu tá aí? Tu não sabe quem é neném, a mulher do homem.
1: Ih, aqui não tem negócio de neném, não, rapaz.
0: Não, rapaz, eu vou dizer, Miguel, que você tá com brincadeira no telefone, viu?
1: Eu tô com brincadeira, não, rapaz. Você que tá com brincadeira pra cá. Aqui tá gravando tudo. E sua conversa aqui, viu?
0: E por que você não quer chamar Miguel?
1: Que história de Miguel que tem nenhum Miguel?
0: Pois então pronto, chama a filha dele, Leda.
1: Aqui também não tem essa Leda aqui, não.
0: Amigo, você tá me fazendo de besta. Se desaparecer alguma coisa daí, eu vou dizer que foi você que pegou, viu?
1: Você que tá roubando aí.
0: Não, você tá na casa de Miguel e não quer chamar o povo.
1: Na casa de ninguém, rapaz.
0: Esse pessoal tá bem no seu quarto, né?
1: Tá no seu da sua mãe, filho de uma...
0: Bota o telefone da casa do povo.
1: Ai, daí, viado.
0: Só me ligar agora aí, rapaz. Como é que você fica na casa do povo usando o telefone de Miguel, rapaz?
2: Eu botaria aqui, né?
0: É, rapaz, deixa de frescura. Só me ligar aí,
2: frescura é o c******. Tu tá falando de onde, seu filho da p***?
0: É, rapaz, chama ela aí, hein?
2: Chama quem?
0: Chama Miguel, dono dessa casa.
2: Vai tomar no seu c******. Eu tô na minha casa aqui, seu filho da p***. Vai se fuder.
0: Rapaz, eu vou chamar a mulher dele agora dizendo que vocês estão dentro da casa dele, viu?
2: Eu vou desligar essa porra, vai chamar lá, fila da p...

0: 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Chama!
1: Capaz de nem meia hora de riqueza.
2: Não tem nem um minuto de felicidade nessa desgraça.
0: Ah, Maria, atrás do pobre corre um bicho, né? Mas o cabra dizia.
1: Machado.
0: Papai dizia, atrás do pobre corre um bicho. Acaba não pode, né?
1: E atrás do bicho?
0: É, atrás do bicho corre o machado.
1: E atrás do machado?
0: Atrás do machado corre o cabo, né? É. Ei,
1: tu é
0: mas tu vai ver, por exemplo, na tua, tu teve só um irmão, tu é filho único, né?
3: Atrás dele, quem é que corre?
0: Com um jumento.
1: A tua mãe. Tua mãe é quem corre atrás dele?
2: Como é que ele é filho único se ele foi girado no laboratório?
0: Você tem irmão ou tem não?
3: Tenho não.
0: Mas deixa eu dizer, lá em casa era 8 irmãos, 8. Dormia todo mundo no quarto. Os dois mais velhos, é sim, Pedro Sérgio, dormia o quê? Numa rede.
1: Ah, os nomes.
0: Aécio, chamado de assim, Pedro Sérgio. Aí dormia os outros tudinho. Os outros dormiam tudinho na mesma cama, aquelas camas que a gente tinha.
1: Não força muito, não.
0: Quando ele dormia tudo na mesma cama, 6 irmãos. Aí quando um se mexia, fazia.
2: Assim era cama de folha de banana.
0: Tu é doido, era isso daí, a gente não podia se mexer. Aí quando o caba queria praticar o 5 contra 1, sabe? Aí o caba levantava assim a perna, que era pro lençol ficar tipo uma paredinha. Aí você vinha aqui por trás, que era reduzida, sabe? Reduzida. Aí você ficava assim, né?
1: Eu sei não.
0: Não é nela, mas é mesmo ser nela. Era 5 fariseus pegando um judeu pra botar pra fora o que ele não comeu. Aí eu ficava assim, sabe? Quando der fé, aí meu irmão acordou, sabe? Meu irmão disse, que é isso aí? Disse, não, nada não. Aí quando eu vi, quando eu tava aqui assim, ó, eu tava assim, sabe? Aí eu achei, eu sonhei de olho fechado, tudo escuro, eu disse, rapaz, tá grossa demais. Quando eu vi, eu não tava tocando as do meu irmão.
1: Foi. Tá homem guloso.
0: Foi.
1: Aí.
0: Pequeno, né?
4: 30 anos.

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0: Alô?
1: É o Getúlio que tá falando?
0: É.
1: Getúlio, nós somos aqui do Ministério do Distrito Federal em Brasília e a gente é do Departamento de Aprovação de Leis Federais Internacionais, é feita por aqui mesmo. E através de um estudo que é baseado em fatos reais, cientificamente comprovado, eles querem fazer tudo através de música, porque fica mais alegre, não fica uma coisa muito pesada, muito penosa, muito triste. Por exemplo, o enterro teria que ter música. Casamento, separação, igreja, tudo com música, você concorda?
0: Desde que não incomode ninguém, eu acho que não há como proibir ou como obrigar, não. Porque em todo canto existe música, mas desde que seja suave, na reparação que seja suave, que não incomode ninguém, eu acho que isso não interfere nada, não.
1: A senhora acha que na hora que o padre vai batizar, que joga aquela aguinha, poderia tocar essa música aqui?
2: Bebeu água, porra! Oh! Tá com sede! Oh! Olha,
1: água mineral! O que você acha, Getúlio, dessa aí?
0: É, porque até na igreja não se canta assim, né? A música no batizado, a música que tem aquele momento que tá acontecendo. E depois... pode rolar, né? Que dele é na casa da família.
1: Getúlio, e num bar? Você acha que pode tocar que estilo de música?
0: Jabá é diferente, né? Porque é várias pessoas.
1: O que você acha de tocar essa música aqui?
3: Como Zaqueu, eu quero subir.
0: Dentro de um bar?
1: Sim.
0: Tem momento que pode ser que zombe, né? Principalmente quando há bêbado, né? Bêbado não vai cantar música religiosa no bar.
1: Mas, Getúlio, a gente recebeu de cidadão também, assim, muitas dicas de música. Por exemplo, um cidadão gostaria de tocar na hora do velório da mãe da mulher dele essa música aqui, ó.
4: Ninguém aguenta mais,
5: a vaca da minha sogra.
0: Acho que não combina, não.
1: Por quê?
0: Todo mundo lá chorando, vendo aquele irmão partir, vai colocar essas músicas. A não ser que seja um irmão candomblé, né? Que ele lá faz o seu ritual.
1: Aí a última, Getúlio, que é que o povo está mais esperando eu perguntar mesmo, que essa foi a intenção de ligar. Se na sua casa, para animar, toca aquela música... Batatinha, quando nasce, se esparrama pelo chão. Toca, batatinha.
0: É a sua... É bem compridinha, bem cabeludinha, bem não sei o quê, né? Ah, se lascar, seu fresco.
1: Que isso, batatinha? Eu não vou ligar de novo, não.
0: Alô?
1: Getúlio, porque você me esculambou, hein?
0: Porque você me perguntou uma coisa que não era pra perguntar. Aqui não existe nenhuma batatinha.
1: Esse número que eu tô ligando é pra cá, batatinha, tá aqui,
0: pois
1: ó.
0: Pois é, você tá ligando pro nome errado. Se esse número for pra delegacia, você tem, viu?
1: Se não é batatinha, ela tá onde?
0: No seu.
1: Respeito, viu?
0: Você que está falando com a senhora que tem respeito, meu filho. Você não está falando com a pessoa certa.
1: E não liga mais pra mim, não.
0: Ah, se lascar, seu fresco.
1: Se eu lhe pegar, eu lhe faço um purê, viu?
0: Tua mãe quer batatinha, viado, véi.
1: Ei, tu deixou cozinhar a batatinha?
0: Ah, se lascar.
1: Ela é batatinha mesmo, né?
0: É corno.
1: É uma batatinha com sal, é bom demais, né?
0: Eu não tá aqui, vou lascar você na delegacia agora com o sargento, viu? Vou dar quando agora.
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A Hora do Ângelus. O anjo do Senhor anunciou a Maria, e ela concebeu do Espírito Santo. Ave Maria, cheia de graça, o Senhor é convosco. Bendita sois vós entre as mulheres, e bendito é o fruto do vosso ventre, Jesus. Santa Maria, Mãe de Deus, rogai por nós, pecadores, agora e na hora de nossa morte. Amém. Eis aqui a serva do Senhor, faça-se em mim segundo a vossa palavra. Ave Maria, cheia de graça, o Senhor é convosco. Bendita sois vós entre as mulheres, e bendito é o fruto do vosso ventre, Jesus. Santa Maria, Mãe de Deus, rogai por nós, pecadores, agora e na hora de nossa morte. Amém. E o Verbo divino se fez carne e habitou entre nós. Ave Maria, cheia de graça, o Senhor é convosco. Bendita sois vós entre as mulheres, e bendito é o fruto do vosso ventre, Jesus. Santa Maria, Mãe de Deus, rogai por nós, pecadores, agora e na hora de nossa morte. Amém. Rogai por nós, Santa Mãe de Deus, para que sejamos dignos das promessas de Cristo. Oremos. Infundi, Senhor, como vos pedimos, a vossa graça em nossas almas, para que nós, que pela anunciação do anjo, vimos ao conhecimento da encarnação de Jesus Cristo, vosso Filho, por sua paixão e morte, sejamos conduzidos à glória da ressurreição, pelo mesmo Cristo, Senhor nosso. Amém.

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3: Santa, Leonardo Boris.
5: Santa Cruz viaja amanhã para João Pessoa. Belo do Contorno não treinou ontem. SAF do Botafogo tem 16 processos e deve R$5.700.000. Santa Cruz sem Eurico para a partida do próximo sábado. A arbitragem será do Rio de Janeiro.
3: Clube Náutico Capibaribe, Raldinei Alves.
6: Daqui a menos de uma hora e meia, Náutico entra em campo no Estádio dos Aflitos para enfrentar o Novo Horizontino. Timbu vai contar com o retorno de lateral esquerdo que desfalcou o time no jogo passado. Os problemas extracampo. Jogadores não participaram do regime de concentração por causa dos salários atrasados.
3: Esporte, o Alex Santos.
7: E os resultados de ontem favoreceram o Leão da Ilha do Retiro. O Sport, nesse momento, há uma vitória e, dependendo do empate do CRB, para voltar ao G6. Presidente do Sport fala em unir forças com grandes líderes rubro-negros para o triênio que se aproxima.
3: 18 horas, 9 minutos. 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

0: Alô, alô, Leonardo Boris.
1: Alô, alô, Edinaldo Santos, tudo bem com o amigo? Amiga e amigo, boa noite, ligados aqui no Bola Rolando. Tem um ditado que meus pais falavam, que a soberba precede a derrota.
0: Porque... Ainda hoje é um ditado muito em conta no nosso dia a dia.
1: E eu vou explicar o porquê desse ditado que eu trago agora no início do Bola Rolando. É sobre o Botafogo, adversário do Santa Cruz. Você lembra que no primeiro turno, vou colocar ingresso para a torcida do Santa Cruz a R$400.
0: Ameaçaram
1: foi
0: isso, né?
1: O CEO, Felipe Félix. Aí depois a justiça, através do Ministério Público, proibiu a entrada de torcidas organizadas lá no Almeidão, assim como o Ministério Público daqui também proibiu. Aí quando
0: dá tudo errado,
1: vamos levar o jogo para Caruaru, porque aí eu ganho uma grana, alivio meu prejuízo. A CBF diz, não pode, porque segundo o CBJD, não é permitido a regra do jogo. Até aí, tudo bem.
0: Você
1: também
0: quebra a isonomia da competição.
1: Exatamente, até aí tudo bem. Mas aí, você vai cascavilhar. Ontem, jogadores não treinaram, greve no Botafogo da Paraíba. Greve. O Botafogo, ele tem 16 processos na Justiça Trabalhista.
0: Só isso?
1: De Lisca a Romarinho, ele tem 16. São R$5.700.000. Eu estou até esperando uma ligação lá da Paraíba para saber se os jogadores treinaram hoje. Então veja quem é o adversário de Santa Cruz e veja por que eu disse que a soberba precede a derrota.
0: Agora, isso serve de uma coisa educativa para nós.
1: Alerta
0: também,
1: né?
0: De alerta e educativa, né? Porque, gente, SAF, o que a gente está vendo ao longo do Brasil e do mundo é que muitas delas não vingam por falta de credibilidade, de cumprimento aos compromissos prometidos. Quando vai se olhar o verdadeiro lastro financeiro dos caras, não tem nada a ver. Normalmente é um laranja que está à frente, e quem paga termina quebrando e quebra tudo. Quebra o cara que estava na frente e quebra o clube. E é o que aconteceu no Botafogo, aconteceu também em outros clubes do futebol brasileiro. É o que está acontecendo lá na Paraíba, né? Até o ano passado a SAF era maravilhosa, estava cumprindo seus compromissos, era tudo novo, tudo bonitinho. Na primeira crise, degringolou.
1: E teve um investimento para subir para a Série B.
0: E fez, porque ali e fez você... uma grande campanha.
1: E ali você tirava o dinheiro colocado. É. Mas futebol não é uma ciência exata.
0: E outra coisa, SAF, no momento que ela se instala, não significa que ela já vai mudando tudo. Trazer um super time, uma super seleção, não é assim. A SAF vai primeiro resolver a parte administrativa do clube, vai começar a pingar dinheirinho aqui, dinheirinho ali, até sentir a coisa mais alicerçada, como as grandes SAFs que deram certo estão fazendo.
1: É verdade.
0: Eles primeiro condicionam a parte administrativa do clube. Quando ela estiver zeradinha, caminhando bem com as próprias pernas, aí eles começam a investir. Aí quando você vê um monte de aventureiros aí querendo se mostrar como investidor, você tem que ter muito cuidado nisso, muito cuidado.
1: E SAF não é sinônimo, pode vir a ser, de um grande time de futebol.
0: Exatamente.
1: Mas primeiro você tem que estruturar o clube. Senão você não precisava ser SAF.
0: Não adianta, não adianta. A SAF está lá para fazer o um investimento, mas ela quer encontrar o terreno livre.
1: Exatamente, exatamente. Bom, e o Santa Cruz treinou hoje pela manhã, Eurico, já anunciado pelo Igor Moura, não joga. O Ronald deve continuar como titular, ele não deve mudar a equipe, aliás, não tem nem o porquê mudar a equipe. Ele tem a volta do Alex Juan, e o Alex Juan é banco nessa condição. Eu apostaria Thiago Coelho, Thiago Enes, Edson Miranda, William Alves e Matheus Vinícius, o Silva, o Pedro Favela, que vai falar daqui a pouco, e também o Everaldo, o Ronald, o Heron E aí você coloca o Renato.
0: Agora, uma coisa que eu não aceito, rapaz. Isso pode acontecer? Pode. Já acontece por diversas vezes em várias partes do Brasil e do mundo. É, essa coisa de você investe no cara que é especialista da posição e o cara fica na reserva, você fica improvisando. O que acontece na lateral esquerda do Santa Cruz e acontece em vários outros clubes, né? Esporte, Fluminense, Flamengo. Muitas vezes você está com um cara especialista lá, você investiu dinheiro para ter o cara e o cara fica no banco. Entra um cara para improvisar.
1: Mas aí eu vou fazer o contraponto. Porque, na verdade, quando ele coloca Matheus Vinícius, o Rodrigues machucado, o Alex Juan não vinha bem. E aí ele tentou fazer, pelo lado esquerdo, uma linha de três para fortalecer o sistema defensivo. E deu certo.
0: Mas veja,
1: porque o Matheus Vinícius é um dos heróis do acesso Santa Cruz.
0: É, mas não impediria de você ter um especialista da posição fazendo esse tipo de trabalho. Por que não fez? Porque o cara não correspondeu. Então fica lá no banco.
1: Sim.
0: Quem ousaria, nessa parte final da competição, tirar o Matheus Vinícius? Ninguém,
1: não,
0: né? Porque ele deu certo. Mas o que eu tô falando,
1: e nem merecia.
0: É, mas o que eu estou falando é o que acontece normalmente agora no futebol brasileiro.
1: Você está falando geral, né?
0: Geral. Você contrata um especialista, o cara fica no banco e não entra. Entra um cara improvisado. Impressionante.
1: É, um dos grandes problemas, eu converso com vários atletas que têm a direção de futebol.
0: Fernandes.
1: Exatamente. É você contratar. Porque quando você contrata até um jogador no auge que chega no seu time e não dá certo.
0: Acontece.
1: E você pinça um jogador ou da base ou do banco, improvisa e acaba dando certo.
0: Acontece muito, sem dúvida nenhuma. Agora, quando
1: Entendeu?
0: Você faz isso porque o cara não está rendendo, né? É complicado. É o que está acontecendo, por exemplo, com o Náutico. O Náutico tem lá especialistas na lateral esquerda, mas o Igor Fernandes é quem quebra o galho. Vai improvisado.
1: Não, não, o Igor Fernandes é lateral esquerdo. O Igor Fernandes quebrou um galho na quarta zaga. Agora, com Betão e Léo Índio, acertou a zaga.
0: A posição originária dele é zagueiro ou lateral esquerdo?
1: Lateral esquerdo.
0: Lateral esquerdo.
1: Lateral esquerdo.
0: Mas você vê muito
1: isso
0: no futebol.
1: Ele estava sendo puxado para a zaga, para a quarta zaga.
0: Você vê muito isso no futebol e muitas vezes é em função de contratações equivocadas, né? Muitas vezes acontece isso, ou quase sempre.
1: A arbitragem do sábado, Bruno Arleu de Araújo, Rio de Janeiro, assistido por Luiz Cláudio Regazzoni, também do Rio.

0: Criança, que era até um forte seu, né, Favela?
1: Então, essa questão do gol de cabeça é mais uma característica. Como eu já tinha trabalhado com o professor Christian, ele sabia que eu tinha essa característica. Ele chegou para mim, eu trabalhei com ele há 2 anos atrás. Ele falou: "Ó, você evoluiu muito como atleta, suas características, suas valências. E eu preciso que você confie no seu potencial. Vá lá, faça." E mais sobre essa virada de chave, são coisas normais do futebol. Um treinador vem, te dá confiança mais, outro talvez não te ponha para jogar. Isso é normal do futebol, acontece. Então, essa sequência que ele me deu, essa confiança que ele me deu, as coisas acontecem naturalmente. E sobre a questão das fraturas, foi minha decisão. O departamento médico tinha falado comigo, falou que talvez eu teria que fazer uma cirurgia e que eu ficaria uns de 20 a 30 dias fora. Aí eu imediatamente já falei que eu não ia ficar. Pense comigo, você está vivendo seu melhor momento no clube, da carreira, e você vai ficar sem jogar. Então foi um sacrifício que valeu a pena, né? Isso aí eu levo para minha vida. Acho que a gente já passou da fase da comemoração. Hoje o acesso já ficou para trás. A gente já precisa focar no Botafogo, focar e fazer um ótimo jogo lá, ir para a final e ser campeão. Na vida do atleta, ele não pode se resumir só a um dia, um jogo. Ele tem que sempre pensar no próximo passo. Então, eu acho que assim, o grupo está muito focado. Que tinha que comemorar, a gente já comemorou. Agora é pensar no próximo passo, que é o Botafogo, e ir para a final e ser campeão.
0: O aguerrido Pedro Favela, das fraturas, ele tinha três microfraturas que ele jogou no sacrifício. Não o impediam de jogar, mas teria que fazer a cirurgia para correção, evidentemente. E aí ele foi costela, pé, mas não atrapalhava. Mas ele, são microfraturas.
2: A
0: Mas
2: gente
0: ele foi
2: louva
0: guerreiro.
2: o espírito de guerreiro dele, né? Essa posição realmente muito forte do jogador, querer dar continuidade à carreira, principalmente quando está num bom momento. Por sorte, não deixou nenhuma sequela, nenhum problema,
0: E
2: mas é
0: não
2: um risco
0: foi.
2: grande que ele correu, né?
0: Mas também não foi um sacrifício, porque senão o próprio vice-presidente médico Santa Cruz, departamento médico muito competente, doutor Antônio Mário Valente, não ia deixar. Não
2: Mas
0: ia
2: você
0: deixar.
2: sabe que jogador nessas horas tá doendo nada, doutor. Tô pronto, preparado.
0: Mas você sente, né, quando o cara ele não tá rendendo por dor ou por algum problema físico,
2: Você
0: né?
2: sabe que muitos jogadores, inclusive jogadores
0: Não,
2: do passado,
0: esconde, esconde, não tenha
2: esconde
0: dúvida
2: depois as
0: disso.
2: sequelas perigosas, né?
0: Esconde, não tenha dúvida disso,
2: O Favela,
0: mas
2: inclusive, ontem a gente conversava aqui com o Igor Moura. Eu dizia da importância de ter sido Favela o gol do acesso,
0: do acesso.
2: porque até no nome dele ele tem um símbolo de povão, que é Favela.
0: É
2: E o
0: verdade.
2: Santa é um clube
0: É
2: eminentemente de
0: verdade.
2: povão, né? Impressionante.
0: Você vê, o Santa Cruz tem um jogador que ele era uma esperança até para ser reserva do Ronald, entrar de vez em quando o Nilton, e ele tem desequilíbrio muscular. E o doutor Antônio Mário Valente está fazendo um trabalho com ele para equilibrar o atleta.
2: Maravilha. E aí?
0: E aí, no mais, três jogadores têm contrato com Santa Cruz já até 2027, que são exatamente Thiago Coelho, o Thiago Enes e o Pedro Favela.
2: Valeu?
0: Valeu.
2: Aí, Leonardo Borges acompanhando o Tricolor do Arruda. Esta foi a quinta-feira, Tricolor, 18h24.
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0: E a pouco, alô, Raldinei Alves.
1: Alô, Edinaldo Santos, muito boa noite para você, para todo mundo que está nos acompanhando aqui na Rádio Jornal, no Bola Rolando. A gente já fala diretamente do Estádio dos Aflitos. Daqui a exatamente uma hora, as equipes já estarão em campo para o duelo entre Náutico e Novo Horizontino. Um jogo que marca o início de uma sequência de duas partidas em quatro dias que o Náutico vai ter na Série B do Brasileiro, contra times que estão na parte de cima da tabela. Hoje, o jogo contra o Novo Horizontino é o jogo que fecha a rodada de número 32. E no domingo, também aqui no Estádio dos Aflitos, às 5h30 da tarde, o Náutico vai receber a equipe do Vila Nova. O Timbu ainda não está em campo, né? Os jogadores ainda não estão em campo para o trabalho de aquecimento, mas a delegação já está no estádio, o pessoal já chegou, já veio dar uma olhada como é que está o gramado. Daqui a pouco começam os trabalhos. Em relação às arquibancadas, ainda muito esvaziadas, natural num jogo nesse horário, né? Geralmente o pessoal chega mais em cima da hora, quando a partida é 7h30 da noite, e a tendência é que o estádio comece a ser preenchido mais perto do horário do jogo. Falta exatamente uma hora para a bola rolar.
0: Pois é, jogo importante do Clube Náutico Capibaribe. Seria muito bom que ele engatasse aí uma terceira vitória, porque apesar do clima, né, de alta combustão que o Náutico tá tendo aí nos seus bastidores, esse jogo de hoje é importante, porque o Náutico no momento ocupa a 13ª colocação, tem 42 pontos e pode muito bem engatar mais uma vitória aí, né, Raldinei?
1: Pois é, o Bruno Pivetti ainda tá invicto, né, desde que assumiu o comando do time. Na partida contra o Sport, o clássico aqui nos Aflitos, o Náutico venceu pelo placar de 3-1. E no jogo passado, que foi fora de casa, diante do Fortaleza, a partida terminou empatada em 1-1. Então o Bruno Pivetti, querendo ou não, acabou dando uma tranquilidade maior para o Náutico. O Timbu está numa situação bem mais confortável em relação à briga contra o rebaixamento. Não dá para dizer, não dá para cravar que o Náutico já escapou do rebaixamento, mas é muito provável que isso aconteça nas próximas rodadas de forma matemática, porque o Náutico tem 42 pontos, é o 13º colocado. O Avaí venceu o seu jogo ontem, mas só chegou aos 33. O Avaí é o 17º lugar, o primeiro time dentro da zona de rebaixamento. E deixa eu aproveitar, Edinaldo, para a gente já confirmar a escalação do Náutico. O Náutico já está definido com Muriel, Arnaldo, Betão, Léo Índio e Igor Fernandes, Samuel, Wenderson e Jean Carlos, Vinícius, Júnior Todinho e Derek, exatamente a escalação que a gente previa desde ontem, com o retorno de Igor Fernandes. Teve um problema no músculo adutor da coxa, ficou de fora da partida contra o Fortaleza, voltou a ficar à disposição e já volta para a titularidade na partida de logo mais aqui nos Aflitos.
0: Quem é que joga pela esquerda?
1: Igor Fernandes.
0: Igor Fernandes, ok. O Derek continua, né?
1: Isso. Muriel, Arnaldo, Betão, Léo Índio e Igor Fernandes, Samuel, Wenderson e Jean Carlos, Vinícius, Júnior Todinho e Derek.
0: E a repercussão da tomada de decisão dos jogadores do Clube Náutico Capibaribe ao se recusarem a concentrar? Como é que está a situação, Raldinei?
1: Veja, não é uma situação agradável, né? É lógico que o clima não é dos melhores internamente. Os jogadores tomaram essa decisão e informaram ontem à diretoria. Geralmente existe um regime de concentração no dia e na véspera do jogo, né? Da véspera para o dia do jogo. O que aconteceu foi que os jogadores se apresentaram hoje, no começo da tarde, no CT Wilson Campos, para, junto com a delegação, virem aqui para o Estádio dos Aflitos. Mas não teve aquela concentração por conta dos salários atrasados. Eu repito, a informação também que a gente tem é que o Náutico está devendo duas folhas salariais referentes a direitos de imagem dos atletas, três folhas salariais referentes a aluguéis, moradia, e ontem venceu a CLT, né? Ontem foi o quinto dia útil do mês.
0: Engrossou mais ainda o atraso, né?
1: Pois é, é um fato novo aí pro Náutico. quinto dia útil do mês e o Náutico não pagou a CLT. Então, vamos ver o que é que acontece nos próximos dias. Hoje a gente já está vendo, Edinaldo, aqui no Estádio dos Aflitos, uma questão interessante, porque é o primeiro jogo sem o patrocínio das bets, né? O Náutico tinha um patrocinador master, que era uma empresa de apostas. Esse patrocínio está suspenso, então as marcas dessa empresa, que antes ficavam espalhadas por todo o estádio, estão tapadas com uma faixa branca, também no banco de reservas. Hoje, na camisa dos atletas, logicamente, essa marca não vai estar estampada, e é algo que gera um reflexo financeiro negativamente para o clube também, a perda de uma receita de um patrocinador que pagava muito para ter a sua marca sendo exposta no Náutico.
0: E a semana realmente é uma semana de complicações nos bastidores do Náutico, porque teve já a definição, pelo menos na reunião, na última reunião da Justiça, de não liberar os 35 milhões de reais a que o Náutico teria direito na rescisão do seu contrato com o consórcio da Arena. E esse dinheiro estava sendo pensado para pagar salários dos jogadores também, além de outras despesas que o clube tem. Agora, é também complicado para o presidente ficar contando com o que ainda não está na mão, né? Contando com aquilo que pode aparecer, se bem que o Náutico ganhou a causa, o Náutico tem todo o direito de receber esse dinheiro, mas não esperava essa confusão aí envolvendo governo do Estado, Tribunal de Contas do Estado, Tribunal Regional Federal, enfim, uma confusão que terminou por não liberar 35 milhões da equipe do Clube Náutico Caparibe. Isso tem um peso muito significativo, né, Haldner?
1: Exatamente, porque por mais que uma parte desse dinheiro fosse para recuperação judicial, né, o Náutico contava que um pedaço menor, é bem verdade, ficaria disponível para o clube poder arcar com os compromissos que estão atrasados. Então, o Náutico, Edinaldo, a gente tem falado isso, vai precisar ser criativo, né, nessa reta final da temporada, para arrumar recursos, para arrumar fontes de renda, para poder pagar esses atrasados, porque são dois baques de uma vez só, né? O dinheiro da Arena que estava para sair e não vai sair agora, e também a questão do patrocinador master, que botava, injetava um dinheiro legal para o clube, e esse patrocínio está suspenso.
0: E importante é que esse dinheiro já está em juízo, gente, na Caixa Econômica Federal, e não é de hoje, já faz algum tempo que esse dinheiro está em juízo. Então o Náutico, a história para resumir é o seguinte: o Náutico entrou com uma ação indenizatória contra a Arena na época, lá atrás, 2016, e ganhou a causa exatamente na Justiça. O dinheiro já está na Caixa Econômica Federal. E houve um aumento nesse dinheiro em função dos juros e correções monetárias. O início da indenização era de 14 milhões e a cobrança extra por causa da reforma que foi feita nos Aflitos era de 5 a 6 milhões de reais. Chegou agora a 23 milhões a multa contratual e 12 milhões a reforma do estádio, né? Esses valores foram acrescidos porque já faz muito tempo que o Náutico está correndo atrás desse dinheiro. E o problema que está acontecendo agora é que o governo do estado cismou em achar, não só o governo do estado como o TCE, de que houve um sobrepeso nesses valores que seriam repassados para o Náutico. Aí você pergunta, e por que o governo do estado tem alguma coisa a ver com isso? Tem, porque o governo do estado assumiu a Arena, dispensou o consórcio da Arena, no caso na época a Odebrecht, mas ficou com uma dívida de 300 milhões de reais para pagar com dinheiro público. E o governo vem pagando isso há muitos anos e ainda vai pagar por muitos anos ainda, uma quantia de 3 milhões e meio todos os meses. Então esse pagamento do Náutico seria para retirar desse dinheiro que o Náutico paga ao consórcio, aí a bateria do dinheiro que paga ao consórcio. Mas o governo está batendo o pé, dizendo que teve um sobrepeso aí grande nesses valores, sobrepreço, na verdade, né? Um sobrepreço em cima desses valores, e que isso está atrapalhando a negociação até agora. Até quando o Náutico vai poder esperar por isso, hein, Haldner?
1: Pois é uma situação muito delicada, né? Muito complicada, porque envolve muito dinheiro, justamente para um clube que passa por um problema financeiro sério nessa temporada de 2026. Olha, Rinaldo, vamos ouvir o comandante Alvirrubro, Bruno Pivetti?
0: Vamos lá.
1: Bruno Pivetti falou sobre esse trabalho dele na reta final da temporada, o que é que ele prevê, planeja dentro do Náutico, quem sabe uma sequência para o ano que vem. O técnico Alvirrubro falou e a gente reproduz agora aqui no Bola Rolando.
2: O meu pensamento sempre é fazer o melhor que eu posso hoje, né? Sem ter muita preocupação com o futuro, porque não que eu seja uma pessoa relapsa nesse sentido, é que o futebol brasileiro principalmente não permite os treinadores fazerem grandes projeções e principalmente ter um planejamento em longo prazo. Então nos restou, infelizmente, porque se você conseguisse planejar melhor, eu acredito que as instituições estariam mais bem organizadas e o produto futebol seria um atrativo mais interessante para todos nós que vivemos deles. Mas eu penso no atual momento em fazer o melhor trabalho possível agora no restante da Série B que nós temos, para depois sentar e decidir o futuro. Como eu falei na minha coletiva de apresentação, sempre que o Náutico precisar, eu estarei à disposição, mas também sou um homem do mercado, né? É claro que a gente tem necessidade de estar trabalhando, porque, assim como eu disse em alguns programas, né? O treinador se faz treinando. Então, para nós, é muito importante estar ali no campo, vivenciando situações de erro, de acerto, tentativa, né? Para a gente poder fazer com que isso gere aprendizagem, né? Então, nós temos a necessidade de estar no campo, além de cuidar dos nossos familiares, das pessoas que dependem da gente. Eu espero ter uma continuidade, mas também não posso fechar totalmente os olhos ao mercado. Eu espero que a gente possa fazer o melhor trabalho possível e que, se o Náutico entender que eu sou a pessoa ideal para iniciar a temporada que vem, eu vou estar à disposição para conversar hoje e sempre quando se trata de Náutico.
1: Pois é, tá então a palavra do técnico do Náutico, Bruno Pivetti. É isso, Edinaldo Santos. Menos de uma hora para a bola rolar aqui no Estádio dos Aflitos. A nossa jornada esportiva começa às 7 da noite com tudo de Náutico e Novo Horizontino. Um abraço, amigo.
0: Mas antes disso, Raulden, eu me lembro que você, no outro jogo, você tinha feito uma previsão de 5, 6 mil torcedores e deu mais, não foi?
1: Foi, deu 6 e alguma coisa.
0: Ficou pertinho.
1: Foi perto.
0: É pra hoje. Sua previsão para hoje é essa também?
1: Eu acho que é por aí de novo, tá? Entre 5 e 6 mil. Não acho que vai ser jogo com casa cheia, não. É um jogo para 6 mil torcedores. No meu olhômetro aqui, ainda não tem nem 1000 pessoas, mas é como a gente falou, né? Ainda tá muito cedo. O jogo é cedo, é de 7h30, muita gente largando de trabalho, pegando trânsito. Então vamos ver como é que vai ficar o Estádio dos Aflitos, mas eu apostaria em algo em torno de umas 6 mil pessoas aqui no estádio.
0: Agora, sobre a entrevista que você fez agora há pouco com o Pivetti, eu acredito que ele vai ditar esse caminho, né? Ele vai pavimentar esse caminho com o próprio esforço dele, se ele continuar evoluindo, né?
1: Pois é, porque essa já dá para dizer que é a passagem mais tranquila das três dele no Náutico. Na primeira e na segunda, ele teve a pressão de passar de fase, não conseguiu, então o clima não foi dos melhores para uma renovação. E essa, o grande objetivo é se salvar do rebaixamento. O Náutico ainda não está matematicamente salvo do rebaixamento, mas me parece estar numa situação muito encaminhada para continuar na Série B no ano que vem. Então, eu acredito que com a permanência e um futebol bem jogado, o Pivetti tem tudo para ficar desde o começo da temporada no ano que vem.
0: E a gente torce para que essa crise que tomou conta do clube não contamine os jogadores, mais do que já contaminou, né? Porque os jogadores já entraram nessa de não concentrar, de certa forma a crise já contaminou um pouco, em cima, evidentemente, dos salários atrasados. Agora, que isso não interfira no rendimento dos jogadores, que o profissionalismo dos jogadores do Clube Náutico Capibaribe possa ser superior a essa briga política que sempre teve o Náutico, e também essa administração alvirrubra, que os profissionais possam cumprir competentemente com a sua tarefa dentro de campo, viu, Haldinei?
1: Pois é, vamos ver. Hoje é um jogo um pouco mais simbólico, né, em relação a essa crise financeira que o Náutico está vivendo, porque os jogadores começaram a tomar algumas atitudes. Desde o começo da semana, a gente tem notado que eles não estão dando entrevistas, possivelmente não vão dar entrevistas hoje na saída de campo. Vamos ver como é que vai ser a postura dos atletas. Teve esse novo episódio da não concentração, então a coisa parece que vai ficando mais complicada, mas se serve de consolo para o torcedor, para a torcedora, em termos de tabela de classificação, o Náutico já tem a permanência muito bem encaminhada.
0: Ok, Haldinei.
1: Valeu, um abraço, Edinaldo.
0: Pronto, daqui a pouquinho a bola rola para Náutico e Novo Horizontino no Estádio Dois Aflitos e você acompanha tudo com o Escrete de Ouro daqui a pouquinho. A história é a seguinte, daqui a pouco a gente encerra o Bola Rolando, mas segura aí que ainda vem muita informação do Esporte Clube do Recife e depois a gente vai ter o início da jornada esportiva porque esse jogo começa às 19h30 e às 19h a gente já está no ar direto dos Aflitos. Agora são 18h45.
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5: Atlético Goianiense para o CRB por 3-1. Foi muito bom esse jogo que aconteceu lá em Alagoas. E surpreendente a derrota do Operário de Ponta Grossa dentro de casa para o Botafogo de Ribeirão Preto.
6: É aquilo que a gente sempre diz, né? As coisas estão favorecendo. Agora tem que fazer a sua parte dentro de campo, né?
5: É verdade, tem que fazer a parte dentro de campo. E detalhe, hein? A matemática é muito simples para esse final de semana quando fala do esporte em G6. Tem que vencer o Atlético Goianiense e torcer para que o CRB não ganhe o seu jogo. Empatando ou perdendo, e o Sport vencendo o Dragão de Goiânia, entra no G6. Então, aquela matemática que nós viemos fazendo há duas semanas, está bem mais simples nesse final de semana que vem, viu?
6: Só para o torcedor ficar mais ligado na sequência da tabela, a gente tem hoje o Juventude altamente tranquilo ali com 59 pontos, primeiro lugar. Vila Nova com 58 pontos em segundo. Aí vamos começar as brigas aqui. Fortaleza, 56 pontos em terceiro lugar. Em quarto, o Novo Horizontino com 54 pontos. O Náutico deve dar uma porrada hoje no Novo Horizontino, eu acredito. Em quinto lugar, o Criciúma com 53 pontos. Em sexto, o Atlético de Goiás com 52 pontos. Sétimo, o CRB com 51. O Sport está com 50 pontos em oitavo lugar, não é isso?
5: Exatamente, você falou da vitória do Náutico sobre o Novo Horizontino. É importante para o Sport também, porque a equipe alvirrubra vencendo o Tigre, comandada aí pelo
6: Eu quis dizer Edson, isso, que é importante para o Sport também, é verdade.
5: Segura o Novo Horizontino, é importante. Eu fui aproveitar aqui para verificar o próximo jogo do CRB, é fora de casa contra o Fortaleza. Olha só que cenário.
6: CRB tem 51, tem um ponto a mais que o Sport, né?
5: É, tem um ponto a mais. Foi importante essa vitória. O ideal seria um empate ontem, mas se a gente analisar no contexto, a vitória do Clube de Regatas do Brasil foi melhor, foi mais benéfica para o Sport do que o empate. Porque você acaba segurando realmente o Atlético Goianiense, porque se tivesse um empate, essa diferença ficaria em 3 pontos. Com 2 pontos, já passa a ser confronto direto o jogo de domingo.
6: Agora, essa proximidade de Operário, que está em nono, Sport, que está em oitavo, CRB em sétimo, e até o sexto, Atlético Goianiense, é muito próxima, né? É uma proximidade muito, muito grande.
5: Criciúma também, viu? Eu colocaria aí, dependendo inclusive do resultado de hoje.
6: É, Criciúma também, tem razão.
5: Dependendo 53. Do resultado de hoje, da vitória do Náutico sobre o Novo Horizontino, eu incluiria também nesse mesmo balaio aí o Novo Horizontino, Criciúma e Atlético Goianiense. O Fortaleza não, o Fortaleza já está um pouco mais afastado, mas aí a briga seria contra essas 3 equipes.
6: É verdade, é verdade. Fortaleza está tranquilo ali com 56 pontos em segundo, em terceiro lugar. Aí depois vem Vila Nova com 58 e o líder com 59, que é o Juventude. Vamos lá.
5: Exatamente. Deixa eu aproveitar, viu, Ed, porque é o seguinte, pra gente, antes de voltar a falar de futebol, nós ficamos sabendo nos bastidores do esporte que a atual gestão rubro-negra acabou se reunindo com alguns líderes do esporte, pessoas influentes, que já inclusive foram presidentes rubro-negros em gestões passadas, justamente para propor uma questão de unificação para a temporada do ano que vem. Só lembrando que o estatuto do esporte muda, né, para o ano que vem e passa a ser um triênio. Eu vou chamar agora o presidente Mateus Souto Baiol para a gente conversar com a gente sobre essa reunião com esses líderes e saber o principal objetivo, se realmente é para unificar. Boa noite, presidente.
7: Boa noite, nação rubro-negra. A ideia surgiu de um movimento que nós já tivemos na última eleição, de tentar unificar o clube. Na sexta-feira passada, tivemos uma reunião, um almoço, na realidade, com o Luciano Bivar. Conversamos com ele sobre essa ideia de unificar todas as frentes do esporte. Ele de imediato se colocou à disposição, disse que esse era o caminho. Nós entendemos que temos uma sinalização dele de estarmos todos juntos na próxima eleição. E nessa semana, na segunda-feira, nós já sabemos lá na sala, Branquinho e Gustavo, conversamos por mais de uma hora, mostramos a eles a ideia de juntar o clube, né, de unir o clube também. Todos dois extremamente receptivos, atentos a tudo que a gente falou, aí colocando os pontos deles também em relação ao pensamento das dificuldades que nós vamos ter na próxima gestão. Então, nós entendemos que temos um caminho positivo aí para trilhar uma união entre todas as frentes de liderança do esporte.
8: Nós sabemos que o ano que vem vai ser um ano de mudanças, principalmente referente ao estatuto, né? Talvez o torcedor não entenda bem e alguns até desconhecem. Agora, como é que foi essa ideia? Todos receberam bem? Quem vai ficar à frente? Como é que vai funcionar esse processo de sucessão, Matheus?
7: Bom, Alex, primeiro a gente está discutindo a forma, né? Se a gente conseguir unir o clube dessa forma, né, com esse ideal, o nome ele é o de menos. Nós estamos preocupados em unir o esporte. Esse é o primeiro ponto. Quanto à questão da dificuldade do ano que vem, você tem razão. Ano que vem vai ser o primeiro ano que o esporte vai ter um estatuto diferente. Nós vamos ter um conselho de administração formado por 5 membros eleitos pelo voto, né, mais 2 membros do conselho deliberativo. E isso muda a forma estrutural de fazer a gestão do clube. Então, por esse motivo, esse é um dos motivos, né? Mas temos outros, né? Eu posso falar aqui rapidamente sobre outro. O estabelecimento do fair play financeiro é outro ponto muito importante, né? Que coloca o clube sobre uma atenção e responsabilidade muito forte em relação às finanças. Nós temos uma modificação no mercado agora em relação ao posicionamento financeiro de patrocinadores e clubes. Então, o ano que vem é um ano extremamente desafiador para o esporte. Além do que, nesses próximos 3 anos, nós devemos ter na pauta discussões importantes e estruturais para o clube, como o retrofit e a questão da SAF. Então, por tudo isso, seria extremamente importante que o esporte estivesse unido.
8: Você falou em SAF, então esse é um cenário. Durante esses últimos 3 anos, até evitávamos falar sobre a questão de SAF com você, com a própria gestão, mas a partir do ano que vem, existe essa possibilidade mesmo? É real?
7: Veja, nós conseguimos. Uma das conquistas que nós tivemos desse ano, ao longo de 2026, foi estabilizar o esporte financeiramente. A duras penas, nós conseguimos estruturar o esporte de maneira profissional e financeira. Então, isso dá, sim, sustentação para você começar a discussão de uma SAF. E essa próxima gestão, ela vai ter 3 anos pela frente para poder iniciar. Né? Talvez não do zero, mas iniciar de forma mais efetiva o processo da SAF, e por que não com um tempo suficiente para isso.
8: Pronto, está aí o presidente Matheus Sotomayor falando dessa unificação, se reuniu com os grandes líderes do esporte para pensar numa única chapa para o ano que vem, viu, Ed?
6: Rapaz, é uma maneira de tentar um acerto, né? Porque o que a gente tem visto aí, eu pelo menos recebi aqui um bocado de áudio de gravações feitas com Luciano Bivar, em que ele realmente castiga a atual gestão, chama de amadora, tem que tomar uma providência para tirar esse pessoal. Então, essas conversas para equilibrar esse assunto dentro do esporte são interessantes se realmente elas acontecerem. E essa história de SAF, né, quando Yuri Romão falava sobre ela, ele sempre dizia que estava recebendo propostas muito milionárias, mas no momento não interessava para o esporte. Agora, acreditar em Yuri ficava difícil, né, o Alex?
8: Você falou certo, né? Credibilidade. Aí, a história é outra. Se você percebeu na resposta, quando eu fiz a pergunta sobre SAF, apesar do presidente admitir que é uma possibilidade e tem que ser, ele foi muito cauteloso.
6: Opa, sumiu seu microfone. Né? Chegou de novo, chegou.
8: Então, ele foi muito cauteloso quando falou nessa questão de SAF, né? Ele apenas se resguardou. Então, é o cenário que se apresenta e é o cenário que tem que ser apreciado realmente.
6: Ficou baixinho o som do nosso Alex, mas a gente entendeu. Ok, Alex, um grande abraço para você. Esse foi o completo noticiário do Esporte Clube do Recife. Boa noite, amigo.
9: Abraços, Ed.
6: Pronto, sumiu o som do nosso Alex, né? O pessoal vai dar uma melhorada porque a jornada vai começar daqui a pouquinho. Então, repetindo, minha gente, nós vamos encerrando aqui o Bola Rolando. Na sequência tem a Hora do Brasil. E depois, às 7 da noite, em ponto... Desculpem. A jornada vai começar agora. Eu falei isso agora há pouco, né? Mas me confundi e estou corrigindo. A jornada começa agora às 19 horas, entendeu? Náutico e Novo Horizontino vão correr atrás da bola no Estádio dos Aflitos. Narração Alexandre Costa, o locutor explosão do Escrete de Ouro. Comentários Ralf de Carvalho, que diz todas as verdades. E as reportagens de Raudney Alves e o Alex Santos, com Marcelo Araújo aqui no plantão esportivo da Rádio Jornal. Mais um show de bola do Escrete, emendando com a jornada. Boa noite, Recife. Boa noite, Brasil.
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2: Olá, boa noite.
1: Boa noite para você que nos acompanha em todo o país.
2: Quinta-feira, 8 de outubro de 2026.
1: Vamos aos destaques do dia.
2: Falta um mês para o primeiro dia do Exame Nacional do Ensino Médio.
1: Estudantes de todo o país se preparam para conquistar uma vaga no ensino superior. Luana Karen.
3: Os inscritos devem conferir o local de prova com antecedência e organizar os itens necessários para o exame, como documento oficial com foto e caneta esferográfica preta.
2: Flagrantes de trabalho em condição análoga à escravidão atingem setores como pecuária, construção civil e serviços domésticos.
1: Ministério do Trabalho e Emprego atualiza cadastro de empregadores autuados no país. Gabriela Noronha.
4: Os 82 registros estão distribuídos por 21 unidades da Federação. Minas Gerais concentra o maior número de ocorrências.
2: Proteção às mulheres.
1: Vítimas de violência doméstica têm direito ao afastamento remunerado do trabalho por até 6 meses.
2: Decisão garante estabilidade financeira para romper o ciclo de violência. Thaís de Araújo.
5: A mulher afastada não precisa cumprir período de carência. Também não há desconto de contribuição previdenciária. E o período é computado como tempo de contribuição para a aposentadoria.
1: Na apresentação da Voz do Brasil, Luciano Seixas e Mariana Jungmann.
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1: Mais de 500 trabalhadores foram resgatados em situação de exploração extrema e trabalho análogo à escravidão em 21 estados brasileiros.
2: O Ministério do Trabalho atualizou a chamada Lista Suja, cadastro que reúne empregadores responsabilizados por submeter trabalhadores a condições análogas à escravidão.
1: Nesta nova atualização foram incluídos 82 nomes entre pessoas físicas e empresas. Os casos foram identificados em fiscalizações realizadas entre 2024 e 2026.
4: 82 novos nomes foram incluídos na chamada Lista Suja, cadastro que reúne empregadores flagrados submetendo trabalhadores a condições análogas à escravidão. Desse total, 54 são pessoas físicas e 28 são empresas. A atualização do documento foi publicada pelo Ministério do Trabalho e incluiu casos identificados pela Inspeção do Trabalho entre 2024 e 2026. A Coordenadora-Geral de Fiscalização para a Erradicação do Trabalho Análogo ao de Escravizado e Tráfico de Pessoas, Shakti Prates Borella, explica que os registros entram no cadastro somente após o encerramento do processo administrativo, quando existe decisão definitiva pela procedência da autuação.
6: O empregador tem direito à defesa, ele vai fazer sua defesa e tem um julgamento administrativo que vai constatar que, de fato, aquela infração existiu. Quando não tem mais recurso administrativo, essa empresa vai entrar na lista, vai entrar no cadastro de empregadores.
4: Ainda segundo o cadastro, os 82 registros estão distribuídos por 21 unidades da Federação. Minas Gerais concentra o maior número de ocorrências, com 19 casos, seguido pela Bahia, com 8. Entre as atividades econômicas com maior número de inclusões nesta atualização estão a criação de bovinos para corte, os serviços domésticos, a produção de carvão vegetal, a produção de café e a construção de edifícios. Os novos casos incluídos no cadastro resultaram no resgate de mais de 500 trabalhadores em situações de exploração e de trabalho análogo à escravidão. A coordenadora Shakti Prates fala sobre a importância da denúncia.
6: Nós temos dois principais canais de denúncia, Um é o sistema IP, que você encontra na internet, e o outro é o Disque 100, que você consegue via telefone. Quem faz a denúncia pode colocar seu nome, seu telefone, porque isso facilita muito para a gente conseguir mais informações, garantir que o Estado chegue a essas pessoas, garantir que essa política de Estado seja executada.
4: As ações de combate ao trabalho análogo à escravidão são coordenadas pela Auditoria Fiscal do Trabalho. As operações contam, em geral, com a participação da Polícia Federal, do Ministério Público do Trabalho, do Ministério Público Federal e da Defensoria Pública da União. Reportagem Gabriela Noronha.
2: Mulheres vítimas de violência doméstica que precisarem deixar o trabalho para se proteger agora têm direito a um afastamento remunerado por até 6 meses.
1: O governo federal seguiu o parecer da Advocacia Geral da União após o entendimento do Supremo Tribunal Federal sobre a Lei Maria da Penha.
2: A medida não exige tempo mínimo de contribuição e o período de afastamento continua contando para a aposentadoria.
5: Mulheres vítimas de violência doméstica terão direito a afastamento remunerado de até 6 meses mediante determinação judicial. A medida, prevista na Lei Maria da Penha, cumpre decisão do Supremo Tribunal Federal para garantir segurança financeira às mulheres que precisam se afastar do trabalho para preservar a própria integridade e romper o ciclo da violência doméstica. A medida protetiva judicial, que determina o afastamento, será suficiente para viabilizar o pagamento, como explica a presidente do Instituto Nacional do Seguro Social. Social, o INSS, Ana Cristina Silveira.
7: Então, denunciando e tendo uma medida protetiva do juiz criminal, ela consegue solicitar o benefício pelo aplicativo Meu INSS, pelo 135 ou pessoalmente nas agências do INSS. Ela consegue passar 6 meses longe do trabalho para poder refazer sua vida em outro local, caso necessário.
5: A mulher afastada não precisa cumprir período de carência para receber o benefício. Também não há desconto de contribuição previdenciária sobre o valor recebido. E o período é computado como tempo de contribuição para a aposentadoria. A secretária executiva do Ministério das Mulheres, Eutália Barbosa, fala sobre a importância do benefício.
8: A principal função dele é justamente garantir segurança, né? Para que a mulher não tenha que escolher entre a segurança da sua vida e a sua autonomia financeira ou acesso ao seu salário.
5: A presidente do INSS, Ana Cristina Silveira, explica que o órgão também poderá cobrar do agressor, por meio de ação regressiva, os valores pagos à vítima.
7: O parecer determina que vai haver ação regressiva para rever do agressor os valores que foram pagos pela Previdência. Então é uma medida muito positiva, porque além de acolher as mulheres, a gente faz com que os agressores eles paguem pelos seus atos, também financeiramente.
5: Para as mulheres que não são seguradas da Previdência, o benefício tem natureza assistencial. Neste caso, o pagamento será feito pelo Estado, pelo Distrito Federal ou pelo município indicado pelo juiz. Com locução de Thaís de Araújo, reportagem Cleide Lopes.
1: Novas oportunidades para o setor industrial, estratégias de competitividade, inovação e os impactos do Acordo Mercosul-União Europeia.
2: O encontro Conexões Produtivas, promovido pela Apex Brasil, a Agência Brasileira de Promoção de Exportações e Investimentos, mostrou aos empresários a importância da abertura de novos mercados para produtos brasileiros.
1: O evento é voltado para grandes, médias e pequenas indústrias.
9: O Conexões Produtivas apresenta aos estados oportunidades para o desenvolvimento da indústria, com atenção às vocações locais para exportações a partir do Acordo Mercosul-União Europeia. Segundo a Apex Brasil, o mercado europeu reúne 27 países, com potencial de alcance de 780 milhões de consumidores. O encontro também debateu a estratégia do Brasil para expandir mercados e fortalecer a indústria diante do novo cenário internacional. O ministro do Desenvolvimento, Indústria, Comércio e Serviços, Márcio Elias Rosa, destacou a importância do país conquistar novos mercados.
10: Buscar a diversificação de mercados significa buscar oportunidades para a nossa atividade industrial comercializar fora do país, né? Para além da questão simplesmente do agronegócio, que já vende muito bem, nós estamos celebrando nesse ano a abertura de mais de 700 novos mercados para o agro, para a pecuária. Agora, para o setor industrial, para a indústria de transformação, para a indústria de manufatura, que é muito relevante, nós devemos buscar diversificação.
9: O evento também discutiu caminhos para ampliar a presença de empresas do Rio de Janeiro no mercado internacional. O presidente da Apex Brasil, Laudemir Miller, destacou o potencial do Estado nas exportações.
11: E o Estado do Rio de Janeiro tem uma diversificação da indústria muito forte, tem uma indústria de óleo e gás muito forte, tem uma indústria da moda muito forte, uma indústria metal-mecânica muito forte, uma indústria automobilística muito forte. A gente está aqui para apoiar o empresário e a empresária do Estado do Rio, principalmente os pequenos e os médios empresários, também os grandes.
9: Um levantamento identificou 602 produtos no Estado com oportunidades de exportação. Em 2025, o Rio de Janeiro exportou mais de 48 bilhões de dólares para o mundo. Desse total, 20% das exportações do Estado foram para a União Europeia. Reportagem, Márcia Fernandes.
2: A financiadora de estudos e projetos, a FINEP, lançou a seleção pública do Programa Nacional de Incubadoras Tecnológicas de Cooperativas Populares.
1: Até 14 de janeiro, instituições de pesquisa podem apresentar projetos para desenvolver ou adaptar tecnologias voltadas à economia solidária.
2: As propostas devem ser feitas em parcerias com cooperativas, associações, organizações sociais ou redes de cooperação popular.
12: A chamada pública Proninc 2026 da FINEP, a financiadora de estudos e projetos, disponibiliza até 100 milhões de reais em recursos não reembolsáveis do FNDCT, o Fundo Nacional de Desenvolvimento Científico e Tecnológico. A proposta é transformar conhecimento e inovação em soluções para problemas concretos dos empreendimentos, como explica o secretário nacional de Economia Popular e Solidária, substituto do Ministério do Trabalho, Sérgio Godoy.
13: Tecnologias sociais que apoiam o combate à fome. São essas tecnologias que a gente está buscando.
12: As propostas devem estar diretamente ligadas à economia solidária e ser construídas de forma participativa. O gerente do Departamento de Infraestrutura e Tecnologias Sociais da FINEP, Guilherme Tulli, destaca o caráter obrigatório dessas parcerias.
13: Então precisa ter uma cooperativa, uma associação, uma organização da sociedade civil. Se não houver a inclusão dessas cooperativas populares, o projeto sequer é habilitado.
12: As propostas podem ser enviadas até 14 de janeiro de 2027. As regras completas estão no edital da chamada pública Proninc 2026, no endereço finep.gov.br. Reportagem Pablo Muniz.
1: Chegar na escola, entrar na sala de aula e estudar. Essa é a rotina diária de milhões de estudantes brasileiros.
2: Daqui a um mês, estudantes de todo o país farão a primeira prova do Exame Nacional do Ensino Médio, o Enem.
1: E cruzar os portões da escola onde vão realizar a avaliação pode representar algo bem maior: o passaporte para a entrada no ensino superior.
2: A preparação se intensifica entre os candidatos nessa reta final.
14: Há 2 anos, a estudante Isabelle Carvalho se prepara para o Exame Nacional do Ensino Médio. Ela quer fazer medicina e dedica todo o tempo que tem aos estudos, inclusive quando está no transporte público.
15: E às vezes me incomoda um pouco, porque parece que eu estou perdendo tempo no ônibus. Aí eu coloco umas videoaulas para rodar, mas é a videoaula que eu já estou acostumada, eu meio que já revejo o conteúdo.
14: Com a condição rara de saúde, o estudante Miqueias José de Almeida Gomes vai buscar uma vaga em medicina. Ele quer ajudar pessoas que vivem em situação semelhante.
16: Eu tenho muito incentivo, não só da minha mãe, dos meus familiares, e também da médica, o qual faz o meu tratamento médico. Aí eu fazer esse curso de medicina, para que eu também possa alcançar outras vidas que possuem a condição rara, que é a trombastenia de Glanzmann.
14: Daqui a um mês, milhões de estudantes como Isabelle e Miqueias realizam a prova do Enem. São 2 dias de avaliação, 8 e 15 de novembro. No primeiro domingo, os estudantes respondem a 45 questões de linguagens e códigos e 45 de ciências humanas, além da redação. Já no segundo dia de prova, são 45 questões de ciência da natureza e mais 45 de matemática. Professor de cursinho preparatório há 10 anos, Rubenilson Cerqueira dá dicas para essa reta final.
17: Estejam nesse momento de preparo, fazer muitas questões para poder fixar o conteúdo, mas é importante que tenha um momento de descanso, porque existe um equilíbrio ali entre você ter o conhecimento, mas se não tiver com a mente descansada, você não consegue colocar isso em prática.
14: Até lá, os inscritos devem ficar atentos às orientações oficiais, conferir o local de prova com antecedência e organizar os itens necessários para o exame, como documento oficial com foto e caneta esferográfica preta. Ricardo Cardoso, presidente substituto do INEP, lembra que até o fim do mês, todos os estudantes poderão conferir o cartão de inscrição.
18: Nós teremos, na última semana de outubro, a divulgação do cartão de confirmação de inscrição. A maioria dos estudantes concluintes de escola pública já tiveram acesso, né, vão fazer o Enem na sua própria escola. Mas é importante acessar o sistema de inscrição para você ver com calma, com tranquilidade.
14: O Enem é uma das principais portas de entrada para a educação superior no Brasil. As notas do exame são utilizadas para a seleção de estudantes por meio do SISU e do ProUni e também servem de requisito para o Fundo de Financiamento Estudantil. Para mais informações sobre o exame, o MEC disponibiliza o Guia do Enem, que pode ser acessado em gov.br/MEC. Reportagem Luana Karen.
1: E o Ministério da Educação oferece ferramentas digitais gratuitas para essa preparação. O aplicativo MEC Enem traz simulados e dicas de redação.
2: Tem também o MEC Idiomas para inglês e espanhol. E o MEC Livros com mais de 25 mil obras.
1: E estão abertas as inscrições para a edição do Enem voltada para pessoas privadas de liberdade e jovens que cumprem medidas socioeducativas.
2: As inscrições devem ser feitas de forma exclusiva pelo responsável pedagógico de cada unidade.
1: Caso o participante precise de algum tipo de atendimento especializado, o pedido deve ser feito pelo responsável pedagógico no momento da inscrição.
2: Para mais informações, acesse gov.br/inep.
1: Escolas situadas em fronteiras com outros países podem aderir ao programa Escolas Interculturais.
2: A intenção é promover o enriquecimento linguístico e cultural de estudantes que moram nessas regiões e que convivem com culturas diferentes.
19: O Brasil faz fronteira com 10 nações e as escolas situadas nessas regiões enfrentam desafios relacionados à inclusão, diversidade linguística e integração cultural. E como forma de promover a educação que atende imigrantes e refugiados, o Brasil criou o programa Escolas Interculturais e de Fronteira. A diretora da escola, Silveira Martins, em Santana do Livramento, no Rio Grande do Sul, que faz fronteira com o Uruguai, Elisângela Dornelles, fala sobre a experiência com o programa.
20: Os nossos alunos convivem com as duas culturas. A partir disso, nós realizamos visitas às escolas, intercâmbios, encontros, participando de seminários, viagens internacionais, atividades culturais.
19: A iniciativa prevê apoio financeiro para projetos pedagógicos desenvolvidos em cooperação com escolas de países vizinhos. A coordenadora-geral da Secretaria de Articulação Intersetorial do Ministério da Educação, Jesuína Leclerc, explica como as escolas podem participar.
21: A partir da indicação de suas respectivas secretarias de educação, realizar o seu plano de atendimento. A escola passará a receber R$ 25 mil para poder dar início às suas atividades ou dar continuidade.
19: As cerca de 70 escolas de fronteira interessadas em fazer adesão ao programa devem acessar a página do Ministério da Educação em gov.br/MEC. Reportagem Cleide Lopes.
1: A previsão é que os programas interculturais sejam desenvolvidos a partir de novembro deste ano.
2: Professores e instituições de ensino de todo o país têm até o dia 12 de outubro para se inscreverem na primeira edição do Prêmio Brasil de Ensino de Matemática.
1: O concurso vai premiar até 20 iniciativas que se destacam por melhorar o aprendizado da disciplina nas salas de aula.
22: É a primeira edição do Prêmio Brasil de Ensino de Matemática na Educação Básica. A iniciativa busca valorizar experiências que contribuam para a aprendizagem e para a equidade na educação básica. O diretor-geral do Instituto de Matemática Pura e Aplicada, Marcelo Viana, explica que a premiação deve produzir subsídios técnicos para políticas educacionais.
23: Existem práticas que são realizadas aqui e lá por um professor, uma professora, que são exitosos e indicam caminhos. Mas para isso é preciso que esses bons exemplos sejam conhecidos e sejam divulgados.
22: O prêmio vai contemplar duas categorias: docentes e instituições. Sumaia Almeida Ramos é professora de matemática em Petrolina, Pernambuco. Para ela, mais que reconhecimento, O prêmio representa a valorização do trabalho docente.
0: A partir do momento em que eu começo a mostrar que estamos vendo, estamos buscando esses profissionais, isso pode incentivar para outros professores que possivelmente estejam desestimulados a quererem desenvolver projetos também.
22: As propostas selecionadas integrarão o Caderno Nacional de Práticas Exitosas, que contribuirá para a disseminação de práticas de referência no ensino de matemática. As inscrições estão abertas até 12 de outubro pelo endereço candidaturas.impa.br. Reportagem Luciana Colares de Holanda.
2: O cultivo de flores é uma atividade que requer cuidado, experiência e atenção às condições climáticas.
1: E um projeto da Universidade

0: objetivo formar novos produtores profissionais de flores. Nós passamos dessa fase de as flores ser uma alternativa e sim uma fonte principal de renda dentro da propriedade.
1: As espécies cultivadas pelo projeto são adaptadas para o plantio a céu aberto durante todo o ano. Isso reduz os custos de produção e aproveita o alto potencial de lucro que o mercado de flores oferece, até mesmo para pequenas propriedades.
0: As flores são parte do setor da horticultura e a principal característica desse setor é uma alta rentabilidade por metro quadrado. E por isso que se encaixa perfeitamente na pequena propriedade, onde às vezes em 30 metros quadrados a família tira um faturamento muito bom.
1: Além de movimentar o agroturismo, a iniciativa oferece consultoria gratuita que ensina o produtor a vender o seu produto, garantindo renda e reduzindo um problema antigo das comunidades rurais, a permanência da juventude no campo.
0: A gente fornece as sementes ou as batatinhas sem custo e a partir daí dá todas as orientações, desde o plantio até a colheita, pós-colheita e orientações de venda. E isso está fazendo a diferença na sucessão familiar do campo. O jovem só fica atraído se tiver renda e a partir dali ele compra novas sementes, novas batatinhas de alta qualidade genética para dar seguimento de forma independente.
1: Acompanhe os resultados do projeto Flores para Todos na página da Universidade Federal de Santa Maria. E esse foi o Ciência na Prática. Esse episódio contou com a produção de Raquel Mariano e edição de Edinaldo Júnior. E nosso encontro com o Saber Científico volta na próxima semana. Até lá.
2: Quem trabalha na educação infantil já pode consultar os livros que poderão chegar às escolas.
3: O Guia do Programa Nacional do Livro Didático está disponível e reúne obras para o ensino e materiais de apoio aos professores.
2: Agora, escolas e professores podem se preparar para escolher os livros que vão usar nos próximos anos.
4: O Ministério da Educação divulgou o resultado final da avaliação das obras do PNLD, o Programa Nacional do Livro e do Material Didático para os anos iniciais do ensino fundamental. As obras têm o objetivo de apoiar a formação continuada e o trabalho pedagógico dos professores, principalmente em temas ligados à alfabetização. Elas fazem parte do acervo da Biblioteca do Professor e reúnem produções atualizadas sobre formação docente, além de exemplos de práticas pedagógicas em diferentes contextos. Com a divulgação do resultado final, o processo segue agora para as etapas de aquisição e distribuição, conduzidas pelo FNDE, o Fundo Nacional de Desenvolvimento da Educação. O Programa Nacional do Livro e do Material Didático é responsável pela avaliação, seleção e aquisição de livros e materiais didáticos para as escolas públicas. Após a aquisição dos materiais pelo FNDE, as obras selecionadas poderão ser disponibilizadas aos professores por meio do endereço pnlddigital.fnde.gov.br. Reportagem Talita Albuquerque.
3: E atenção, candidatos do primeiro concurso público nacional unificado.
2: Foi publicada a terceira convocação dos aprovados em lista de espera para vagas temporárias no Ministério do Trabalho e Emprego.
3: Agora, os convocados precisam cumprir a etapa documental e acompanhar a publicação da lista definitiva, prevista para novembro.
2: A documentação deve ser apresentada pela plataforma sougov.br entre 20 e 27 de outubro.
3: O candidato que não apresentar os documentos exigidos no período estabelecido perde os efeitos da convocação.
2: Para mais informações, acesse gov.br/gestão, sem o tio.
3: E essas foram as notícias do governo federal.
2: Uma realização da Secretaria de Comunicação Social da Presidência da República.
3: Com produção da empresa Brasil de Comunicação.
2: Fique agora com as notícias do Poder Judiciário e do Congresso Nacional. Boa noite.
3: Boa noite, até amanhã.
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7: STF valida lei do Paraná que amplia gratuidade em estacionamentos para pessoas com deficiência.
8: TSE anula votos recebidos por Antony Garotinho na disputa pelo governo do Rio de Janeiro.
7: Furto de carro com chave na ignição enquanto segurada abria a porta de casa não afasta cobertura securitária.
8: Boa noite, eu sou Marcela Luiza.
7: Eu sou Walter Lima.
8: O Supremo Tribunal Federal decidiu que é constitucional uma lei estadual

0: que amplia a gratuidade em estacionamentos para pessoas com deficiência.
1: A decisão foi tomada na sessão plenária desta quinta-feira. Marta Ferreira.
2: No Paraná, as regras sobre estacionamento para pessoas com deficiência são regulamentadas pela Lei Estadual 18.419 de 2015 e pelas normas de trânsito nacionais. Dispositivos dessa norma asseguram às pessoas com deficiência um período de gratuidade equivalente ao dobro do concedido aos demais usuários. Nos estabelecimentos que não prevêem tempo mínimo gratuito, a norma garante ao menos 30 minutos de gratuidade, a fim de facilitar o deslocamento dessas pessoas.
3: A Associação Brasileira de Shopping Centers entrou com ação no Supremo Tribunal Federal, pedindo que a lei seja considerada inconstitucional. A alegação é de violação ao direito de propriedade e aos princípios da livre iniciativa e da livre concorrência.
2: O relator é o ministro Nunes Marques. No voto, ele destacou que a finalidade predominante da lei é promover acessibilidade e inclusão social, matérias de competência legislativa concorrente. No mesmo sentido, votaram os demais ministros. O plenário, então, validou a lei do Paraná, entendendo que a norma promove acessibilidade ao garantir o dobro do período gratuito ou, na ausência de gratuidade, 30 minutos sem cobrança.
0: O Tribunal Superior Eleitoral anulou os votos recebidos por Antony Garotinho na disputa pelo governo do Rio de Janeiro.
1: A decisão, por maioria de 5-2, determinou a retotalização dos votos da eleição para governador, Guilherme Firmino.
4: Nessa quinta-feira, o Tribunal Superior Eleitoral rejeitou por unanimidade o pedido de desistência de recurso apresentado por Antony Garotinho. O TSE também manteve um indeferimento do registro de candidatura ao governo do Rio de Janeiro. Segundo o tribunal, Garotinho não tinha as condições de elegibilidade relacionadas à plenitude dos direitos políticos e à filiação partidária. Por 5-2, os ministros determinaram a anulação dos votos recebidos pelo candidato. Com isso, o tribunal determinou a retotalização da votação para governador do Rio de Janeiro.
0: Deixar carro aberto e com a chave na ignição apenas para abrir o portão de casa não afasta direito à indenização do seguro se veículo for furtado.
1: Esse entendimento é do STJ. Fátima Uchoa.
5: Após a seguradora negar a indenização do seguro veicular, a proprietária que teve o carro furtado nessa situação entrou com ação judicial, mas o Tribunal de Justiça de São Paulo negou o pedido. Já no STJ, os ministros entenderam que a conduta da mulher, adotada para guardar o carro em segurança o mais rápido possível, mesmo deixando a chave na ignição enquanto abria o portão de casa, não representa agravamento intencional do risco previsto em contrato que justifique a perda da cobertura do seguro. A relatoria foi do ministro Ricardo Vilas Boas Cueva.
0: O Tribunal Superior do Trabalho manteve uma indenização que uma faculdade terá de pagar a um professor e jornalista de Teresina, no Piauí.
1: A instituição de ensino usou imagens de televisão do professor sem autorização. O TST considerou o uso ilegal. Simone Moura.
6: A faculdade usou essas imagens em outdoors e nas redes sociais sem autorização. Para os ministros da oitava turma, a campanha teve alcance apenas local e por um período limitado. Foi fixado indenização de R$30 mil por danos materiais e R$40 mil por danos morais. A decisão foi unânime.
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0: Uma boa noite.
1: E até amanhã.
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9: Eu sou Paula Groba.
10: E eu sou Humberto Pinheiro.
9: E estes são os destaques de hoje do Jornal do Senado, que começa agora.
10: Senado conclui terceira sessão de discussão sobre a proposta que acaba com a escala 6x1.
9: Carros novos poderão ter alerta para evitar que crianças sejam esquecidas no banco de trás.
10: Projeto cria incentivos para startups que desenvolvem soluções de preservação ambiental.
9: Boa noite.
11: Boa noite.
9: O Senado realizou nesta quinta-feira a terceira sessão de discussão da PEC, que acaba com a escala 6-1. São necessárias 5 sessões de discussão antes da votação em primeiro turno. Se for aprovada, a proposta ainda terá de passar por discussões e votação em segundo turno. O texto reduz de 44 para 40 horas semanais a jornada máxima de trabalho sem redução de salário e garante 2 dias de descanso por semana. A mudança, no entanto, será gradual. 2 meses após a promulgação, a jornada passaria para 42 horas semanais, já com 2 dias de descanso. 12 meses depois, o limite chegaria às 40 horas.
10: Durante a terceira sessão, o senador Paulo Paim, do PT do Rio Grande do Sul, defendeu que a redução da jornada, sem diminuição dos salários, pode fortalecer a previdência social. Segundo ele, o fim da escala 6-1 pode estimular a formalização de trabalho e, com mais trabalhadores com carteira assinada, aumentar a arrecadação previdenciária. Paim também afirmou que a mudança pode beneficiar empregadores e empreendedores e defendeu que desenvolvimento econômico, valorização do trabalho, proteção social e políticas humanitárias caminhem juntos.
12: Quando reduzimos a jornada, ampliamos o emprego formal. Mais empregos formais significam mais trabalhadores contribuindo com a Previdência. Mais contribuintes significam mais arrecadação previdenciária.
9: E o Senado deve começar a analisar um projeto que obriga empresas a oferecerem produtos e serviços digitais voltados a pessoas idosas, com linguagem mais simples e recursos que garantam mais segurança nas transações.
10: O texto também prevê a capacitação de idosos para que eles aprendam a identificar fraudes e golpes em operações pela internet. Repórter Alexandre Campos.
13: No caso de produtos financeiros ofertados por instituições bancárias, as aplicações de internet, quando destinadas a pessoas idosas, devem disponibilizar uma espécie de botão de pânico para interromper operações fraudulentas e canal de contestação rápida para minimizar os prejuízos. A autora do projeto, a senadora Damaris Alves, do Republicanos do Distrito Federal, acredita que essas medidas são essenciais para essa parcela da população.
14: Então a gente quer que os aplicativos, especialmente de banco, do INSS, os aplicativos públicos, o do SUS, os aplicativos que a pessoa não vive mais sem eles, sejam mais acessíveis para pessoas idosas.
13: O projeto ainda prevê que essa parcela da população aprenda a identificar fraudes e golpes em operações na internet e torna crime o gerenciamento sem autorização expressa de bens de pessoas idosas e a apropriação de senha, chave criptográfica, token, assinatura digital ou qualquer outra credencial de acesso ou autenticação com o objetivo de auferir vantagem econômica.
9: Uma tecnologia simples pode ajudar a evitar uma tragédia. Um alerta no carro para lembrar pais e mães de que há uma criança no banco de trás.
10: É o que prevê um projeto da senadora Tereza Leitão, que determina a instalação do dispositivo em automóveis novos. Mais informações com a repórter Raíssa Abreu.
15: Um pai ficou de deixar o filho na creche pela manhã antes de ir trabalhar. Em vez disso, ele seguiu direto para o trabalho, estacionou o carro e esqueceu que a criança estava na cadeirinha, no banco traseiro. O bebê ficou trancado no carro fechado por horas e só foi encontrado no final da tarde, em parada cardiorrespiratória e sem sinais vitais. Tragédias como essa, que aconteceu em Santa Catarina em 2023, são mais frequentes do que se imagina. Não existem dados consolidados no Brasil, mas estudos feitos nos Estados Unidos indicam que cerca de 40 crianças morrem anualmente por terem sido deixadas em carros fechados sob altas temperaturas. Para a senadora Tereza Leitão, do PT de Pernambuco, uma das causas desse tipo de episódio é a exaustão. E aí, as mulheres, que precisam acumular a vida profissional com a vida doméstica, são também as que mais sofrem.
16: A carga de trabalho doméstico corresponde a 21 horas, mais de 21 horas semanais, enquanto a dos homens é de pouco mais de 11 horas. A exaustão física e mental que recai sobre essas mulheres é muito grande. porque a jornada não termina quando sai do emprego. Começa uma nova jornada.
15: Para prevenir esses acidentes, a senadora apresentou um projeto que obriga as fábricas de carros a instalarem um dispositivo de alerta contra a presença de pessoas e animais esquecidos no interior dos veículos, com sinais sonoros ou luzes de emergência. A mudança valeria apenas para veículos novos, e a indústria automotiva teria 2 anos para adaptação às novas exigências. A proposta vai ser encaminhada às comissões temáticas.
9: E ligações de números desconhecidos podem ganhar um novo filtro nos celulares vendidos no Brasil. Um projeto em análise no Senado prevê que celulares vendidos no país tenham uma função para bloquear, rejeitar ou silenciar chamadas de números que não estão na lista de contatos.
10: A proposta quer dar ao usuário mais controle sobre as ligações que recebe. A reportagem é de Yasmin Rodrigues.
11: O autor do projeto, senador Stevenson Valentim, do Podemos do Rio Grande do Norte, argumenta que as chamadas indesejadas são um problema frequente para os consumidores e podem estar associadas a práticas abusivas e tentativas de golpe. A medida valeria para aparelhos comercializados no território nacional. A ideia é permitir que o próprio usuário escolha como lidar com números desconhecidos, sem depender exclusivamente de serviços oferecidos pelas operadoras. O senador Laércio Oliveira, do PP de Sergipe, destacou o impacto desse tipo de chamada na rotina dos brasileiros.
17: A gente sofre quase todos os dias com essas empresas de telemarketing, essas companhias de telefonia importunando a vida do cidadão e da cidadã brasileira.
11: O projeto de lei foi apresentado nesta quarta-feira, dia 7 de outubro. Vai passar pelas comissões e plenário do Senado antes de seguir para a Câmara dos Deputados.
9: Um projeto pronto para votação na Comissão de Meio Ambiente do Senado pretende incentivar empresas que desenvolvem soluções para a preservação ambiental.
10: A proposta cria critérios para o reconhecimento das chamadas startups verdes e prevê prioridade no acesso a incentivos e financiamentos. Os detalhes com a repórter Marcela Cunha.
18: Empresas que desenvolvem tecnologias para reduzir a poluição, economizar energia ou reaproveitar resíduos poderão receber incentivos específicos para crescer no Brasil. É o que prevê um projeto que inclui as chamadas startups verdes na legislação brasileira. As startups são empresas jovens, geralmente ligadas à inovação, que desenvolvem novos produtos, serviços ou modelos de negócios. Pela proposta, serão consideradas verdes aquelas que oferecem soluções para problemas ambientais, como a emissão de gases que provocam o aquecimento global, o desperdício de recursos naturais e a geração de lixo. O autor da proposta, senador Fernando Dueire, do PSD de Pernambuco, explicou que a intenção é criar condições para o desenvolvimento dessas empresas.
19: Acreditamos que ao estimularmos essas startups, estamos não apenas criando novos negócios, mas investindo na qualidade de vida das futuras gerações e no fortalecimento de uma economia mais resiliente e sustentável.
18: O projeto prevê prioridade no acesso a programas de apoio técnico e financeiro, benefícios fiscais e editais públicos de inovação e sustentabilidade.
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10: Com edição de Paulo Groba e trabalhos técnicos de Eliseu Caires, o Jornal do Senado fica por aqui. Acompanhe agora as notícias da Câmara dos Deputados. Boa noite.
9: Boa noite e até amanhã.
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21: Projeto obriga postos a detalhar custo dos combustíveis nas notas fiscais.
22: Comissão aprova selo para premiar cidades com boas práticas no trânsito.
21: Câmara analisa dar à assinatura digital valor de reconhecimento de firma.
23: Boa noite.
22: Projeto em debate na Câmara confere à assinatura digital o valor de reconhecimento de firma em cartório. A ideia é diminuir a burocracia e facilitar a vida do cidadão, sem perder a segurança nos documentos. Confira os detalhes na reportagem de Fabielle Pires.
2: Já pensou resolver pela internet uma burocracia que exige uma ida ao cartório? Um projeto em análise na Câmara dos Deputados quer facilitar esse processo e permitir que a assinatura digital tenha o mesmo valor do reconhecimento de firma. Antes de entender a proposta, é preciso entender como funciona a assinatura digital. Atualmente, assinaturas digitais são feitas com certificado da Infraestrutura de Chaves Públicas Brasileira, a ICP Brasil, um sistema oficial do país que garante a validade jurídica e a segurança de assinaturas e certificados digitais. Quando uma pessoa assina um documento usando um certificado digital da ICP Brasil, é possível verificar a identidade de quem assinou e a integridade daquele documento. O que ainda não acontece automaticamente, essa assinatura substitui o reconhecimento de firma em cartório nos casos em que ele é exigido. A proposta determina que os documentos assinados eletronicamente sejam equiparados aos documentos com reconhecimento de firma. Segundo o autor, deputado Rafael Prudente, do MDB do Distrito Federal, a assinatura digital diminui a burocracia no dia a dia do cidadão. O projeto que equipara a assinatura com certificado digital da ICP Brasil ao reconhecimento de firma foi aprovado pela Comissão de Ciência, Tecnologia e Inovação da Câmara e agora segue para análise da Comissão de Constituição e Justiça. Para virar lei, precisa ser aprovado pela Câmara e pelo Senado. Da Rádio Câmara de Brasília, Fabielle Pires.
21: Economia. Sóstenes Cavalcante, do PL do Rio de Janeiro, defende proposta para limitar os juros do crédito consignado de aposentados e pensionistas que recebem até 3 salários mínimos, além de beneficiários do BPC. O projeto determina que a taxa não poderá superar o IPCA, índice usado para medir a inflação oficial do país.
22: Sóstenes Cavalcante aponta que refinanciamentos feitos sem autorização aumentam a dívida de quem já tem parte da renda comprometida com os empréstimos. O texto também restringe a concessão desses descontos às instituições autorizadas e aos bancos públicos.
21: Carlos Veras, do PT de Pernambuco, defende o projeto que autoriza a União a criar uma estatal para atuar na distribuição de combustíveis, biocombustíveis e gás de cozinha. Ele explica que a ideia é recompor a presença pública no setor para assegurar a soberania energética.
22: A proposta permite a recomposição estatal por meio da compra de ativos operacionais ou participações em refinarias e bases de distribuição. Para Carlos Veras, o projeto combate aumentos abusivos de preços e garante o abastecimento em regiões remotas e de vulnerabilidade social.
21: Jefferson Campos, do PL de São Paulo, é um dos signatários da proposta de emenda à Constituição que estabelece um teto de gastos para órgãos da administração pública.
22: A proposta fixa limites orçamentários para despesas com publicidade institucional e determina um teto para os gastos do Poder Legislativo e dos Tribunais de Contas. Jefferson Campos entende que a medida contribui para garantir maior responsabilidade fiscal na administração pública.
21: Transportes. A Comissão de Viação e Transportes aprovou um selo para premiar cidades que adotem boas práticas no trânsito. Saiba mais sobre o assunto na reportagem de Agui Pontes.
3: A Câmara dos Deputados debate recompensar municípios que adotem boas práticas na gestão do trânsito. A Comissão de Viação e Transportes aprovou o projeto que institui o selo Município com Mobilidade Segura. O objetivo da medida é premiar as cidades que façam um bom trabalho na prevenção de acidentes. Menos de 40% dos municípios receberiam o selo hoje. O projeto de lei do deputado Amon Mandel, do Republicano do Amazonas, dá justamente um incentivo para as cidades que cumprem as diretrizes da Política Nacional de Mobilidade Urbana. Mas não só, ela estabelece duas exigências: que o município possua um plano de mobilidade urbana e que esteja integrado ao Sistema Nacional de Trânsito previsto no Código de Trânsito Brasileiro. No primeiro caso, que pede a existência de um plano de mobilidade, 1.910 municípios já são obrigados a elaborar e aprovar um plano, mas desses, 79,6% não cumpriram a determinação legal. Para além disso, 63,2% de todos os municípios brasileiros pecam no segundo ponto, que é estar integrado ao Sistema Nacional de Trânsito. Para conseguir o selo, também se exige que programas, ações, campanhas e metas adotadas pelo município estejam alinhadas com o Plano Nacional de Redução de Mortes e Lesões no Trânsito e ao conceito Visão Zero, que busca um contexto em que mais nenhuma morte aconteça no trânsito. Com a implementação do projeto, o Poder Executivo definirá o órgão responsável pela concessão, fiscalização e divulgação dos municípios certificados. Segundo o deputado Amon Mandel, autor do projeto, o selo municipal surge como um instrumento de incentivo e reconhecimento para gestões comprometidas com práticas modernas de segurança. O selo, ainda segundo o deputado, contribui para promover a acessibilidade e prevenir mortes e lesões graves. O projeto será analisado pelas Comissões de Desenvolvimento Urbano e de Constituição e Justiça e de Cidadania. Da Rádio Câmara de Brasília, Agui Pontes.
22: Delegado Caveira, do PL do Pará, apresentou o projeto que proíbe a exigência de vistoria veicular periódica baseada apenas no tempo de uso do automóvel. A proposta busca impedir cobranças recorrentes que penalizem motoristas e proprietários de veículos mais antigos.
21: Atualmente, a lei não estabelece a obrigação da vistoria, mas a proposta inclui a proibição de forma expressa no Código de Trânsito Brasileiro. Delegado Caveira argumenta que defeitos mecânicos representam menos de 7% dos sinistros em rodovias federais.
22: A Câmara analisa projeto que obriga a instalação de temporizadores regressivos em semáforos que tenham fiscalização eletrônica. A autora da matéria, Gleisi Hoffmann, do PT do Paraná, afirma que a medida torna o trânsito mais seguro, evitando frenagens bruscas, acelerações indevidas e decisões de risco nos cruzamentos.
21: Gleisi Hoffmann ressalta ainda que se o temporizador estiver com defeito, dessincronizado ou com baixa visibilidade, não poderá ser aplicada a multa pelo equipamento de fiscalização. A proposta dá aos órgãos de trânsito 60 dias para adequar os semáforos que já possuem fiscalização eletrônica.
4: Segurança Pública.
22: Guilherme Derrite, do PP de São Paulo, quer incluir entre os crimes hediondos as formas mais graves de homicídio, latrocínio e extorsão, cometidas por integrantes de organizações criminosas e milícias. A proposta amplia o tratamento mais rigoroso para crimes praticados nesse contexto.
21: Guilherme Derrite argumenta que esses delitos têm maior potencial de violência e intimidação e, por isso, devem receber o mesmo tratamento dado aos crimes mais graves previstos na legislação. O deputado reitera que a medida reforça o combate ao crime organizado.
22: Tornar imprescritível o crime de trabalho análogo à escravidão é o objetivo de projeto apresentado por Amanda Gentil, do PP do Maranhão. Se a mudança for aprovada, o passar do tempo não poderá impedir a responsabilização de quem cometer esse tipo de crime.
21: Amanda Gentil lembra que a Corte Interamericana de Direitos Humanos já determinou ao Brasil a adoção de medidas para impedir a prescrição desses crimes. A deputada avalia que a mudança pode reduzir a impunidade de casos em que a investigação e a responsabilização demoram a avançar.
22: O projeto de defensor Stélio Denner, do União de Roraima, inclui na Lei Maria da Penha o monitoramento eletrônico do agressor como medida protetiva de urgência em situações de alto risco à mulher. Segundo o deputado, a iniciativa visa conter a escalada do feminicídio no Brasil.
21: Pelo texto do defensor Stélio Denner, o juiz deverá observar novos critérios para conceder a medida protetiva, como casos de ameaça grave, histórico de agressões e perseguição. O texto também prevê a integração da tornozeleira eletrônica com mecanismos de alerta direto à vítima.
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22: Elmar Nascimento, do União da Bahia, defende o respeito às prerrogativas do Congresso e as garantias do devido processo legal na atuação dos órgãos de controle. O deputado reclama de interferências de outros poderes e ressalta a importância do contraditório e da ampla defesa.
21: Elmar Nascimento afirma que decisões sobre orçamento, emendas e mandatos devem respeitar o devido processo legal. Ele também afirma que os órgãos de controle precisam atuar dentro das competências definidas pela Constituição, sem criminalizar a política.
4: Saúde.
22: Fernando Monteiro, do PSD de Pernambuco, sugere a criação do Dia Nacional dos Técnicos e Auxiliares em Saúde Bucal, a ser comemorado em 20 de março. De acordo com o parlamentar, o projeto busca valorizar os mais de 230 mil profissionais da área registrados no país.
21: Fernando Monteiro acredita que a data vai incentivar ações educativas e científicas, além de impulsionar políticas públicas para fortalecer a odontologia no SUS. Ele sustenta que esses profissionais têm papel importante na prevenção de doenças.
4: Educação.
22: Avança na Câmara projeto que reserva recursos de bolsas educacionais para pessoas com deficiência. Os detalhes com a repórter Silvia Munhato.
0: A Comissão de Defesa dos Direitos das Pessoas com Deficiência da Câmara dos Deputados aprovou proposta que destina um percentual dos recursos do FNDE para bolsas e outros tipos de auxílios para estudantes com deficiência. O percentual deverá ser regulado pelo Executivo. Hoje, a legislação permite ao FNDE, o Fundo Nacional de Desenvolvimento da Educação, conceder bolsas de estudo, bolsas de permanência e ressarcimento de despesas a estudantes, mas não prevê reserva para grupos específicos. A versão original do projeto destinava o benefício apenas aos estudantes surdos, mas foi ampliada durante a avaliação pela Comissão de Educação. O relator na Comissão de Defesa dos Direitos das Pessoas com Deficiência, deputado Rodrigo Hollenberg, do PSB do Distrito Federal, fez novo ajuste no texto.
1: Entendemos, porém, que não há motivo para a redação do substitutivo mencionar diretamente apenas as pessoas surdas ou pertencentes ao transtorno do espectro autista. Por essa razão, propomos um substitutivo que unifica a aplicação do dispositivo legal em benefício de todas as pessoas com deficiência por meio de remissão simples à Lei Brasileira de Inclusão das Pessoas com Deficiência.
0: O relator citou dados do Censo da Educação Superior de 2024 que mostram que os maiores grupos de estudantes com deficiência matriculados no ensino superior são pessoas com deficiência física, 30,5%, baixa visão, 22,8% e transtorno do espectro autista, 16,7%. A proposta que reserva recursos de bolsas educacionais para pessoas com deficiência será analisada agora pelas comissões de Finanças e Tributação e de Constituição e Justiça. Da Rádio Câmara de Brasília, Silvia Minhato.
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4: Votação.
21: Os deputados analisam projeto que obriga os postos a detalhar a composição do preço dos combustíveis na nota fiscal. O texto pode ser incluído na pauta de votações, como informa o repórter Antônio Vital.
26: Está pronto para ser votado no plenário da Câmara projeto que obriga os postos de combustíveis a detalhar na nota fiscal todos os componentes do custo da gasolina, do etanol e do diesel para o consumidor. De acordo com a proposta apresentada pelo deputado licenciado Guilherme Boulos, a nota fiscal deverá conter informações como o custo inicial do combustível para o produtor ou importador, o custo do biocombustível adicionado à gasolina, o lucro da distribuidora e do dono do posto, bem como o valor dos tributos federais e estaduais. Produtores, importadores e distribuidores também ficam obrigados a fornecer as mesmas informações em suas notas fiscais. O objetivo, de acordo com o autor, é permitir identificar a composição do custo final, o que seria bom para a concorrência e para o consumidor, que poderia assim agir como fiscal em caso de abusos. O projeto ganhou regime de urgência, o que permite que seja votado diretamente no plenário da Câmara, sem passar pela análise das comissões permanentes da Casa. O regime de urgência foi aprovado de maneira simbólica, mas provocou discussão no plenário. Para o deputado Gilson Marques, do Novo de Santa Catarina, não tem como o dono do posto de combustíveis saber todos os componentes do preço.
8: Transparência é sempre positiva, mas a minha preocupação aqui, entre outras, é o seguinte: informe na nota fiscal toda a composição do preço dos combustíveis e do GLP. O posto de combustível não tem essa informação, não tem como ele ter essa informação. Toda a composição do custo de cada componente, de cada pessoa, de onde vem a importação, ele não tem essa informação hoje.
26: Já a bancada aliada ao governo defendeu a proposta, como disse o deputado Tarcísio Mota, do PSOL do Rio de Janeiro.
12: Ele é singelo, ele diz: na nota fiscal da produção da compra do combustível ou do gás, deverá haver discriminado aquilo que é o custo do produto que vem, né, o custo da produção daquela mercadoria, do combustível, e também os custos de impostos e os custos, inclusive o lucro que está vindo das próprias refinarias. Há que se lembrar que o processo de privatização das refinarias no Brasil resultou num processo de encarecimento do combustível.
26: Ainda não há data para votação no plenário da Câmara do projeto que obriga os postos de combustíveis a detalhar na nota fiscal todos os componentes do custo da gasolina, do etanol e do diesel para o consumidor. Da Câmara de Brasília, Antônio Vital.
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14: Esporte.
15: João Cury, do MDB de São Paulo, defende proposta que estende a imunidade tributária às entidades esportivas sem fins lucrativos. A medida é que para organizações dos movimentos olímpico, paralímpico, clubístico e educacional, as instituições de educação e assistência social.
16: A iniciativa, que tem o apoio de João Cury, visa fortalecer o desenvolvimento de atletas e contribuir com a saúde pública. Ele acredita que a imunidade sobre impostos de patrimônio, renda e serviços garante a maior estabilidade financeira para as entidades formadoras.
15: O projeto de Saulo Pedroso, do PSD de São Paulo, define quem pode ser considerado representante de uma organização esportiva privada nos casos de corrupção no esporte. Entram nessa definição dirigentes, diretores, administradores e procuradores que exerçam poderes de representação.
16: Saulo Pedroso explica que a medida pretende dar mais clareza à aplicação da lei e evitar interpretações diferentes sobre quem pode responder pelo crime de corrupção privada no esporte. Ele ressalta que o projeto não institui um novo crime nem altera as penas previstas atualmente.
15: Proposta de delegado Éder Mauro, do PL do Pará, estabelece o sexo biológico registrado no nascimento como único critério para definir a categoria de atletas em competições esportivas promovidas pelo poder público.
16: O texto também inclui competições estudantis e prevê a apresentação de documentos para comprovação. Delegado Éder Mauro alerta que atletas que competirem em categoria diferente da correspondente ao sexo de nascimento poderão ser excluídos, perder premiações e sofrer suspensão de até um ano.
15: Márcio Bioc, do MDB do Rio Grande do Sul, defende a aprovação de projeto que institui 8 de novembro como Dia Nacional do Fisioterapeuta Esportivo. Autor da proposta, ele ressalta a importância dos profissionais na prevenção de lesões e na recuperação de quem pratica atividades físicas.
16: Márcio Bioc avalia que a homenagem também pode ampliar conscientização sobre a prática segura de exercícios. O deputado explica que a data escolhida marca a fundação da Sociedade Nacional de Fisioterapia Esportiva e o reconhecimento oficial da especialidade no país.
15: Termina agora o Jornal Câmara dos Deputados, produzido pela Rádio Câmara, com trabalhos técnicos de Everson Urani e apresentação de José Carlos Andrade e Márcio Aquilissardi. Uma boa noite para você.
16: Uma ótima noite. A Voz do Brasil volta amanhã.
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0: Ricardo.
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0: Pedra Branca daí. 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
1: Bora, Sandro e Calinda de Macapá.
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0: nome dele é Xande de Avião.
1: Carreirinha! 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
1: Escute essa! 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